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1: Boa noite, Fernando, tudo bom? Eu sou Nascido de Saltinho, gostaria de ver a música do Duque Dalvan, Mulher Maravilha, e uma música do da banda Mercosul, aquela de Garçom das Mãos Cerveja, acho que é, conheci. Fiz pra todos os vinhos pra vocês da rádio, pra atendido, agradeço.
0: Mulher Maravilha com Duduque Dalvan e desce mais uma com a banda Mercosul. Quem está pedindo é o João da Silva de Saltinho. Então agora com vocês, musical Esperança, Duduque Dalvan e banda Mercosul.

0: Começa mais uma com a banda Mercosul, Mulher Maravilha com Dudu Kidalvan e Menina Não Corte o Cabelo com Musical Esperança. 21 horas e 16 minutos, hora certa para a Loja Baques. 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
0: É isso mesmo, então, vamos aqui, voltando o seu Anadir dos Santos de Itaquaruçu, ele está sempre nos escutando, como sempre, né? E ele está pedindo também duas músicas, Remédio à Mulher com a banda Céu e Cantos e também Loirinha Querida com Musical Energia. E o Antônio Terhorst, ele está pedindo mais uma, que é De Olho no Copo com Monte Azul. E o Paulinho Bavaresco acabou aqui de mandar áudio. Boa noite.
5: Boa noite, locutor, tudo certo? Depois de uma chuva boa, né? Só agradecer a Deus, manda aquela musicona aí. Uma boa noite de trabalho, até amanhã. Continua com esse programa maravilhoso.
0: Valeu, obrigado, boa semana pra você, Paulo. Realmente, uma chuva assim, que dessa vez ela foi bem tranquila, ao contrário daquele temporal que tivemos aí no sábado à noite. Mendesquina, minha gente, quer? Então vamos lá, Céu e Cantos, Remédio à Mulher, Monte Azul, De Olho no Copo e Loirinha Querida, com Musical Energia.

0: Loirinha querida, com musical Energia, de olho no copo com Monte Azul e remédio à mulher com Céu e Cantos. Confira a hora certa. 21 horas e 31 minutos.
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0: Eu tenho áudio aqui do meu grande amigo Renato Schneider. Boa noite.
6: Oh, boa noite, Fernando e ouvintes. Aqui é o Renato de Macuco, como todas as noites escuto teu programa. Naquele dia tu falou que eu fiquei 3 meses sem mandar áudio. Mas às vezes não é fácil mandar um áudio para a rádio, que é sempre um aperto no coração. Não é fácil mandar áudio para uma rádio que todos estão na escuta, né? Mas tranquilo, a gente passa as emoções, a gente quer passar umas alegrias que a gente passa, as dificuldades também, mas tranquilo. Daí eu vou pedir a música do Vanderlei Rodrigo, Na Hora do Adeus. Se for atendido, Fernando, tranquilo, bem de boa. Que nem eu te falei, a gente treina as perninhas para mandar um áudio para a rádio, não é fácil. Para vocês é muito fácil falar na rádio, mas para nós colonos aqui não é tão simples não. Valeu!
0: Beleza, entendido, seu Renato. Vamos tocar sim a música Na Hora do Adeus com Vanderlei Rodrigo. Mas não tem problema em mandar áudio não, pode ficar bem tranquilo que seus áudios são... Vocês, pessoal sempre manda os áudios bonitos, né? Então não tem nada de errado, né? Na verdade, no primeiro dia aqui, na primeira vez que eu fiz o meu programa, né? Também chegou a tremer um pouquinho as perninhas, mas daí logo passou. Mas então vamos lá, mais participação aqui. Banda G10, Mulher Doideira, a pedido da Célia Bonner de Porã do Oeste, com a participação especial de César Moreno. E eu também tenho mais um áudio aqui.
7: Boa noite, eu, Aldir Volta, daqui de Irlanda, que tá com pausa. Perigosa e limpa.
0: Perigosa.

Quase e Linda, com o seu Pause e Banda, Mulher Doideira com a banda G10 e Na Hora do Adeus com Vanderlei Rodrigo. 21:45, hora certa para a Loja Baques. 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

0: temos mais participação e também mais áudios para rodar aqui. Então, boa noite.
1: Boa noite, meu locutor, é o Mauro de Peri. Toco uma só lajota e o Uruguai transbordava da serviço pra gente, se for possível.
0: Uma só lajota com Jorge Strapasson e os balseiros do Rio Uruguai com os campeiros. A Lisa Brutir de Maravilha está pedindo No Escurinho do Salão, com a participação especial de Luciano Barbosa, da banda Passarela, de Rogério Magrão e banda. E também tenho mais um áudio para rodar aqui. Boa noite.
2: Boa noite. Aqui é as amigas do baralho de segunda-feira, aqui de Belmonte. Nós gostaríamos de que você rodasse a música do Rick Renner. Desde já agradeço.
0: Beleza, então, vamos rodar a música Fim de Semana, gravada em 1999, que é na verdade uma regravação do Fim de Semana dos Atuais. É isso mesmo, Rick e Renner já regravaram uma música dos Atuais, que é no caso Fim de Semana. Então agora com vocês, Jorge Strapasson, os Campeiros, Rogério Magrão e banda e Rick Renner.

0: de 1999, regravação do sucesso dos Atuais com Rick Renner, Fim de Semana, No Escurinho do Salão com Rogério Magrão e banda, Balseiros do Rio Uruguai com Os Campeiros e Uma Sola Jota com Jorge Strapasson. Confira a hora certa. 22 horas e 1 minuto.
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0: Ok, então, agora são 22 horas e 4 minutos. Vamos continuando então com o nosso West Show da noite até as 23 horas. Fernando Kaiser fazendo companhia contigo nesta noite de segunda-feira, pós-eleição, né? 5 de outubro de 2026, ou melhor dizendo, pós-primeiro turno, porque ainda nós teremos o segundo turno, porém apenas para presidente aqui, pelo menos para o estado de Santa Catarina, no dia 25 de outubro. E para você participar conosco é só você ligar no 3634-1440 ou no 9188-1715. E eu tenho aqui áudio para rodar na West. Boa noite.
1: Boa noite, tudo beleza? Tudo certo? Estamos aqui, ó. Escutando a rádio aqui, porão. Viu, aqui é Norberto Lorenzini, da linha Farroupilha e Riqueza. Eu queria pedir a música da banda Doce Pecado, Você Chegou. Beleza, um abraço. Que dê uma boa chuva de tarde, tudo tranquilo, tudo certo. Valeu, amigo. Tudo bom. Agradeço para todos que estão ouvindo a rádio. Um abraço.
0: Obrigado, seu Norberto Lorenzini, lá de linha Farroupilha Riqueza. Vamos tocar sim, Você Chegou, com a banda Doce Pecado. Também tivemos uma chuva tranquila aqui em Iporã do Oeste, né? Eu acredito que em toda a região tivemos assim uma chuva tranquila. Teve lugares que choveu, teve lugares que não choveu, mas no geral foi um clima bem agradável hoje de tarde. E a Selma Guedes de Maravilha, ela quer ouvir mais uma. Porca Véia com Luz do Meu Rancho. Magal Chesca aí. E daí também teremos ainda o conjunto Os Degui, Eu e Você. Então agora com vocês, Banda Doce Pecado, Porca Véia e Os Degui.

Os Degue, Luz do Meu Rancho com Porca Véia, e você chegou com a banda Doce Pecado. E agora vamos dando continuidade com a banda Rezos de São Paulo das Missões, Até o Amanhecer. Rainha musical, lá do primeiro disco de 1982, Llovendo unos Ojos Negros, Conjunto Estrela d'Alva, O Kerp é Bom, e ainda os Montanari com Soleil, Soleil. Então agora com vocês, banda Rezos, na sequência Rainha Musical, Estrela d'Alva e os Montanari.

0: 1973, os Montanari regravando o sucesso internacional de Middle of the Road, Soleil Soleil, o Kerp é bom, com o conjunto Estrela d'Alva, Jovendo unos ojos negros, com Rainha Musical e Banda Rezos, Até o Amanhecer, confira a hora certa. 22 horas e 29 minutos.
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Agora são 22 horas e 31 minutos, ainda restam 29 minutos para o término do programa Oeste Show da Noite, mas ainda dá tempo de você pedir a sua música no 3634-1440 ou no 9188-1715. E agora vamos com mais música aqui, vamos ter Banda Amazônia, Vamos Amar, Os Populares de Victor Greff, Rio Grande do Sul, O Missioneiro e também México Show de Três Passos. Com o sucesso de 1985, O Porto do Amor. Então agora com vocês, Banda Amazônia, Vamos Amar.

com o México Show, o Missioneiro com os Populares e Vamos Amar com a Banda Amazônia. E é dessa maneira que nós vamos encerrando o nosso West Show da noite. Eu quero agradecer a todos os ouvintes que estiveram conosco nesta noite de 5 de outubro de 2026. E a participação do Amigo 20 retorna amanhã às 5 horas com o programa Bom Dia West, apresentado por Christian Kaiser. Às 8 horas teremos Laércio Antônio com a primeira parte do West Show da Manhã, Christian Kaiser com a segunda parte às 10 horas, Jacó Traem às 1h15 da tarde com a primeira parte do West Show da Tarde, Vilmar de Souza às 4h30 com a segunda parte do West Show da Tarde, e o West Show da Noite estará de volta amanhã às 20 horas, logo após a Voz do Brasil, tá certo? Então vamos para as últimas aqui. Cleiton e Camargo, Na Hora de Amar, Salve, Salve Brasileiro, com Eduardo Araújo, e para terminar com a música internacional de The Scorpions, Wind of Change, de 1990. Valeu, gente, muito obrigado, tenham todos um excelente mês de outubro, uma excelente semana, uma excelente terça-feira, fiquem com Deus e até lá, tchau, tchau.

0: 10h57.
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Alô, você ligadinho na programação da Oeste FM e na madrugada. Estamos juntos, né? Levando sucesso, levando alegria para você até às 5 da manhã com aquela seleção especial da música que só toca aqui. Oeste FM, com

música de banda sempre em destaque por aqui, também na madrugada da Oeste FM, onde quer que você esteja. Bom dia, muito obrigado pela sua companhia, muito obrigado pela sua audiência. Fique com a gente, a música na Oeste não para. Valeu, bom dia pra você.

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existe uma teoria que se chama 90-10, onde uma pessoa tem 90% daquilo que você procura em alguém, só que você foca naqueles 10% que falta. Aí você sai pra rua, se aventura, e realmente você encontra aqueles 10%, mas não se deu conta que perdeu os 90%.

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Seguimos na programação da madrugada.

0: 2:30.
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você que tá acompanhando o Madrugadão da Oeste, muito obrigado pela sua companhia, obrigado pela sua audiência aqui, Rádio Oeste FM, Porto Oeste Santa Catarina, emissora afiliada à Rede Peperi de Comunicação, onde quer que você esteja, fique com a gente, muita música boa na Madrugada da Oeste.

até a 94,5 na sua madrugada, né? Levando sucessos variados e te fazendo companhia. Você que tá aí no seu trabalho ou mesmo tá no descanso, aonde você estiver, grato pelo teu carinho, pela tua companhia, que você tenha uma excelente madrugada, um excelente dia também. Seguimos com mais sucessos.

Este é o Madrugadão da Oeste, da Rádio Oeste FM 94,5 de Iporã do Oeste, Santa Catarina. E assim vamos indo até às 5 da manhã, quando começa a participação do ouvinte com o programa Bom Dia Oeste.

Agora 4h49, 4h49, hoje é terça-feira, dia 6 de outubro. Bom dia, Oeste, já vai entrando no ar. Christian Kaiser já tá por aqui preparando tudo e você já vai mandando o seu WhatsApp no 991881715. Já faz que nem o pessoal de Saltinho que me pediu, Milionário José Rico. O nosso Bom dia, Oeste de hoje vai começar desse modo. Antes ainda, pro Madrugadão da Oeste finalizar, tem banda Nusca, banda Melodia Jovem do Paraguai e também o musical São Francisco. Seja muito bem-vindo, à programação da Oeste já tá te esperando com a sua preferência musical. Bom dia!

0: com pontualidade 5 horas.
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0: 5 horas e 2 minutos, é isso aí, mais um dia começando, mais uma jornada, e a 94,5 está contigo, abrindo a partir de agora, então, aí, a interação com o ouvinte, né, nos nossos meios, o principal, claro, que é o WhatsApp, né, tem o telefone fixo, né, o 3634-1440, um e outro ainda utiliza, e a gente deixa essa opção também disponível pra você, né, a maioria das rádios não quer mais saber de telefone fixo, né, mas aqui na Oeste, aqui a gente ainda respeita quem gosta de ligar, falar, fazer do jeito que nem era tempos atrás, né? 16 graus é a temperatura nesse momento na área urbana de Iporã, não tem neblina. Mas antes teve uma aparição aí e já foi, né? É que nem um espírito, apareceu e já foi, né? É. Bom, terça-feira, vamos trazendo aqui a pedida do ouvinte. 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E vamos trazendo pedida do ouvinte. Diga aí, bom dia.
6: Bom dia, Cristi. Tudo certo? Que o João nasceu de Saltinho. Gostaria de vir a música do Leonardo José Rico, Estrada da Vida. E os patos ouvindo pra vocês da rádio, pra atender, agradeço.
0: Valeu, essa daqui realmente faz tempo, já que eu não toquei mais no Bom Dia Oeste, né? E... vamos então tocando, de 1900.

1980, 5 horas e 6 minutos, lá por linha Santa Cruz e Itapiranga tem neblina, né? Seu Sendo já me mandou o WhatsApp por aqui confirmando a informação, né? O clima está nublado, né? Então aqui pela minha imagem de satélite eu não vou ter como saber onde tem neblina ou não, né? Só com a interação do ouvinte mesmo, né? 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E na pedida do VR, Banda Melodia toca por aqui.

0: Essa foi a banda Melodia e o clarinete do Silvio. 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Confira também no Instagram todas as novidades da Feluma. 5:10, alô ao Valmir Urich de Bandeirante, tá querendo ouvir Felipe Falcão, que estiveram aí pela região faz poucos dias, né? E a gente vai trazendo esse super sucesso. 16 graus aqui nos altos da Gustavo Fetter.
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0: Vamos dando uma geral nas temperaturas aqui por nossa região. Aqui nos nossos estúdios está marcando 16 graus e tá por isso, né? Iporã marcando entre 16 e 17 graus, assim se repete em toda a nossa região, né? Hoje tem cantor famoso de aniversário, a gente vai trazer música dele também no programa depois aí das 6 da manhã. 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
1: Bom dia, Cristian. Francisco, eu não escuto. Cristian roda o ronco da moto.
0: Uhum.
1: Só 44 andando na moto, 44 anos.
0: Ah, já, hein? Faz tempo já, então, né?

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É, de 1981. Hoje tem retorno de alguns jogos da Série B, a 32ª rodada. Inicia com Sport São Bernardo às 19h30, Goiás e Atletique às 20h30. Hoje, 9h35, tem Ponte Preta e Juventude. Demais jogos serão amanhã e amanhã também terá dupla Grenal e Chapecoense em campo, mas isso é assunto para amanhã. Ontem nós não tivemos nenhum jogo aí que nos interesse. 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E o Otávio pediu e a gente vai trazendo uma bem antiga dos atuais. Essa daqui vem lá de 1987.

587, 5h28. 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Lembrando que lá no Rio Grande do Sul, o código de área é o 55. Aqui em Santa Catarina, é o código de área 49. Lourenço e Lorival. Na pedida da Selma, tá querendo ouvir a canção de 1993, O Amor Distante? Vem chegando por aqui.

0: 5h32.
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0: Alguns dos parceiros da Oeste passaram por aqui agora recém, trazendo suas promoções, suas especialidades, e agora a gente vai atendendo a Maria, que tá querendo ouvir uma do Passarela, hein? Mulher, não se bate.

As manchetes do site da Peperi: colisão frontal deixa duas pessoas mortas em Nova Erechim. Isso aconteceu na tarde de ontem, por volta das 18 horas, no interior de Nova Erechim, né, na BR-282. O acidente envolveu um Ford Ka e um Jeep Commander que colidiram frontalmente. No Ford Ka estavam duas pessoas, um homem que era o condutor e uma mulher passageira. Ambos foram encontrados já sem vida e presos às ferragens do veículo. As equipes realizaram desencarceramento das vítimas. O condutor do Jeep Commander foi encontrado fora do veículo, deitado e desorientado, relatando dores. Ele recebeu atendimento no local e foi encaminhado ao hospital. Após o atendimento das vítimas, o local ficou aos cuidados da PRF, que realizou os procedimentos necessários. Também tivemos aí no site da Peperi, temos, né, a manchete da Polícia Rodoviária, que apreendeu mais de 100 quilos de maconha, isso em São Lourenço do Oeste. Voos regionais entre São Miguel do Oeste e Florianópolis começam em novembro. Após receber 2.061 votos, Júlio Bolf avalia a primeira candidatura como positiva. Silvéria Zanke avalia a eleição e defende maior valorização de candidatos de São Miguel do Oeste. Reeleita, Daniela Rainer coloca infraestrutura e defesa do agro entre as prioridades do novo mandato. Presidente estadual do PT diz que partido teve êxito nos objetivos eleitorais. Sorgato defende educação e agronegócio em entrevista após eleição. Everaldo de Berti é o candidato a deputado estadual mais votado em São Miguel do Oeste nas eleições que foram no domingo. Isso e muito mais é no peperi.com.br que você vai encontrar. A gente vai falar.

E agora atendendo dois pedidos em um ao Hilário Bezin e também ao Egon Meinhard, eu vou trazendo banda Renascer do Paraguaio chegando em Santa Catarina. 5 horas 42 minutos, tá com Christian Kaiser no Bom Dia Oeste até às 6h45.

0: 5h45, depois do intervalo vai ter Sangue Latino, Oswaldir e Carlos Magrão, também Banda Concórdia de Três Passos e aos clubes de damas e grupos de terceira idade. 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

Hoje vamos ter um dia nublado, máximas em 22 graus, hoje não chove. Amanhã, quarta-feira, mínimas em 15, máximas em 28 graus. Olha, a princípio, amanhã tá. Parece que vai ser um dia mais firme também, com bastante sol e nuvens. É difícil que tenha alguma pancada de chuva amanhã, mas a gente ainda verá até amanhã se a previsão vai se manter assim, né? Para quinta-feira, então, chove 17 a 21 graus. Sexta, chove 17 a 22 graus. No sábado, tempo nublado, ainda podendo ter alguma pancada, 16 a 23 graus. Domingo, chove 17 a 23 graus. Segunda-feira, chuva 16 a 22 graus. Terça da semana que vem, chuva 16 a 21 graus. Vamos virar sapo, né? Assim é a previsão do tempo que está se formando para os próximos dias. E agora na 94,5 tem Oswaldir e Carlos Magrão, 5 horas, mais 52 minutos já, né? 16 graus e a

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1: Bom dia, seu Christ Kaiser.
0: Oi.
1: Aqui é o William Schauren, que vos fala aqui da linha Progresso, Vista Gaúcha. Gostaria de ouvir aquela música da banda Concórdia, aí de Três Passos, por Ungo Velho. Preço para todos os ouvintes aqui de Vista Gaúcha, principalmente para vocês aí da rádio. Tudo é bom para ti.
0: Ok, vamos aproveitando e também atendendo o Ambrósio, também pediu banda Concórdia de Três Passos, então o famoso 2 em 1, a gente vai fazendo

0: Agora 6 horas.
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0: E a Selma tá pedida e a gente traz a In Blooming Minor Garden, 6:03. É o Bom Dia Oeste com Christian Kaiser até às 6:45.

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E na pedida da Célia, agora tem cantor Daniel. 5 e 6.

a neblina vai dando as caras de novo aqui por Iporã do Oeste. 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

0: Agora 6:13 e atenção, clubes de damas e grupos de terceira idade já estão pensando nos presentes de final de ano para seu grupo? 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Loja Bax sempre com você, traz a hora certa agora 6:14. A gente ouviu a recém Rainha Musical e a canção intitulada Este Amor lá de 1982. 94
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4: 6:16, 16 graus. 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Já já tem banda Canecos na pedida do ouvinte, vai ter cantor de aniversário, hoje, e que a gente vai rodar também música dele, mas agora tem Corpo e Alma.

E está de aniversário hoje o cantor Ângelo Máximo, de Goiânia, 78 anos completando hoje, conhecido como Elvis do Brasil. Inclusive o Ângelo, ele é bastante fã, né, do Elvis Presley. Então vamos relembrar de 1972 o aniversariante do dia, Ângelo Máximo.

É Ângelo Máximo, nunca mais eu vou partir. 6h23, encontre a unidade da Oeste Pneus mais próxima de você. 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Lembrando que no Rio Grande o código de área é o 55, aqui no nosso Oeste Catarinense é o código de área 49. E abraço pro Mário, né? Ele pediu uma de bandoneão, vamos trazendo banda Canecos e o Só no Bandoneão.

0: 6:30.
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3: Nota de falecimento. A família Buza, com profundo pesar, comunica o falecimento de Wilson André Buza, aos 66 anos de idade, ocorrido ontem às 23h30 no Hospital Nossa Senhora das Mercês. O velório será realizado a partir das 8 da manhã na capela mortuária em anexo à funerária Iporã. Atos de encomendação e sepultamento dar-se-ão hoje, com horário a ser marcado e posteriormente divulgado, e celebração de corpo presente rumando logo após para o cemitério católico do centro. Serviços fúnebres a cargo da funerária Iporã. A família Buza, com profundo pesar, comunicou o falecimento de Wilson André Buza, aos 66 anos de idade, ontem ocorrido. A família enlutada, as nossas condolências. 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E atenção para oportunidade de emprego, contrata-se funcionários para trabalhar na área de bovinocultura de leite e serviços gerais. A propriedade fica na linha Tunas, estrada geral para a linha Fátima Tunápolis. Interessados podem estar chamando no 991-14-9912. 6h34 na 94, Sérgio Reis.

Grupo do Bem, Oeste Pneus, isso é o Óptica, vão desejando pra você um excelente dia e o Bom Dia Oeste de hoje fica por aqui. A última do programa vai ser com os Hermanos e o Edemir de Souza, antes vai ter o Temim, que ainda amo você, e Bandinha Aikov, a música Pai João. 6h38, assim fecha o Bom Dia Oeste de hoje, um excelente dia, uma excelente terça-feira.

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0: Sistema Osesc lançará série especial de histórias que mostram o cooperativismo de crédito. Agro e cooperativismo tiveram bons resultados nas eleições parlamentares no estado de Santa Catarina. Essas e outras notícias logo após a nossa mensagem cooperativista.
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0: Alô, amigos do sul do Brasil, eu sou o Renê Roberto e hoje é terça-feira, edição de 6 de outubro de 2026. E essas são as notícias. O setor agropecuário cooperativista de Santa Catarina considerou positivo os resultados das eleições do último domingo. O programa de educação política do cooperativismo, que pela primeira vez foi implementado em Santa Catarina, contribuiu para eleger parlamentares de diversos partidos e regiões do estado. O presidente do sistema Osesc, Vanir Zanata, conclamou os demais parlamentares que não fizeram parte do grupo para que se engajem na defesa do agro e do cooperativismo para que, nas próximas eleições, o setor possa ampliar o leque de políticos identificados com o setor.
3: Agro e cooperativismo tiveram bons resultados nas eleições parlamentares. Os setores agropecuários e cooperativistas de Santa Catarina podem se considerar vencedores nos resultados das eleições parlamentares do estado. A campanha desenvolvida pelas entidades do agro e do cooperativismo para eleger parlamentares estaduais e federais identificados com o setor surtiu efeitos. Dos 6 candidatos a deputado federal indicados e dos 9 estaduais, não conseguiram se eleger 2 federais e 2 estaduais. As cooperativas e as entidades do setor se empenharam para indicar os candidatos que já provaram defesa do setor nos espaços legislativos que representam. Para o Senado, governador e presidente da República, o setor deixou livre para que cada cidadão fizesse sua escolha. O programa de educação política do cooperativismo, que pela primeira vez foi implantado em Santa Catarina, apesar de estreante, contribuiu para eleger representantes de diversos partidos e regiões do estado.
0: Esse foi o presidente do sistema Osesc, Vanir Zanata. Foram eleitos para a Câmara Federal Daniela Rainer, do PL, José Milton Schaefer, do PP, Rafael Pezente, do MDB e Giovanni Adissá, do Republicano. Para deputados estaduais do setor foram eleitos Altair Silva, do PP, Adilson Massoco, do PL, Fabiano Daluz, do PT, Mauro De Nadal, do MDB, Oscar Hutz, do PL e Vicente Caropreso, do União Brasil. O mercado do arroz será pauta do próximo webinar gratuito do Sistema FAESC-SENAR, Federação da Agricultura e Pecuária do Estado de Santa Catarina e Serviço Nacional de Aprendizagem Rural e de Safras e Mercado Consultoria. O encontro será na segunda-feira, dia 26, às 19h, com o analista de mercados agrícolas Evandro da Silva Oliveira, especialista nas culturas de arroz e feijão. Com o tema Cenário de Oferta e Demanda Global, Perspectivas de Mercado do Arroz, a palestra abordará principais fatores que influenciam o comportamento do setor e as tendências que podem orientar produtores, profissionais e demais agentes da cadeia produtiva. Os webinars são promovidos bimestralmente e apresentam análises sobre mercados que têm relação direta com os principais segmentos do agronegócio em Santa Catarina. A programação é destinada a dirigentes sindicais, produtores rurais, profissionais do sistema FAESC-SENAR, sindicatos, equipes técnicas da assistência técnica e gerencial ATEG e demais interessados. O presidente do sistema FAESC-SENAR, José Zeferino Pedroso, destaca que a parceria permite acompanhar mudanças no ambiente macroeconômico e os seus reflexos sobre o setor agropecuário. Afirmou, essas análises ajudam a compreender tendências que interferem nos preços, na oferta e na demanda, além de outros fatores econômicos que impactam nas decisões dos produtores rurais, técnicos e demais envolvidos no agronegócio. Para participar, basta acessar o site sistemafaesc.com.br e preencher um breve formulário de inscrição. O Sicoob encerrou o primeiro semestre de 2026 com resultados que reforçam a expansão e a solidez do cooperativismo financeiro do Brasil. Em junho, o sistema alcançou a marca de 10 milhões de cooperados e registrou 471 bilhões de reais em ativos totais, 263 bilhões de reais na carteira de crédito, 346 bilhões de reais em captações e 67 bilhões de reais em patrimônio líquido. Na comparação com o mesmo período do ano passado, números mostram crescimento consistente. Os ativos totais do Sicoob avançaram mais de 18%, a carteira de crédito cresceu 9,5%, enquanto as captações tiveram alta superior a 18%. Já o patrimônio líquido evoluiu quase 15%. Em uma análise de longo prazo, a expansão ainda mais expressiva. Entre junho de 2022 e junho de 2026, os ativos do Sicoob mais que dobraram, passando de 215 para 471 bilhões de reais. No mesmo período, a carteira de crédito cresceu cerca de 89% e as captações avançaram mais de 120%. Segundo o diretor financeiro e administrativo do Sicoob, Janderson Fachin, o crescimento está ligado à proximidade com os cooperados, especialmente durante e após a pandemia. Ele disse, o Sicoob cresceu muito nos últimos anos, especialmente durante e após a pandemia. Isso porque comprovamos na ocasião que a atuação cooperativista estava de fato próxima de pessoas físicas e jurídicas em todo o Brasil. Fachin também destacou os investimentos em comunicação e impacto social. Patrocinamos novelas, futebol, música, além de investir mais de R$500 milhões em ações sociais no ano passado. No período, o resultado combinado do Sicoob somou R$4,5 bilhões, com índice de Basileia de 20,58%, indicador que demonstra a capacidade da instituição de sustentar o crescimento com segurança. Já o Banco Sicoob também apresentou evolução com R$223 bilhões em ativos, R$81 bilhões em crédito, R$159 bilhões em capital e resultado de R$459 milhões, reforçando o desempenho positivo do sistema como um todo. E a seguir, depois da nossa mensagem cooperativista, nossa última notícia. Sistema Osesc lançará série especial de histórias que mostram o cooperativismo de crédito.
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0: Muito bem, estamos voltando aqui dos estúdios de rádio da Fecoagro em Florianópolis, capital do estado de Santa Catarina. E agora atenção para a última notícia. Por trás de cada cooperativa de crédito, existem histórias que vão além dos números. São pessoas que expandiram seus negócios, famílias que realizaram sonhos, produtores que encontraram apoio para crescer e que descobriram na cooperação um caminho para transformar suas realidades. E para dar visibilidade a essas histórias, o Sistema Osesc vai promover uma série especial ao longo do mês de outubro, em comemoração ao Dia Internacional do Cooperativismo de Crédito, dia 15 de outubro, e ao Dia Estadual do Cooperativismo de Crédito, dia 21 de outubro. A iniciativa vai reunir histórias inspiradoras de cooperados que encontraram nas cooperativas de crédito o apoio necessário para realizar projetos, expandir seus negócios e superar desafios. A série contará com 4 matérias especiais publicadas nas sextas-feiras, dias 9, 16, 23 e 30 de outubro, apresentando cases indicados para as centrais de cooperativas de crédito catarinenses. As reportagens serão veiculadas na newsletter Coop News SC, no site do Sistema Osesc e no perfil oficial do Sistema Osesc no Instagram, ampliando a divulgação de histórias que destacam o impacto do modelo cooperativista na vida das pessoas e no desenvolvimento das comunidades. Para o coordenador de comunicação do Sistema Osesc, Paulo Henrique Santias, a iniciativa busca aproximar ainda mais a sociedade das histórias que revelam a essência do cooperativismo de crédito. Ele disse, queremos mostrar pessoas. Cada história retrata como o cooperativismo de crédito gera oportunidades, fortalece negócios e realiza sonhos. Ao dar visibilidade a esses relatos, reconhecemos o papel das cooperativas como agentes de desenvolvimento em todo o estado de Santa Catarina. Além Além da série de reportagens, o Sistema Osesc desenvolveu uma campanha publicitária institucional em alusão ao Dia Estadual do Cooperativismo de Crédito. A ação será veiculada na TV, nas redes sociais, em veículos impressos e em outras mídias. A ação integra a estratégia de comunicação do Sistema Osesc para valorizar um dos ramos mais presentes na vida dos catarinenses. Atualmente, o cooperativismo de crédito reúne 69 cooperativas, mais de 4 milhões de cooperados e cerca de 20 mil colaboradores em Santa Catarina, além de contabilizar mais de 30 bilhões de reais em faturamento. 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

0: Muito bom dia, são 7h01. Temperatura agora no centro de São Miguel está marcando 16 graus. O tempo está nublado nesse começo de manhã de terça-feira, que é para você começar mais um dia muito bem informado. Estão conosco as emissoras afiliadas à rede Peperite Comunicação, Rádios Itapiranga de Itapiranga, Atalaia de Campoerê, Peperite São Miguel, Cedro de São José do Cedro e também a Rádio Oeste de Iporã do Oeste. E de imediato vamos saber como é que ficará o tempo nesta terça-feira aqui nos municípios do extremo oeste. 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E aí, Coutinho, o tempo está nublado, será que vem chuva hoje? Bom dia!
1: Bom dia! O tempo segue no geral com condições aí favoráveis a alguma chuva, tanto de manhã quanto à tarde, com períodos de melhora, temperatura amena, nada de frio ou calor, mas atrapalha atividades de média e longa duração. Pode ter alguma trovada, alguma coisinha mais forte, pontual. Na quarta-feira, boa parte do dia se aproveita. A chance de chuva é pequena. Se tiver, é alguma coisa isolada, podendo passar em branco. É possível que passe boa parte da quarta sem nada e calor à tarde, 25, 28, até mais. De manhã cedo, fresquinho. Então, condição para o campo boa. Na quarta, se tiver chuva, do meio da tarde para a noite. Na quinta, não dá para descartar alguma chuva ou trovada ainda ali do meio da manhã para frente, mais tardar final da manhã e início da tarde. Não se descarta risco de alguma trovada com granizo e vento, alguma chuva mais forte. E diminui a temperatura ficando fresquinho. Na quinta, de manhã aproveita e de tarde pancada isolada e fica mais quente. Sexta, também pode ter chuva antes do meio-dia para frente, refresca um pouco. No sábado, tem chuva e trovada também à tarde e noite e no domingo mais no final do dia à noite. Olha, de hoje, essa semana e semana que vem, dificilmente a gente tem períodos maiores do que 2 ou 3 dias, se tiver seguido sem chuva. Raramente passa de 30 horas seguidas sem chuva. Então, qualquer período de tempo seco, aproveitem para fazer alguma coisa no campo ou na cidade. Temperatura dentro do padrão. Fresquinho de manhã, calor à tarde. Da Climaterra, Ronaldo Coutinho.
0: Tudo bem, obrigado, Coutinho, pela previsão do tempo direto da Climaterra de São Joaquim. 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Agora são 7h05 e nós vamos com os preços, aliás, os indicadores econômicos para hoje. 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De acordo com o Banco Central do Brasil, o dólar fechou abaixo de R$5 nesta segunda-feira, R$4,99. O euro, cotação de 5,60 e o peso argentino 0,0033. Indicadores econômicos em queda, dólar caindo, euro caindo, também reflexo do resultado do primeiro turno das eleições presidenciais aqui no Brasil. 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Agora são 7:07. Depois dos indicadores econômicos, temos os preços do mercado agrícola. Informações da EPAGRE, Gerência Regional de São Miguel. 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Em Guaraciaba, a Prefeitura paga 60% do serviço e o produtor 40%, ou seja, R$244,59. Em São José do Cedro, 70% é pago pelo município, 30% pelo produtor. O valor é de R$183,44, valores pagos para a Prefeitura. 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De acordo com a EPAGRE, temos os seguintes preços, valores que são pagos aos produtores aqui na região. Feijão carioca, R$280 a saca. Feijão preto, R$190. Milho, R$62. Soja, R$141. Trigo superior, PH 78, R$80. Preços da pecuária, arroba do boi gordo 360, arroba da vaca gorda 320. Suíno vivo para produtores integrados, R$4,70 o quilo. Já o leite, preços pagos ao produtor, preço mais comum, preço médio R$2,68, preço mínimo R$2,35 e preço máximo R$2,89. São os preços do mercado agrícola, informações da EPAGRE, Gerência Regional de São Miguel, oferecimento da Compoeste SC, especialista na coleta e destinação correta de carcaças bovinas. 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São 7:10 agora, a temperatura está marcando agora no centro aqui de São Miguel do Oeste, temperatura está na casa dos 17 graus, tempo está nublado nesse amanhecer de terça-feira. Vamos agora para os destaques do portal do ppri.com.br, oferecimento do Bono. 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Está na capa do portal, colisão frontal deixa duas pessoas mortas em Nova Erechim. O acidente aconteceu nesta segunda-feira à tarde. foi na linha Suspiro, interior de Nova Erechim. O acidente envolveu um K e um Jeep Commander, colisão frontal. No Ford K estavam duas pessoas, um homem, condutor, e uma mulher. Ambos foram encontrados sem vida, presos às ferragens do veículo. As equipes realizaram o desencarceramento das vítimas. O condutor do Commander, ele relatava dores, recebeu atendimento no local e foi encaminhado ao hospital. Tem fotos também desse acidente grave em Nova Erechim, nesta segunda-feira. Polícia Rodoviária apreende mais de 100 quilos de maconha em São Lourenço do Oeste. Polícia Militar Rodoviária apreendeu 103 quilos de maconha ontem à tarde, durante uma fiscalização na rodovia SC-157 em São Lourenço do Oeste. Um homem de 30 anos foi preso em flagrante por tráfico de drogas. Aliás, nos últimos dias, né, as polícias têm feito apreensões de grandes volumes de drogas aqui na região. Voos regionais entre São Miguel do Oeste e Florianópolis começam em novembro. E nós temos também aqui a repercussão da eleição de domingo ainda, Peperi ontem, e as emissoras também da Peperi aqui no Extremo Oeste fizeram entrevistas com candidatos eleitos, especialmente aqueles que têm mais identificação aqui com a região. E o portal está destacando algumas dessas avaliações feitas pelos candidatos. Após receber 2.061 votos, Júlio Boff avalia a primeira candidatura como positiva. Silvéria Zanchi avalia a eleição e defende maior valorização de candidatos de São Miguel do Oeste. Reeleita, Daniela Rainer coloca infraestrutura e a defesa do agro entre as prioridades do novo mandato. Presidente estadual do PT diz que partido teve êxito nos objetivos eleitorais. A entrevista foi com Fabiano da Luz, que também foi reeleito deputado estadual do PT para mais um mandato. Sorgato defende educação e agronegócio em entrevista após eleição. Leandro Sorgato, que foi candidato em 2022, ficou na época com 25 mil votos, não conseguiu a eleição para o parlamento catarinense, mas nesta eleição ele teve sucesso, recebeu 42.513 votos, 2.729 em Itapiranga. Leandro Sorgato foi eleito deputado estadual. Tem também na capa, Everaldo Diberti é o candidato a deputado estadual mais votado em São Miguel. Daniela Rainer é a deputada federal mais votada em São José do Cedro. E Trevisan é o candidato a deputado federal mais votado em São Miguel. Tem também a informação a respeito da Júlia Zanatta, que foi a mais votada em 63 cidades de Santa Catarina. Pedro Xay do PT venceu em 50. Calmon registra maior percentual de votos para Lula em Santa Catarina. Essas informações todas, elas podem ser acessadas no peperi.com.br. Ou se você quer saber mais detalhes, é possível acessar o aplicativo Resultados ou o próprio site do TSE, que tem logo na esquerda um ícone com resultados, e aí você tem detalhes de toda a votação em todos os municípios catarinenses. Votação nesse domingo, né? E aí teremos segundo turno no Brasil. Sexta-feira agora, inclusive, começa a propaganda eleitoral gratuita outra vez. Recomeça, né? Dessa vez entre Flávio Bolsonaro e Lula, os dois que vão disputar a presidência da República em segundo turno. 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São 7h16 agora, nós temos intervalo comercial e daqui a pouco a gente volta, que é para trazer as informações regionais com a reportagem da Peperi. Estando só, e o RPN volta. volta já.
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0: Agora são 7:20, temperatura está marcando 17 graus, estamos de volta com RPN primeira edição e as primeiras informações desta manhã de terça-feira, que é para você começar o seu dia bem informado. Conosco as rádios Itapiranga de Itapiranga, Atalaia de Campo Herê, Peperi de São Miguel, Cedro de São José do Cedro e também a Rádio Oeste de Iporã do Oeste. Vamos agora movimentar a reportagem da Peperi com as informações aqui da região, num oferecimento da Newscar Automóveis. 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Vamos até Itapiranga, onde está Elias Teixeira. Idosos acima de 85 anos começam a receber vacinas contra pneumonia em Tunápolis.
1: Elias. Pois bem, Tunápolis amplia a vacinação contra a pneumonia para os idosos com mais de 85 anos. O município aguarda recebimento das doses para iniciar a aplicação. Conforme a enfermeira Roseli Bonavigue, a vacina Pneumovinte é utilizada na prevenção das pneumonias causadas por diferentes agentes, com foco principal nos idosos que apresentam maior vulnerabilidade e complicações com a doença. Ela destaca que a vacinação será escalonada, começando com os pacientes com idade mais avançada e seguindo em ordem decrescente. Roseli comenta que a vacina não substitui a vacinação contra a gripe, com a influenza mantendo necessidade. Idosos devem manter a caderneta de vacinação atualizada. Ela comenta que durante as campanhas realizadas no município, a equipe verifica as doses em atraso nos pacientes. Cita especialmente a dose contra tétano devido ao trabalho dos idosos. Vamos ouvi-la.
2: Aparece algum que tem alguma dose, principalmente a vacina do tétano, que acaba passando despercebida, que a cada 10 anos precisa ser o reforço. A gente acaba aproveitando as outras campanhas realizadas no município para verificar a caderneta e se tiver alguma dose em atraso também já atualizar.
1: Segundo Roseli Bonavigo, a previsão é de que as doses da vacina Pneumovinte sejam recebidas mensalmente. Ela alerta que a principal contraindicação ocorre para pessoas com alergias graves que serão avaliadas pela equipe da saúde. Em Itapiranga seriam estas as informações e eu volto amanhã trazendo mais notícias aqui do município de Itapiranga e região. Elias Teixeira, repórter Rádio Itapiranga.
0: Muito bem, obrigado pelas informações e destaque da região de Itapiranga. 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Quem está chegando agora é a Pamela Macedo, que traz informações a respeito do novo modelo tributário, que tem gerado bastante polêmica e preocupação. Pamela Macedo.
3: Reforma tributária busca reduzir efeito cascata na cobrança de impostos. A informação é do controlador interno da Prefeitura de São José do Cedro, Rudimar Winter. A reforma tributária também foi destacada nas discussões sobre o sistema de impostos brasileiro, principalmente em relação ao chamado efeito cascata. O modelo atual é criticado porque, em algumas situações, em diferentes etapas da produção e da comercialização, acabam incorporando tributos ao preço dos produtos. Um exemplo citado é uma peça de roupa. Na cadeia de produção, o fabricante do tecido paga impostos, a indústria que confecciona a peça também recolhe tributos e o lojista possui suas próprias obrigações.
4: Digamos assim, embutidos no preço do produto, e que você vai pagando imposto sobre imposto e em cascata, né? A reforma tributária, ela também quer, digamos assim, melhorar em parte isso, uma vez que haverá um sistema de créditos, né? Então, as empresas comprando, aquelas que optarem comprando de empresas que são optantes pelo IBS e CBS, porque nem todas precisam ser optantes, elas vão pagar dentro do DAS, né? Mas tem muitas que vão ser optantes, elas vão repassar crédito. E as empresas que compram vão assumir esse crédito e vão passar para a etapa seguinte. Então, a ideia é que se resolva em parte essa questão ali do tributo sobre tributo.
3: No final, esses custos acabam ficando refletidos no preço pago pelo consumidor. A reforma tributária busca modificar parte dessa dinâmica por meio de um sistema de créditos tributários. A proposta é permitir que determinadas empresas aproveitem os impostos pagos nas etapas anteriores e utilizem esses créditos na etapa seguinte, reduzindo a incidência de tributo sobre tributo ao longo da cadeia. De São José do Cedro, Pamela Macedo.
0: Muito bem, obrigado, Pamela, pelas informações. São 7 horas 25 minutos agora. A temperatura está marcando 17 graus. Newscar Automóveis traz a participação do repórter Alex Frari. Famílias que receberam telhas da Defesa Civil devem utilizar o material exclusivamente para a recuperação das próprias residências. Alex Frari.
5: O diretor da Defesa Civil de Campoeri, André Risse, alerta que a comercialização das telhas recebidas é proibida e que o município fará novas vistorias para conferir a utilização do material pelas famílias cadastradas. A distribuição faz parte das ações de assistência às residências que foram atingidas pelos temporais de agosto a setembro.
6: Então, assim, todas as telhas que a gente entregou para todas as famílias, elas vão ser colocadas cada uma na sua casa, onde a gente fez o nosso levantamento. Então, a responsabilidade agora é das famílias, né? Elas têm que ter esse cuidado de colocar, tirar aquela folha que quebrou e colocar, porque a gente vai passar novamente, fazer um novo levantamento, né? Para ver se todas as famílias que estão no nosso cadastro colocaram as folhas entregues pela Defesa Civil, pelas secretarias.
5: A Defesa Civil também reforça a importância de a população acompanhar as condições do tempo e adotar as medidas preventivas, principalmente diante da previsão de chuvas intensas para outubro e novembro. A Defesa Civil de Campoeri ainda alerta para a possibilidade de novos temporais e orienta a população a adotar cuidados diante do volume elevado de chuva, o qual está previsto para os próximos meses. De acordo com o diretor André Risse, o município já registrou entre 130 e 140 milímetros de chuva em poucos dias, o que aumenta o risco de alagamentos e de danos às residências. Uma das recomendações é manter limpas as bocas de lobo, sarjetas e as galerias pluviais, evitando o acúmulo de lixo e outros materiais que possam impedir escoamento da água. O diretor também pede a colaboração dos moradores na limpeza desses espaços, especialmente nos bairros onde já foram registrados alagamentos, como a Coab e a Vila Feliz. Em caso de ocorrências, a população deve acionar o Corpo de Bombeiros ou a Defesa Civil para receber orientações e atendimento. De Campoeri, Alex Frari, aos estúdios da Rede Peperi, em São Miguel do Oeste.
0: Muito bem, obrigado pelas informações e pelo destaque aí da região de Campoeri. Vamos agora até até Iporã do Oeste, no oferecimento da Newscar Automóveis. Corpo de Bombeiros de Mondaí abre inscrições para curso de guarda-vidas de Rio. Vilmar de Souza.
7: O Corpo de Bombeiros de Mondaí abriu inscrições para o curso de formação de guarda-vidas civil de Rio. O treinamento será realizado de 9 a 20 de novembro em uma ação conjunta com o quartel de Itapiranga. De acordo com o comandante do quartel dos bombeiros de Mondaí, sargento Tiago Cásperes, o curso é realizado anualmente para reforçar o efetivo que atuará na prevenção durante a Operação Verão, conforme ele mesmo explica agora.
8: Anualmente, então, é realizado o curso de formação de guarda-vidas civil de Rio. Há uma necessidade que tanto os quartéis de Mondaí e de Itapiranga necessitam, né? Pois a Operação Verão já está chegando por aí, então a gente precisa recompor o efetivo e reforçar as nossas guarnições que estarão aí nos finais de semana e feriados, realizando essa prevenção nos balneários, tanto na área de lazer de Mondaí, como na área de lazer no balneário lá em Itapiranga também. A prevenção é a nossa principal ferramenta institucional, não que o atendimento a ocorrências não seja importante, né? Mas a gente acredita que a prevenção prevenção, principalmente nos rios, ela é primordial, pois a ação, às vezes, ela precisa ser muito rápida para evitar o pior, né? Então, a gente prepara os nossos guarda-vidas de rio para realmente prevenir a ocorrência antes mesmo de tentar retirar o pessoal da água.
7: De acordo com o comandante sargento Thiago Cásperes, as inscrições permanecem abertas até o dia 28 de outubro e, após esse período, os candidatos passarão pelo teste de aptidão física, o TAF, marcado para o dia 13 de dezembro. A avaliação inclui atividades de corrida e exercícios na piscina, com a preparação necessária para as etapas práticas em água. Conforme o sargento Thiago Cásperes, as aulas ocorrem de segunda a quinta-feira no período noturno. Nas sextas-feiras serão realizadas atividades durante o dia, incluindo práticas em piscinas e nos rios. Segundo ele, os participantes precisam se organizar para cumprir essa etapa do treinamento. O comandante Thiago Cásperes reforça ainda que os interessados podem obter mais informações com os comandos dos quartéis de Mondaí e de Itapiranga pelos seguintes telefones: 49991996825 ou 49991712330. Os candidatos receberão orientações sobre o curso e o link do formulário de inscrição do Corpo de Bombeiros Militar de Santa Catarina. Do jornalismo da Rádio Oeste, repórter Vilmar de Souza.
0: Obrigado, Vilmar. 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Tem intervalo comercial agora e daqui a pouco novas informações regionais com a reportagem da Peperi.
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0: Agora são 7:34, temperatura está na casa dos 17 graus, estamos de volta com RPN primeira edição e as primeiras informações desta manhã de terça-feira, que é para você começar o seu dia muito bem informado. Conosco as rádios Itapiranga de Itapiranga, Atalaia de Campo Herê, Peperi de São Miguel, Cedro de São José do Cedro e também a Rádio Oeste de Porã do Oeste. Vamos de imediato movimentar a reportagem no oferecimento do Bono Free Shop, bebidas, televisores, ar-condicionado e muitos outros produtos das melhores marcas com ofertas especiais para você aproveitar e economizar. 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Bono Free Shop traz agora a participação de Ricardo do Nascimento. Semana de abertura da Oktoberfest na cidade terá desfiles do Bierwagen e apresentações culturais. Bom dia, Ricardo.
17: Muito bom dia, Marcos Meleri. Bom dia, amigos ouvintes do RPN desta terça-feira. A semana é de intensa programação da Oktoberfest em Itapiranga. Com parceria de empresários e entidades culturais, a comissão organizadora projeta vários eventos para atrair o público da cidade. Com foco em valorizar os moradores de Itapiranga, a programação começa já amanhã à noite. Conforme a secretária de Educação e coordenadora da Oktoberfest Itapiranga, Elaine Kummer-Miller, no final da tarde desta quarta-feira, ocorre o primeiro Bierwagen da 47ª edição. Ela menciona que foram realizados outros desfiles, mas focados na distribuição de chope. Agora, os comerciantes vão fechar as lojas e acompanhar os carros alegóricos. Elaine destaca que após o desfile, o público será reunido na Praça das Bandeiras para a celebração com música ao vivo. O roteiro será repetido na quinta-feira, com foco em atrair esse público para o clima da festa alemã. A secretária menciona que os Bierwagen desenvolvem associação empresarial e entidades ligadas ao Departamento de Cultura. Segundo Elaine, a abertura será na sexta-feira, um show da Oktoberfest a partir das 20 horas no Complexo Oktober. O espetáculo retrata os 100 anos de Porto Novo. Ainda antes da abertura, às 18 horas, ocorre a Assembleia de Prefeitos, reunindo os 19 municípios da AMEOSC. Tempo com neblina aqui em Itapiranga e a temperatura neste momento em 18 graus. Um ótimo dia a todos e até amanhã.
0: Obrigado pelas informações, Ricardo. 7:37 para Bono Free Shop na fronteira com a Argentina. Quem está chegando é Caroline Souza. Ponte no limite entre Saltinho e Irati aguarda condições do tempo para instalação da estrutura. Caroline, bom dia.
18: Bom dia, Meler. Bom dia, ouvintes da Rede Peperi. O prefeito Edmar Noronha de Freitas e Saltinho explica que o laudo de sondagem já foi concluído e encaminhado ao município de Irati, responsável pela contratação da empresa que executa os pilares. Segundo o prefeito, a equipe aguarda um período de tempo mais estável e com o nível de rio mais baixo para concluir o pilar central. Depois dessa etapa, a Defesa Civil deverá ser acionada para a instalação da ponte sobre os pilares. O município de Saltinho também aguarda análise para a construção de novas pontes em comunidades do interior. O prefeito Edmar Noronha de Freitas afirma que existem solicitações em análise junto à Secretaria de Estado e à Defesa Civil para a construção de uma ponte na linha Rosário e outra na linha Santo Antônio, na divisa com Campo Herê. A intenção é substituir estruturas baixas por pontes de concreto com maior altura para reduzir os impactos causados pela elevação do nível dos rios em períodos de chuva. Os dois pedidos ainda dependem da análise e aprovação dos órgãos responsáveis. Em Campo Eri, a terça-feira começa nublada e a temperatura na casa dos 16 graus. Uma boa terça-feira e até amanhã.
0: Obrigado pelas informações. 7:39, temperatura está marcando agora 17 graus. 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Traz agora a participação de Everton Macedo, direto da Rádio Cedro. Clima adverso compromete lavouras e reduz o potencial produtivo do milho. Bom dia, Everton Macedo.
19: Bom dia, Marcos. Bom dia, os ouvintes. Setembro registrou frio histórico, atrasando o desenvolvimento das lavouras na região extremo-oeste. A

0: Movimento das plantas. Culturas como milho e trigo apresentam menor eficiência no aproveitamento da radiação quando enfrentam temperaturas baixas e períodos prolongados de tempo nublado. Ele explicou que os efeitos dessas condições podem ser percebidos principalmente no atraso do desenvolvimento das lavouras e na redução do potencial produtivo. Os prejuízos tendem a ser avaliados com maior precisão ao longo do ciclo das culturas e principalmente no período de colheita. Excesso de chuva e frio reduzem potencial produtivo das lavouras de milho. A informação é do extensionista da IPAGRE de São José do Cedro, Cleiton Furlaneto. As condições climáticas registradas nos últimos meses também podem provocar redução na produtividade das lavouras de milho. O excesso de chuva e as temperaturas abaixo da média interferem no desenvolvimento da cultura e podem comprometer parte do potencial produtivo inicialmente esperado pelos agricultores. O engenheiro destacou que o milho possui capacidade de recuperação, mas essa proposta depende das condições climáticas durante as próximas fases do ciclo, especialmente nos períodos de floração e enchimento de grãos. A expectativa é de continuidade das chuvas nos próximos meses, o que pode limitar essa recuperação. As estimativas de produtividade são utilizadas mensalmente pela IPAGRE em conjunto com outras entidades, incluindo o IBGE e cooperativas. Os levantamentos consideram o desenvolvimento das lavouras e servem de referência para diferentes setores, inclusive para avaliação de seguros agrícolas e rurais. Tempo bom, nubladinho, mas tempo bom em São José do Cedro nesta manhã e frio, Marcos. A temperatura para essa época do ano, 15 graus a temperatura por aqui. Um bom dia a todos e até amanhã.
1: Muito bem, obrigado pelas informações e pelo destaque aí do Cedro. 7h43 para Bono Free Shop na fronteira com a Argentina. Temos agora a participação de Laércio Antônio. Facibel abre período de inscrições para empresas de fora de Belmonte participarem da feira. Laércio, bom dia.
2: Bom dia, Marcos Meller, bom dia, ouvintes do RPN. A Facibel, Feira Agropecuária Comercial Industrial de Belmonte, está prevista para os dias 8, 9 e 10 de janeiro, dentro da programação alusiva aos 35 anos de emancipação político-administrativa do município. A data de aniversário é o dia 9. Ontem se deu início, portanto, à comercialização dos espaços para empresas de fora do município. O prefeito Jair Giambelli celebrou que 41 empresas locais já reservaram seu stand. Mais de 50% dos espaços disponíveis já foram comercializados, segundo Giambelli, e mais de 30 empresas já foram procurar ou procuraram a CCO para garantir seu espaço também. Giambelli lembra que em torno de 100 estandes, entre área interna e externa, estarão participando deste grande evento, a Facibel, logo em janeiro, dias 8, 9 e 10. A programação terá shows nacionais, atrações locais, incluindo bandas diferentes. Jair Giambelli lembra que a estrutura que recentemente da praça, ginásio, tem recebido melhorias para bem acomodar o público durante os 3 dias de feira. O lançamento oficial da Facibel já tem data, ocorre neste mês, no dia 23, com a apresentação da programação, demais atrativos para o público em geral e para a imprensa regional. O lançamento será um momento especial no dia 23. Giambelli antecipa que toda a programação, inclusive os shows musicais da Facibel, serão gratuitos. Facibel, dias 8, 9 e 10 de janeiro, criando grande expectativa, aumentando sua estrutura e também presença de público a cada ano. O céu nublado em Ipura do Oeste, Marcos, por aqui, a temperatura registra agora 18 graus. Um abraço a todos, bom dia e até amanhã.
1: Obrigado pelas informações. 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Agora faltam 15 para as 8, vamos com esporte. 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

0: 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Traz agora a participação de Vilmar Bigelmaier. Essa semana volta o calendário brasileiro com jogos, inclusive, pela Copa do Brasil. Aliás, pelo Campeonato Brasileiro, hein, Vilmar? Bom dia!
1: Bom dia, Marcos. Bom dia, amigos do RPN. Amanhã retorna o Campeonato Brasileiro com a abertura da 29ª rodada. O Grêmio encara o Remo, 19 horas no Mangueirão, em Belém do Pará. Os dois times estão na zona de rebaixamento. O Remo é o penúltimo colocado. No mesmo horário, Internacional e Corinthians no Beira-Rio. O Internacional tentando a reabilitação, precisa da vitória para tentar começar a sair na zona de rebaixamento. Também amanhã, às 20 horas, Chapecoense enfrenta o Vitória em Salvador. E lembrando que domingo tem o clássico Grenal, às 17 horas. Hoje começa a 32ª rodada da Série B do Campeonato Brasileiro. 19h30 tem Sport São Bernardo, 20h30 Goiás e Atlético, às 21h35 Ponte Preta e Juventude. Amanhã tem Avaí e Londrina, na quinta-feira Ceará e Criciúma. Vila Nova e Juventude lideram a competição, 57 e 56 pontos respectivamente. Criciúma é o quarto colocado, tem 53 pontos, está na zona da repescagem. E na zona de rebaixamento estão Avaí, Londrina, América e Ponte Preta. Sexta-feira dessa semana tem a decisão do Campeonato Regional de Futebol Veterano, primeiro campeonato organizado pela Liga Esportiva Fronteirista. Harmonia de Guaraciaba e Clube Esportivo Guarani vão decidir o título, então, na sexta-feira, às 20 horas, no estádio do Harmonia, em Guaraciaba. No primeiro jogo, jogando em casa, Guarani venceu por 2-0. Agora pode até perder por um gol de diferença para voltar com o título. Lembrando que na semana que vem, dia 14, retorna o Torneio da Amizade do Clube Esportivo Guarani, que nessa edição terá participação de 8 equipes aqui da nossa região. Marcos.
0: Obrigado pelas informações, Vilmar. 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Bolfo Empreendimentos trouxe a participação de Vilmar Bigelmaier com os destaques do esporte, né? Depois da data FIFA, essa semana volta, né? Com desafios importantes aí para a dupla Grenal, pro Grêmio que e pro Inter, que estão na zona de rebaixamento do Campeonato Brasileiro. 7h49, intervalo comercial, e daqui a pouco tem a entrevista do dia.
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0: Estamos de volta com RPN, primeira edição, e as primeiras informações desta manhã de terça-feira, que é para você começar o seu dia muito bem informado. Estão conosco as emissoras afiliadas à rede Peperi de Comunicação. Rádios Itapiranga de Itapiranga, Atalaia de Campo Herê, Peperi de São Miguel, Cedro de São José do Cedro e também a Rádio Oeste de Porã do Oeste. Vamos agora para a entrevista do dia, oferecimento da Única Centro Odontológico. 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Teremos na próxima segunda-feira a Romaria de Nossa Senhora Aparecida, na comunidade de Alto São Mateus, no Paraná. Comunidades de Campo Herê também participam, são parceiras deste evento. Mais de 30 anos, inclusive, nessa tradição. E nós estamos em contato agora com Erivelton Cazuni, que é um dos organizadores de mais uma edição da Romaria de Nossa Senhora Aparecida. Como é que estão os preparativos para o evento desse ano? E qual é a expectativa que vocês têm? Cazuni, bom dia.
7: Bom dia, Miller. Bom dia aos ouvintes da Rede Peperi de Comunicação. É uma satisfação, mais uma vez, poder estar conversando com vocês, levando o conhecimento da nossa, dos nossos romeiros e amigos, a Romaria, que pelo 32º ano está acontecendo agora neste próximo dia 12, segunda-feira próxima.
0: Sim, qual é a programação, o que vocês estão preparando para esse ano, hein, Cazuni?
7: Olha, é o de sempre, né, Emílio? O de sempre, a gente, vamos dizer assim, nós temos agora de... Hoje nós estamos no 12º dia da peregrinação, que é feita antes do dia 12. A gente faz uma peregrinação no interior do município Marmeleiro com a imagem da santa. E aí esse ano deu 20 comunidades que estão passando, que a imagem de Nossa Senhora Aparecida está passando. Aí no dia 11 ela chega de volta na comunidade de São Mateus. E no dia 12, então, ela parte em procissão Romaria até a comunidade de São Mateus, onde que é a capela de Nossa Senhora Aparecida. Numa distância aproximada de 5 quilômetros, pelo asfalto, as pessoas caminham e acompanham, então, essa 32ª Romaria.
0: Sim, qual é o perfil de quem costuma participar dessa Romaria? São famílias? É pessoal de mais idade? Jovens também costumam se envolver? O que, dá para comentar, hein?
7: Na verdade não tem idade, né, Miller? não tem idade. O pessoal, desde o mais idoso, conseguindo caminhar, eles caminham. É, a devoção por Nossa Senhora Aparecida é muito grande e muito forte neste dia 12 de outubro. Então, a gente assim não pode dimensionar qual a idade, vamos dizer, que acompanha mais a Romaria. De todas as idades, são pessoas, mulheres, homens, crianças, jovens, enfim, de todas as idades, fazem essa caminhada conosco todos os anos da Romaria.
0: Sim, em média, qual é o público e qual é a previsão que vocês têm para esse ano?
7: A previsão para esse ano, como está, nós estamos passando um período de El Niño, a gente não tem assim muita certeza do público, mas todos os anos é uma estimativa de 1.500 a 2.000 pessoas que acompanham a caminhada, e logicamente tem anos que aumenta, tem anos que diminui. Esse ano, por exemplo, como falei, nós temos a previsão de poderá chover no dia, mas se chover, de qualquer maneira, o pessoal daí vai em carreata, não caminham pelo asfalto, mas vai ser feito uma carreata, como foi feito ano passado, último ano aí, foi feito carreata.
0: Bom, e no calendário religioso, que importância tem esse evento, e também do ponto de vista espiritual, o que representa essa romaria para a população em especial, hein, Cazuni?
7: Se falando de calendário, Miller, esse já é tradição, né? Quando chega outubro, o pessoal já vão se preparando para este dia 12 de outubro, para fazer esta caminhada. Então, vamos dizer assim, já é uma tradição, e a gente faz então essa caminhada com Nossa Senhora todos os anos, e depois da chegada lá tem a missa às 10h30, e depois então tem o almoço, né? Que o almoço é com churrasco e depois do almoço tem o bingo, tem brincadeiras, tem uma infinidade de atrativos para pessoas que participam.
0: Claro, com relação ao almoço, é necessário comprar antes, garantir antes as fichas, ou como é que funciona?
7: Exatamente. A churrasca é feita a reserva uns dias antes, né? Como já está sendo feito pelo pessoal da organização da festa. Aí então faz a reserva e daí no dia então retira o churrasco. Mas eu, assim como o pessoal da organização da Romaria, não se envolve muito com essa questão da festa. A gente se dedica mais à questão da caminhada mesmo, que é o nosso trabalho de romeiros.
0: Muito bem, obrigado pela entrevista, pelas informações, e um bom evento para vocês aí na próxima segunda-feira.
7: Nós é que agradecemos pela atenção, pela oportunidade que nos dá de estar divulgando esse evento. Não é para, a gente não faz isso para fazer propaganda, mas sim para convidar as pessoas para que participem desse evento religioso que todos os anos é realizado. E no próximo ano, seguramente, nós já temos ali o título de ponto turístico. Nós já temos o convênio para fazer, se tornar ali um ponto turístico com um santuário de Nossa Senhora Aparecida. Então, acredito eu assim que no ano que vem nós teremos uma grande inovação ali para os romeiros que virão para esse evento. Muito obrigado pela oportunidade aí.
0: Muito bem, obrigado mais uma vez, Erivelton Cazuni, que é um dos organizadores da Romaria de Nossa Senhora Aparecida, marcada para semana que vem, para a próxima segunda-feira, em Alto São Mateus, no Paraná, e que tem envolvimento também das comunidades de Campo Herê. 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Ponto final no RPN, primeira edição de hoje. Nós voltaremos amanhã a partir das 7 horas. Obrigado pela audiência, pela companhia e até lá. 94.
8: 8 horas, hora brasileira. 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
11: Quando Maria faleceu, era casada com João há 50 anos. O casal tinha 3 filhos e o único bem que possuía era uma casa de moradia. Depois de 2 anos que João vivia sozinho, trouxe para morar consigo Terezinha. 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Por ocasião da morte e abertura do inventário de João, os filhos de João entendem que Maria deve desocupar imediatamente a casa. É muito importante observar que a lei brasileira assegura à cônjuge sobrevivente o direito real de habitação, quando esta não possui nenhuma outra casa para morar. Por isso é muito importante que Terezinha poderá continuar morando na casa, inclusive poderá constituir novo casamento ou união estável, enquanto ela viver, poderá ficar residindo na casa.
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3: Rádio 8:06, bom dia, terça-feira, 6 de outubro de 2026. Estamos chegando com mais um Oeste Show da Manhã pela Oeste FM 94,5 e para o Extremo Oeste de Santa Catarina, levando você na companhia, no trânsito, tá na viagem, muito obrigado, não vai e vem, tá no local do seu trabalho, prosperidade, dia de inspiração, para você também no aconchego do lar, onde quer que esteja, muitíssimo obrigado pelo carinho da sua companhia. Por aqui a gente promete informar você e a boa música, né? Que roda na programação. Comunicação Laércio Antônio, em nome de toda a nossa equipe da Retaguarda, Central de Gravações, Central de Jornalismo, Redação, Recepção da Rádio Oeste, Departamento Financeiro e Comercial. Aliás, daqui a pouco, Arne Silveira, também o repórter Vilmar de Souza, atualizando informações locais e regionais. Céu nublado, céu fechado. Daqui a pouco, Ronaldo Coutinho, direto da Climaterra em São Joaquim, vai trazer, né, uma panorâmica aí de, ou seja, preconizar sobre o clima, como é que vai se comportar nas próximas horas aqui no Extremo Oeste. Temperatura registra 18 graus aqui nos altos da Gustavo Fetter, centro de Iporã do Oeste, no Extremo Oeste Catarinense, estúdios da Rádio Oeste. Já temos mensagens de reflexão chegando e a gente vai trazer em seguida. Telefone para você interagir ou com áudios, né? Ou com mensagem de texto 991-88-1715, 991-88-1715. Uma ótima terça-feira para todos nós. Vamos juntos ou na 3634-1440 no estúdio, na recepção 3634-1714, tá, gente? Esse é para qualquer outra informação, prestação de serviços, enfim, utilidade pública no 3634-1714 na recepção com Fernando Lenner. Vamos lá então, terça-feira, fé, oração e gratidão. Fé para a gente vencer, oração para ficarmos mais fortes. Gratidão, porque mais uma vez Deus nos acordou e nos permitiu recomeçar. Uma ótima jornada para todos nós. Amém, que assim seja. Mais outra mensagem. Ótima terça-feira. A vida nem sempre entrega o que a gente pede. A vida nem sempre entrega o que a gente pede. Mas Deus sempre honra o que a gente realmente precisa. Bela mensagem. Desejo de um dia muito especial, mais um chimarrão aqui, uma foto bom dia tchê, né, da dona Lisa, nossa ouvinte de sempre. E para fechar, diz assim: que neste dia abençoado a paz de Deus preencha seu coração e dissipe todas as preocupações. Que esse novo dia seja uma celebração contínua da presença de Deus em nossas vidas, trazendo alegria e prosperidade. Doutor Luciano Mortari deixando essa mensagem. Acabou de chegar mais uma. Vamos ser justos com o ouvinte que se esforçou a trazer essa mensagem, que diz assim: amanheceu, antes de um bom dia te desejo paz, saúde, força, sabedoria, paciência, tolerância, coragem e muita, mas muita fé em Deus para viver e vencer cada segundo de hoje, acreditando no melhor de Deus que ainda está por vir para mim e para você. Uma ótima terça-feira para todos nós. Bom dia!

0: 8:10, 8:10. 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
0: Daqui a pouco tem a nossa reportagem, nossa central de jornalismo. Teremos primeiro também o Ronaldo Coutinho com a previsão do tempo. Deixa eu lembrar que hoje tem 91 milhões em sorteio da Mega Sena. Hoje a Mega sorteia 91 milhões. E aí tem os bolões. 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
0: 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A Oeste vai trazendo todos os principais eventos da nossa região. Aliás, amanhã tem futsal, né? Em Belmonte, Belmonte Futsal contra Iporã Futsal, é a taça regional Unzabira de futsal. Né? E o time de Prado Oeste precisando vitória. A Rádio Oeste dá cobertura a esse grande evento. 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
0: Oito e quatorze na hora brasileira, daqui a pouco tem Ronaldo Coutinho, direto da Climaterra em São Joaquim, com a previsão do tempo. 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
0: Vamos à Climaterra em São Joaquim, Ronaldo Coutinho, para trazer a previsão do tempo. Aqui um tempo cinzento, nublado. Qual é a previsão? Bom dia, Ronaldo.
5: Bom dia. É, o tempo segue condições de tempo assim, mais para nublado na região, período de aberturas de sol, dá uma esquentadinha. Não está livre de ter alguma coisinha fraca em termos de chuva, seja agora de manhã ou à tarde, com tendência a passar sem. Mantém a tendência de tempo bom boa parte da quarta, fica mais quente e tem chance de alguma trovada no meio, final da tarde para frente. Mantém a tendência de tempo também com chuva, trovada na quinta, podendo ter alguma trovada mais forte, granizo e vento. Na sexta, mais à tarde e noite, sábado também, e domingo já pode vir de manhã. O mais provável é a tarde e noite, fica menos quente. Provavelmente na segunda também. Da Climaterra, Ronaldo Coutinho.
0: Até amanhã, Ronaldo.
5: Até lá.
0: Até lá. Obrigado, Ronaldo Coutinho, com sonsaço da melhor qualidade, direto da Climaterra, 18 graus por aqui. Daqui a pouco tem mais música na manhã.
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0: É, tá na boa, tá na Oeste. Pessoal de Mondaí na sintonia também. Temos a Jose, né, que acabou de dizer o seguinte: ouço vocês todos os dias, estou na faxina, né, aí no centro de Mondaí. Muito obrigado. A Jamile também, tá na sintonia, a Jamile e o nosso amigo Jasso, tá? Tem promoção. 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Tá na boa, tá na Oeste. 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Além do Rudy, tem também os Maurício Cone, Maurício Tiqueleiro, seu Ari, Cleberson. Depois do recadinho da Farmácia do Hospital, tem música no seu rádio.
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0: Vamos lá, vamos trazendo música linda.
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0: E a nossa ouvinte, a Josi de Mandaí, diz: Roda Gralha Azul, adoro nosso encontro. Então, se você adora nosso encontro, tá aqui no seu rádio. Gralha Azul, música linda, nosso encontro, 8:20 na hora brasileira.

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Músicas lindas já pediram por aqui. Toca Cilada. Essa não é do Cleiton Borges, é do Rodrigo Batista, sim. Participação do Cleiton Borges e do Jurandir Boita. Então vai rodar em seguidinha. 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Daqui a pouco tem Central de Jornalismo, tem mais música antes. Temos a Isabelle na sintonia, né? Nós temos por aqui o Everton, um abração pessoal, e o Everton Lauschner, professor Osni, né? E aí nós temos também a participação do pessoal do futsal, né? É exatamente isso. Então, um abração para vocês aí do futsal que estão na sintonia, trabalhando e curtindo nosso programa. Aliás, vai ter a rodada, né? Vai ter a rodada agora, amanhã à noite, em Belmonte, o time Ipora Futsal, que enfrenta, né? Enfrenta Belmonte Futsal. Aí tem os professores Osni, o Leandro Kist, o Everton Lauschner. Rodrigo Batista cantando junto com Cleiton Borges e Jurandir Boita.

0: Rodrigo Batista. Com Cleiton Borges, o Rodrigo Batista estará entre as atrações do baile agora em novembro em Cristo Rei, né? 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Tá na boa, tá na Oeste, porque roda as melhores músicas pra você. Vai participando 991-88-1715, peça sua. 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Vamos com notícias, vamos com informações locais e regionais. 8:31. Notícia. 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Central de Jornalismo, bom dia, Vilmar Souza.
1: Bom dia, Laércio, bom dia, ouvinte. A coordenação do Núcleo Jovem da Associação Comercial e Industrial de Porã do Oeste realiza na noite de hoje, no Clube da Piscina, uma palestra de nível nacional que será ministrada pelo CEO da Odonto Top, Cristiano Martini, sobre gestão estratégica de negócios e expansão. Os ingressos estão sendo comercializados até o meio-dia pelo telefone 49-3634-1298. Do jornalismo da Rádio Oeste, repórter Vilmar de Souza para o Sicoob.
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0: Muito bem, Vilmar de Souza, logo mais volta novamente, também temos a Arley Silveira trazendo para você as principais informações locais e regionais, e eu lembro mais uma vez que a Vila Oeste Tour 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
0: Tá boa, tá na Oeste, né? Não vamos esquecer do nosso ouvinte, de vez em quando, a gente tem tanta coisa aqui na correria e a gente precisa atender os nossos ouvintes que participam através do WhatsApp, né? Como a Sol, a Solange, já vamos atender o seu pedido musical com Rainha Musical. Deixa eu ver quem mais participa por aqui. O Albino tá na sintonia, né, Albino? Genzo, daqui a pouco te atendo também. Dona Selma, Selma tem um rápido áudio de poucos segundos. Bom dia.
10: Bom dia, Laércio, é a Selma. Eu quero a música Coisas do Amor com os atuais.
0: Os atuais.
10: Agradeço.
0: Tá bom, querida. Muito obrigado pelo rádio ligado aqui na manhã da 94,5. Um abraço aí pro seu Tomé, né? Valdir Tomé, toda a galera aí do grupo Sai da Frente, grupo do Bolão, né? Eita, essa turma tem todo ano o tradicional jantar baile, né? E acontece agora sábado, dia 10. Convite tá aí.
9: O grupo de bolão Sai da Frente de Linha Beato Rock convida para o jantar dançante com carne suína no tacho e acompanhamentos. Será dia 10 de outubro. 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
0: Muito bem, Raul Vaz, o garotinho, né, seu Albino? Opa, eu usou o telefone aqui do seu Albino pra dizer assim, ó. Eu sou Raul Vaz, né? E quero ouvir música do fundo da grota. Valeu, garoto. Muito obrigado pela sua participação aqui no nosso Oeste Show da Manhã desta terça-feira de céu nublado, né? Céu nublado aqui no extremo oeste de Santa Catarina. Tá na boa, tá na 94,5. Você participa através do 991-88-1715. 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

As encomendações de sepultamento estão previstos ou serão definidos e posteriormente divulgados. Serviços fúnebres a cargo da funerária Iporã. A família Buza noticiou com profundo pesar o falecimento de Wilson André Buza, aos 66 anos de idade, ocorrido no Hospital de Prodoeste na noite de ontem. A família enlutada, as nossas condolências. Comunicado. 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Vamos juntos, né? Vamos trazendo mais música boa para você. Temos a presença do Rainha Musical. Alô, Isolde, muito obrigado, pessoal de Descanso da Sintonia. Sempre, sempre que podem, né? Participe por aqui. A Isolde, a Janete, ontem, a Elaine também, pessoal aí de Descanso, trabalhando e curtindo a programação do nosso Oeste Show da Manhã. E a gente vai trazendo a música do Rainha Musical, né? Então tá aí. O Rainha Musical, que gravou, já faz bom tempinho essa música mais antiguinha, né? É dos anos 2010, na verdade, do ano 2010, tá? Então tá aí, Amor de Outro Mundo com Rainha Musical.

Muito bem, olha só o nosso ouvinte participando. Então, você que está no trecho entre Iporã do Oeste e Mondaí, né? Aquele retão da balança, como conhece, né? Tem dois veículos aí, parece que um trocando pneu, e tem bastante nebulosidade, e um ouvinte ligou para cá para orientar, né? Evitar transtornos ou possíveis acidentes, tá? Então, troca de pneu, deu essa infelicidade, furar o pneu no trecho. Então, ali na reta da balança, como é conhecido esse trecho, ali nas proximidades de São Lourenço e Paraduécio, destino a Mondaí, tá, gente? Então, tá aí dado o recado. Te mando um abraço pro Alemão dos Fretes, está sempre na sintonia. E para você curtir, tem Leandro, não, é Leonardo e o Eduardo Costa. 8h46.

0: música linda. Na programação tem Leonardo e Eduardo Costa. Leonardo e Eduardo Costa da manhã da 94, né? Olha, já vem aí o intervalinho, mas eu vou mandar um abraço pro Rodrigo. Pessoal que tá na sintonia aí da Firme Negócios e Acessórios, né? 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Valeu, um abraço para vocês. Agora faltando 10 minutos para as 9 horas da manhã, a hora certa agora, né? Então, 10 para as 9.
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0: 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Um abraço para Rose, aqui no centro, curtindo, né? Cuidando do bebê, né? Na sintonia, adoro as músicas que vocês rodam. Estou de visita ou à visita. Escreve aí se você está de visita ou estou a passeio, né? Deixa eu ver o que mais aqui. A Selma, obrigado pelo carinho, viu? Daqui a pouco tem os atuais. Bom dia, manda pra nós aqui da Granja Hanauer, Pinheirinho do Vale. Alô, Pinheirinho do Vale, Rio Grande do Sul, ali na divisa, né? Celso e o Ketson, da Granja Hanauer, Pinheirinho do Vale. O Celso e o Ketson, na sintonia da Oeste.
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0: Legal, legal. Tá na boa, tá na 94,5. É próximo 991881715. Peça sua preferência musical. 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
1: Vamos juntos da manhã. Faltando 4 minutinhos para as 9 horas brasileiras. 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E vem essa novidade com o Britador em breve, breve. 3 minutos para as 9, a gente vai trazendo aqui na manhã música dos atuais. Os Reis do Baile.

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1: Aí, nosso ouvinte Selma pediu Os Atuais São Coisas do Amor. Seu amigo VR na sintonia também está com a gente. O Tony Carraro diz aí, do alto dos seus 80 e tantos anos, bom dia.
2: Bom dia, Laércio. Toca aí, moreninha linda, mas opa, hoje é só nevoeiro, não vai chover. Previsão minha aqui.
1: Opa. É, tá ganhando já, Dudu, tá melhor que o nosso Coutinho aí com a tua previsão aí. Abraço, seu Carraro, muito obrigado pela audiência. Vamos fechando 9 horas, hora brasileira.
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1: Daqui a pouco tem mais informações, Central do Jornalismo, tem os eventos. 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
1: 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Tá na boa, 9:05, estamos de volta, segunda hora do nosso Oeste Show da Manhã, né? Pra você interagir, pra você participar, daqui a pouco tem música do Rio Grande, no fundo da grota, né? Nosso ouvinte que participou, o garotinho que pediu aqui, Paulinho Bavaresco também na sintonia, daqui a pouco te atendo também, o que que ele mandou aqui? Uma cuia de chimarrão, né? Diz aí o Bavaresco, direto da Bela União, ou tá viajando aí? Bom dia.
12: Bom dia, locutor. Tudo certo, terça abençoada, vamos agradecer aquela chuva que caiu lá fora.
1: Opa.
12: Bom dia, trabalho, aquela musiquinha aí.
1: Beleza.
12: Até amanhã.
1: Até amanhã. 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
1: Olha no trânsito de passagem aqui pelo centro. Aliás, mandou uma foto aqui da avenida, né? Bom dia, é o Carlinhos Testolin. Testolin, sobrenome diferente. Tá no trânsito, tá ouvindo? Escreveu o seguinte: meu amigo, tô passando aqui. É, manda uma pra nós, tô na escuta na melhor rádio. Legal, muito obrigado. Boa viagem pro amigo aí então, tá bom, Carlinhos? Obrigado pela sua participação amanhã. 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
1: Daqui a pouco tem mais música, um lembrete da Credilu. 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E também São Miguel do Oeste, na Santos Dumont. Já tem música.
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1: 9:09, 9:09 hora brasileira, segunda hora do nosso West Show da manhã, música, informação, entretenimento, curiosidades, apreciação de serviços para você interage, tá trabalhando, deixando seu dia um pouco melhor, claro. Vamos juntos sem estresse. Pensamento positivo e as coisas boas acontecem na vida da gente, não é? Inspiração, aumente aqui. 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Tá na boa. E mais ou menos assim, ó, vai. Taca-te. Do fundo da grota.

0: Mira, fundo da grota.
1: Que havia sido gravado muitos anos, foi regravada e pintou na crista da onda, rodando nas paradas musicais. Daqui a pouco tem Arlis Silveira, direto da Central de Jornalismo. Uau.

0: fechando essa cordona, tirando. Buenas. Tem banda Brilhos que será na região. Será em Fátima, né? Isso. Mulher ingrata, participação do Alex Ronaldo. Não, banda Brilhos estará na região. Já vou confirmar daqui a pouco.
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0: É Monte Maria, né, gente? Um abraço pra vocês, 914.

0: Então tá aí, música linda pra você curtir. Agora são 9:16, hora certa para a Loja Marques, a loja da Jussi informa.
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0: 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Olha, vem aí em 2 minutinhos, Arley Silveira, Central de Jornalismo, com as ocorrências.
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0: Vamos para a Central de Jornalismo para trazer Arley Silveira para Posto Cooper Fronteira Sul, abastecimento 24 horas. As ocorrências das últimas horas. Bom dia, Arley.
4: Muito bom dia, Laércio. Bom dia, ouvintes. Olha, o Corpo de Bombeiros Militar e a Polícia Militar atenderam diversas ocorrências nas últimas horas na região. Em Cunha Porã, por exemplo, os bombeiros atenderam um princípio de incêndio na rede elétrica de uma residência. Segundo os moradores, um raio atingiu o imóvel durante a chuva de ontem. A guarnição encontrou o mar marcas de fuligem, de carbonização na fiação e em tomadas. Em Dionísio Cerqueira, a Polícia Militar apreendeu 1.000 maços de cigarros estrangeiros e prendeu um homem de 65 anos por contrabando na BR-163 durante uma barreira de fiscalização. Os produtos estavam em duas caixas dentro de um veículo e, segundo o motorista, seriam revendidos em Campo Herê. Já em São Miguel do Oeste, a PM apreendeu drogas, 2 balanças de precisão e um celular em uma residência no bairro Coab. Um jovem de 18 anos fugiu do local, mas um adolescente de 16 anos foi apreendido e encaminhado à Polícia Civil, acompanhado da mãe. Os materiais também foram entregues à delegacia para os procedimentos e a apuração do caso, Laércio. Da Central de Jornalismo, repórter Arley Silveira para o Posto Cooper Fronteira Sul. 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

Obrigado, Arley. Logo mais ele volta com outras informações, né? Temos várias participações por aqui. E temos bela loirinha dos atuais pra gente rodar em seguida. Um abraço pro Luiz Jorge, pessoal da comunidade de Linha Aparecida neste ano, tá? Festa em homenagem à Nossa Senhora Aparecida. E com grande festa vai ocorrer com Romaria Tradicional na segunda-feira, né? No dia 12, portanto, daqui a pouco a gente reforça toda a programação, vai ser na data, porque é feriado nacional. Um abração para todos aí da comunidade Linha Aparecida e Porã do Oeste, agora tem os atuais de volta.

Aí nós curtimos música linda, né? Dos atuais, os reis do baile. 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Nós vamos trazer aqui, o pessoal pediu uma música sertaneja, né, Loirinha do Forró. Eita, é a banda, né? E a gente vai trazendo uma das músicas deles. E quando a noite chegar, né, Salete? Tá aí. E depois temos mais informações do jornalismo.

0: loirinha do forró da manhã pra gente curtir. Realmente, Salete pediu 9h32, não perca a hora.
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0: Minuto do Legislativo de Descanso.
1: A Câmara de Vereadores de Descanso convida todos os munícipes a participar da sessão ordinária que ocorre hoje às 18 horas no plenário da Câmara, localizado na rua José Bonifácio, 455 Centro. A presença da comunidade é importante para acompanhar de perto os trabalhos do Poder Legislativo, conhecer as matérias em pauta e fortalecer a participação cidadã nas decisões que contribuem para o desenvolvimento de Descanso. Caso não possa comparecer, acompanhe a transmissão ao vivo pelas páginas oficiais da Câmara de Vereadores no Facebook ou no YouTube.
0: Esse foi o informativo do Legislativo do município de Descanso.
1: Vamos juntos na Oeste, né? 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
1: 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Legal, muito bem, gente. Olha só mais uma vez um recadinho para você que está participando, 991-88-1715. Daqui a pouco nós teremos mais música, né? Ouvinte interagindo, isso é muito bom. A Inês, fazia dias que a Inês não dizia um oi por aqui, né? Já vamos procurar, claro, corpo e alma, ela adora, ou terceira dimensão, corpo e alma, anos 90. Vamos ver o que temos nos anos 90, né? O Carlinhos na sintonia, tá no trânsito, como é que tá a sua viagem? Passou aqui, deixou foto também. O VR também na sintonia, muito obrigado pelo rádio ligado. São algumas das pessoas que deixaram o recado aqui na telinha da Oeste, no nosso 991-88-1715. Daqui a pouco o intervalo, ou seja, serviço de utilidade pública. Dá para rodar uma música ainda antes, né? Ainda antes do repórter Vilmar de Souza trazer Central de Jornalismo. 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
1: Nota de falecimento. A família Busa de Iporã do Oeste, com profundo pesar, noticia o falecimento de Wilson André Busa, aos 66 anos de idade, ocorrido ontem às 23h30 no hospital de Iporã do Oeste. O corpo está sendo velado na capela mortuária anexo à funerária Iporã. Os atos de encomendação e sepultamento ainda serão definidos e posteriormente divulgados. Serviços fúnebres a cargo da funerária Iporã. A família Buza, com profundo pesar, noticiou o falecimento de Wilson André Buza, aos 66 anos de idade, ocorrido ontem. A família lutada, nossas condolências. Comunicado. São João do Oeste promove encontros regionalizados à terceira idade nesta quarta e sexta. Portanto, amanhã, dia 7, e no dia 9, no pavilhão da comunidade da Matriz. A programação reúne 14 grupos idosos do município distribuídos em 3 dias de programação. Na quarta, dia 7, será a vez dos grupos da sede de quinta-feira, Beato Roque, Jabuticaba e Itacuruçu. Já na sexta, dia 9, participam os grupos da sede de quarta-feira, Cristo Rei, Valepio e Macuco. A programação inicia às 9h30, com missa na sequência e servido ao almoço. À tarde, bailinho, além de lanche aos participantes. Participem. 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

0: vamos para a Central de Jornalismo. Agora são 9:45.
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0: Linha aberta, Central de Jornalismo, Vilmar de Souza com a informação.
2: Após a avaliação dos atendimentos realizados no mês de setembro pela Secretaria Municipal de Saúde do município de Porã do Oeste, Pulso da Saúde registra pelo menos 190 faltas em consultas especializadas. De acordo com a pasta, 190 horários poderiam ter sido aproveitados para outras pessoas que aguardam atendimento e com necessidades mais urgentes. Outros dados com registros importantes foram o transporte de pacientes, ao todo 1.117, uma quilometragem de 45.381 quilômetros e mais de 5.000 exames laboratoriais e especializados. Do jornalismo da Rádio Oeste, repórter Vilmar de Souza para o Sicoob.
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0: Vamos juntos. Daqui a pouco o Vilmar volta ao longo da manhã. Também Arley Silveira, nossa central de jornalismo. 991881715. Peça sua música, sua preferência musical.
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2: Vamos juntos na manhã, né? Tá na boa, tá na 94,5. E você vai participando 991-88-1715, 991-88-1715. 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
2: Em um minutinho tem música, tem o fechamento. Nosso Oeste Show da Manhã, primeira parte aqui na Oeste 94.
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2: Muito bem, já vamos atendendo as meninas aí de descanso. A Isolde pediu carisma, né? Temos aí em São Vendelino, né? Marlene Nazarotto Família, seu Itacir, muito obrigado pelo rádio ligado. Deixamos aí o seu pedido para outro dia, porque nós estamos com algumas músicas atrasadas. na 94,5, mais uma vez, Chapeação Pinhal. 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Nós temos Carisma, depois tem também JM, para a gente fechar bem esta terça-feira, o desejo de um excelente dia, né? Boas energias, vem aí o Christian Kaiser, e boa companhia com ele, né? Fiquem ligados à música e informação, à Central de Jornalismo. Eu, Laércio Antônio, volto 15 para as 12 no S Entrevista, depois Globo em Foco e o Show de Bola para você. Agora ou Nunca Mais, Carisma.

0: 9h59.
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3: Pessoal, hoje eu quero falar um pouquinho da medicina felina, tá? Sobre uma intoxicação bem comum que eu atendo aqui na parte clínica, que é a intoxicação por paracetamol. Já que esse é um medicamento amplamente utilizado na medicina humana, em todas as casas, geralmente, elas vão ter um paracetamol. Então, assim, o bichinho, o gatinho tá tristinho, vou dar um paracetamol. Pessoal, isso não pode ser. O paracetamol não pode ser dado para felinos, nada, nem um pedacinho, tá bom? Eu vou explicar o porquê. O problema é que o gato, ele apresenta deficiência na biotransformação desse fármaco. E por isso, mesmo que numa dose pequena, ele vai causar uma intoxicação. Então assim, se vocês têm aí um gatinho, quando ele estiver ruimzinho, pessoal, procure um médico veterinário, tá? Porque daí às vezes você tenta ajudar o seu pet, aí quando vê você tá causando uma intoxicação que pode levar à morte. Tá bem, gente? Um forte abraço a todos, até amanhã.
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11: Rádio 10:06, o tempo segue nublado, até alguma garoa sendo registrada aqui em nossa região, né? Pessoal de Mondaí, Porã, interior de Riqueza, né? Aquela garoazinha, né? Em alguns pontos aqui em nossa região, mas nada de chuva mais volumosa, né? 10:06, hoje dia 6 de outubro. Um excelente dia.
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2: Bom dia, Christian.
0: Opa!
2: Estamos em Campo Bom.
0: Mas que tal?
2: Aí tu manda aquela música, Porto Alegre, longe, tudo de bom.
3: Eu moro aqui.

0: 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Loja Bax oferece hora certa, 10h14.
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2: Ok, agora tem informação na manhã com o Vilmar.
3: Muito bom dia, Christian. Bom dia, ouvinte que nos acompanha na manhã desta terça-feira. Pois o município de Porã do Oeste iniciou na última semana a ornamentação para receber o mês que sugere a prevenção em relação ao câncer de mama, que é o outubro rosa. E para falar sobre esse assunto, eu converso agora com a assessora do gabinete do prefeito de Porã do Oeste, Lucy Uver. Uma movimentação importante, a cidade ficou bonita. E principalmente porque a partir daqui sugere para que as mulheres se cuidem em relação ao câncer de mama. Muito bom dia, bem-vindo à Rádio Oeste.
4: Bom dia, Vilmar, bom dia aos ouvintes, principalmente a comunidade porã-oestina. Isso mesmo, né? O outubro rosa, ele chegou em Porã do Oeste, nós já entramos no clima na última semana, mas mais do que deixar a cidade rosa, a nossa intenção é usar esse período para lembrar, como você disse, né? As mulheres sobre a importância do cuidado, da prevenção e delas olharem para si mesmas.
3: Em relação à decoração, Lucy, a gente percebe que Porã do Oeste se preocupou bastante com uma ornamentação bem feita e sugestiva, de fato, para que a atenção das mulheres seja chamada, né? E no fim, no entendimento da importância da prevenção.
4: Isso mesmo, Vilmar. A equipe, ela já vem trabalhando há alguns dias, né? Na última semana, inclusive, preciso destacar o empenho da equipe que trabalhou na noite de quinta-feira, né? Porque durante o dia tem toda a movimentação de veículos, né? Então, questão do perigo, a segurança, né, deles. Eles trabalharam praticamente até a meia-noite e temos que dizer que ficou muito bonito, né? E com certeza é o que você disse. As mulheres param para pensar, para olhar para si mesmas. Então, toda a cidade entra no clima, apoia a campanha, né? E a gente deixa o recado que é um chamado para as mulheres olharem para elas, cuidarem e não deixarem a sua saúde para depois.
3: Lúcia, assim como na ornamentação, já se tem um prolabore das atividades que vão ser desenvolvidas para essa prevenção, para esse cuidado com as mulheres?
4: Isso, Vilmar, eu preciso destacar também que a Praça Reinaldo Rucho, a Praça Central, aqui próximo à Prefeitura Municipal, ela também tem uma decoração, né? E quanto aos eventos, no dia 17 de outubro, nós teremos um evento que ele é organizado pela Secretaria Municipal de Saúde, especialmente para as mulheres. Inclusive, quando a gente fala da conscientização, né? Como ele é um evento especial, a nossa população acredito que esteja empenhada nisso, porque as inscrições já foram encerradas na primeira semana, né? Não temos mais vagas. Acredito que a Secretaria de Saúde trabalhe com lista de espera, caso alguém tenha interesse, pode entrar em contato para ficar na lista de espera, caso tenha desistentes, né? E no dia 23 de outubro, às 18h30, para aproveitar a decoração aqui da Praça Reinaldo Rucho, nós teremos um momento especial para as mulheres, uma aula de dança, de ginástica com a professora Sônia. É um evento também alusivo ao Outubro Rosa e nós convidamos todas as mulheres, após o expediente, vir para a praça, tomar um chimarrão, trazer as amigas e participar desse momento com a professora Sônia.
3: Lucy, um outro momento importante e que teve grande relevância foi a presença do caminhão do SESC, que, segundo foi avaliado, a expectativa foi superada, inclusive excedendo o número de consultas previstas.
4: Isso, Vilmar, o caminhão do SESC já é a segunda vez que ele esteve em Porã do Oeste e o secretário da Saúde, ou da IRE, ele já está viabilizando novamente a vinda do caminhão do SESC para os próximos anos, né? Que a gente consegue ter um alcance maior de mulheres e, como você disse, atender todos os exames, né? E fazer com que as mulheres, não só no Outubro Rosa, mas o ano inteiro olhem para si, né?
3: Lucy, levando em conta essa ornamentação toda graciosa, bonita, sugestiva, e também a importância de que as mulheres realmente se cuidem. Qual a mensagem que fica para o munícipe e para quem nos ouve?
4: Então, eu, quanto mulher, né, também preciso destacar esse cuidado que nós mulheres temos a nossa família, muitas vezes os filhos, os trabalhos, e muitas vezes deixamos de olhar para nós, né? Então, quanto à administração municipal, essas campanhas que vêm sendo feitas realmente são para fazer com que a mulher pare um momento, pense em si, né? Principalmente cuide da sua saúde também.
3: Eu conversei com a assessora do gabinete do prefeito de Porã do Oeste, Lucy Huver, do jornalismo, repórter Vilmar de Souza, para o posto Cooper Fronteira Sul, abastecimento 24 horas.
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2: Na Oeste tem Rodrigo Batista.
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Arnildo tá querendo ouvir o Magia de Três Passos e a Marcha do Quer.

0: Oeste FM, agora são 10h30.
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0: Vamos para a Central de Jornalismo, Arley Silveira, bom dia.
2: Muito bom dia, Christian. Olha, agricultores e pescadores de Santa Catarina têm até o dia 24 de outubro para apresentar propostas ao SC Rural 2. Nessa primeira etapa, serão disponibilizados R$21.900.000 para projetos em todo o estado. O apoio financeiro será direto e não reembolsável, com contrapartida dos beneficiários. Os recursos poderão financiar melhorias na produção, sustentabilidade ambiental, inovação, conectividade, tecnologias da informação e adequações relacionadas à energia elétrica. Podem participar agricultores familiares, pescadores artesanais, integrantes de povos e comunidades tradicionais e outros públicos previstos no edital. Os interessados precisam atender aos critérios de enquadramento e devem verificar a modalidade correspondente à atividade. Os investimentos permitidos e a documentação exigida também devem ser analisadas. A manifestação de interesse é apenas a primeira etapa e não garante a aprovação do projeto. Para receber orientação e encaminhar a proposta, os agricultores e pescadores devem procurar o escritório da IPAGRE do seu município, Christian. Da Central de Jornalismo, repórter Arley Silveira para o Sicoob.
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2: Nota de falecimento. A família Buza, com profundo pesar, comunica o falecimento de Wilson André Buza, aos 66 anos de idade, ocorrido ontem às 23h30 no Hospital Nossa Senhora das Mercês de Iporã do Oeste. O corpo está sendo velado na capela mortuária em anexo à funerária Iporã. Atos de encomendação e sepultamento dar-se-ão hoje às 16 horas, rumando logo após para o cemitério católico. Serviços fúnebres a cargo da funerária Iporã. A família Buza, com profundo pesar, comunicou o falecimento de Wilson André Buza, aos 66 anos de idade, ontem ocorrido. A família enlutada, as nossas condolências. A Prefeitura de Descanso informa que estão abertas as inscrições e os processos seletivos para a contratação temporária de professores, especialista em assuntos educacionais, auxiliar de ensino, merendeira, zelador, assistente social, enfermeiro, engenheiro civil, farmacêutico, médico, odontólogo, psicólogo, agentes técnicos e cargos operacionais. As inscrições seguem até o dia 30 deste mês pelo site ameosc.org.br ou presencialmente no Centro Administrativo. As provas acontecem no dia 22 de novembro. Confira os editais completos e o cronograma no site da Prefeitura de Descanso. 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Muito bom dia para o nosso ouvinte lá de linha Campinas Descanso. Tá querendo ver o Terceira Dimensão? Porto Alegre é longe, deve ser de Nova York a Porto Alegre.

0: passageiros com destino a Porto Alegre. 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
1: 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Bom dia, amigo. Toca uma música do Rick Renner, Ao Lado de Deus. Sempre ouvindo pela internet. É o José de São Paulo. Valeu, José. Tá rodando aí tua canção.

0: E trazendo atualizações sobre o caso do helicóptero, né, que estava aí com o Rick, da dupla Rick Renner, né, há outros aparelhos eletrônicos que estavam com as vítimas na hora do acidente, uma câmera, já tinham sido localizados, né, e o Sinipa localizou os celulares em local de acidente, né, a polícia segue investigando o caso, né. Também aí foi feita a retirada dos dois motores do helicóptero onde estavam as vítimas, né? Foram retirados quase 2 semanas após aí o acidente. Ainda não se sabe exatamente as causas do acidente e aguarda-se a quebra de sigilo para saber aí alguma informação que talvez haja dentro desses celulares, talvez alguma filmagem, alguma coisa. Ou seja, os celulares, eles estão funcionando a princípio. 10:50. 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
1: Muito bem, 4 minutos agora para as 11 da manhã, tem ouvinte no ar.
2: Bom dia, Cristina.
1: Oi.
2: Toca aí o shot laranjeira. Estão curtindo aí, tranquilo que nem água depois.

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0: Oeste, 11 horas 3 minutos.
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6: Bom dia, Christian.
0: Oi.
6: Melhor da música com companhia do baile dia de festa.
0: Uhum.
6: É Aristide aqui de Porã. E ofereço para todos que estão ouvindo esse

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Já.

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0: 11 horas e 25 minutos. Segue o tempo nublado por Iporã do Oeste. Agora a temperatura está em 21 graus. Com você.

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1: 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O fim do West Show da manhã. Segunda parte, né? Vamos dando um alô ainda pra Alisa Brutcher, tá pedindo som 7, telefone no ar, e também aí tem a Adriane Richter, que tá pedindo a Morena Meio Misteriosa, né? Pessoal que tem que mandar um pouquinho antes aí, porque a gente tem o tempinho cronometrado pra meio-dia em ponto ter o Globo em Foco sempre no ar, né? 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Pra finalizar, vai ter aqui na Manhã da Oeste a banda Rap Brass e Isso Tudo É Sorte, 11:30 em ponto. Bom dia!

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7: 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Em Mondaí, 2 internados, 1 alta e na ala de saúde mental, 20 pacientes. 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
2: 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Utilidade pública.
7: Nota de falecimento. A família Buza, com profundo pesar, comunica o falecimento de Wilson André Buza, aos 66 anos de idade, ocorrido ontem às 23h30 no Hospital Nossa Senhora das Mercês, em Iporã do Oeste. O corpo está sendo velado na capela mortuária, em anexo à funerária Iporã. Atos de encomendação e sepultamento dar-se-ão hoje às 16 horas, rumando logo após para o cemitério católico. Serviços fúnebres a cargo da funerária Iporã. A família Buza, com profundo pesar, comunicou o falecimento de Wilson André Buza, aos 66 anos de idade, ontem ocorrido. A família enlutada, as nossas condolências. A Administração Municipal de Iporã do Oeste, por meio da Secretaria de Transportes, Obras e Serviços Urbanos, informa que o acesso do Trevo até linha Monte Maria está temporariamente fechado até o acesso da propriedade da família de Celito Biesdorf. O bloqueio é necessário para a realização dos serviços de continuidade das obras do Estrada Boa Rural, ou seja, asfaltamento da estrada. A administração municipal orienta os motoristas a utilizarem rotas alternativas durante a execução dos trabalhos e agradece a compreensão de todos. São João do Oeste está promovendo encontros regionalizados da terceira idade nesta quarta e sexta-feira no pavilhão da Comunidade Matriz, em São João do Oeste. A programação reúne os 14 grupos de idosos do município, distribuídos em 3 dias. Amanhã será a vez dos grupos da sede de quinta-feira, Beato Roque, Jaboticaba e Itacuruçu. Já na sexta-feira, participam os grupos da sede de quarta-feira, Cristo Rei, Vale Pio e Macuco. A programação inicia às 9h30 com missa. Na sequência, será servido almoço e à tarde haverá baile, além de lanche aos participantes. 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
1: Olá, muito bom dia. 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

0: 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Olha, não é essa entrevista de hoje, eu converso com o prefeito de Mundaí, Elisandro Mainardi. O assunto, o desempenho eleitoral do partido do PL, que é o partido do prefeito Mainardi, e a começar pelo governo do estado, que tem feito a reeleição em primeiro turno. Como é que recebe o que as urnas revelaram, inclusive no município de Mundaí? Prazer tê-lo aqui, muito bom dia, prefeito.
1: Bom dia, Laércio, bom dia a todos os ouvintes da Rádio Oeste, um prazer estar aqui novamente e principalmente falando numa eleição que foi grandiosa para nós do PL aqui no estado de Santa Catarina e Mundaí também, com certeza, né?
0: Um desempenho de quase 3 mil votos no município foi um trabalho que surtiu efeito. Dá para dizer que a campanha esteve bem elaborada e a consequência também do trabalho do governador até então, Elisandro?
1: Ah, Laércio, acho que a gente tem que valorizar em primeiro lugar o trabalho que o Jorginho Melo fez aqui para o município de Mundaí, né? Foram só do governo do estado mais de 25 milhões e do partido mais de 35 milhões de emendas e verbas e convênios em um ano e meio de mandato, né, da nossa gestão de 2025 para cá. Então, acredito que as pessoas valorizaram bastante isso, colocando em consideração que a coligação nossa é muito forte aqui, mas no estado a coligação a gente estaria praticamente sozinho, né? Mas também a gente tem que agradecer as pessoas que não eram do partido PL e nos ajudaram, né, nessa campanha. Acho que tem que valorizar também muito a questão do vice-prefeito Guinter, que abraçou a campanha do Jorginho e ajudou, né, porque a gente atingiu quase 50% dos votos, sendo que a coligação do estado, na verdade, eram os outros partidos todos contra o Jorginho, né? Não vamos falar contra, né, Lércio? Vamos falar assim que nós sabemos como funciona a questão política, cada eleição é diferente uma da outra, uma eleição municipal é uma situação, uma eleição estadual é outra, mas hoje dentro do município de Mundaí o PL acabou concorrendo contra os outros dois adversários, né, que são partidos da nossa coligação, mas no estado estavam apoiando o João Rodrigues e o Merizio, né? Então, nós ficamos felizes, quase conquistamos 50% dos votos do município e acredito que isso é um mérito da população que reconheceu o trabalho do nosso governador, né? Então, a gente está muito feliz. Nossos deputados também tiveram uma eleição muito positiva aqui em Mundaí. A gente alcançou bons números, tanto para federal quanto estadual. E nem falamos de senadores, né? A gente fica muito feliz porque temos hoje o governador do PL eleito, dois senadores do PL, três, né? Porque já temos um senador eleito lá da gestão passada. E sem contar que elegemos quase todos os nossos deputados que a gente apoiou. Então, sendo que nós temos as duas maiores votações para deputado federal e estadual, duas pessoas dentro do partido que a gente também apoiou aqui em Mundaí. Está feliz pelo resultado e agora trabalhar firme para a eleição de presidente, né?
0: Claro. O significado desse resultado, Jorginho eleito em primeiro turno e com esse bom desempenho eleitoral em Mundaí, naturalmente facilita para o encaminhamento e sequência desses importantes projetos, prefeito?
1: Com certeza, nós já estamos com alguns projetos já em andamento e nós deixamos até para passar a eleição, porque nós tínhamos assim uma certeza que o governador ia se eleger pelo trabalho, pelas pesquisas. Acredito que um trabalho que o Jorginho fez no estado de Santa Catarina e nos municípios, nenhum governador fez. Então, nós tínhamos certeza que o governador ia se reeleger, né? E já em cima disso, a gente já deixou muitos projetos em andamento aqui para agora, após a eleição e começo do ano que vem, a gente buscar o nosso governo e executar muito mais obras aqui no município do Mandaí.
0: Muito bem, agora um olhar a nível de Brasil, a importância que foi a sigla mais fortalecida, né? O espelho das urnas mostraram isso, né? Com o Senado com mais cadeiras, em Santa Catarina um exemplo de votação, o PL teve além da Detone também do Carlos Bolsonaro, né? A Carol e o Carlos, além do Jorginho. A importância disso, o crescimento do PL a nível de Brasil também.
1: Eu acho que o partido está num momento bom. Importante a gente frisar também que a pessoa que resgatou a direita no Brasil foi o Jair Bolsonaro. Então, ninguém é perfeito, nós também temos falhas. Vamos sair da nossa gestão, com certeza, deixando algumas coisas para fazer, porque ninguém vai conseguir fazer tudo. Mas uma pessoa que a gente tem que valorizar muito hoje é o Jair Bolsonaro, porque ele reviveu a direita e graças a ele as pessoas estão começando a olhar, né, de uma maneira diferente para a política e vendo que quem segue a ideologia de direita é o que melhor proporciona para as pessoas. Então, eu não falo mal de ninguém, viu, Laércio? Eu acho que isso não é da minha índole, mas a gente sempre deixa bem claro que a gente é de direita. Eu sou uma pessoa que talvez a família Bolsonaro não seja os melhores políticos do mundo, mas graças a eles a gente conseguiu conquistar e reviver esse sentimento dentro da população brasileira, dentro do nosso estado, principalmente dentro do nosso município, que a gente tem que lutar sempre pelo melhor, né? Pela liberdade, liberdade de expressão, família, Deus e a nossa pátria principalmente. Então, ele é o cara que a gente tem que falar a vida inteira, porque foi ele que reviveu isso e eu tenho certeza que o filho dele e agora com o Carlos também como senador vai fazer cada vez mais que Santa Catarina seja valorizado. E eu estou muito feliz, né, Laércio, porque hoje a gente tem uma oportunidade de ter um prefeito do PL em Mandaí, um governador do PL no estado mais uma vez, dois senadores do PL, mais um senador eleito, e ao mesmo tempo com uma grande possibilidade, que eu tenho muita fé em Deus que vai acontecer, de ter um presidente também do PL, sendo que o irmão dele é senador aqui em Santa Catarina, e eu tenho portas abertas já com a Carol, então, muito tempo, e agora a gente tem um acesso muito bom ao Carlos também, então quem vai ganhar com isso é o município de Mandaí. Como eu falei, a gente não está aqui para falar dos outros, todo mundo acho que contribuiu, fez sua parte, a gente teve uma eleição tranquila aqui em Mandaí, se respeitando, como sempre, mas nesse momento eu estou muito feliz por ter conseguido eleger os candidatos do meu partido, e com certeza quem vai ganhar com isso não é o prefeito, mas sim é o município de Mandaí.
0: Claro, a gente aqui precisa atender a lei eleitoral, está em curso, é um período ainda de campanha visando o segundo turno. Sinaliza com um percentual quase de 2% a nível nacional a vantagem de Bolsonaro para cima do atual presidente da República. As costuras ainda se evidenciam muito rapidamente nas próximas horas, enfim, o tempo urge tanto para o presidenciável que está no governo quanto o seu oponente. Expectativa desse período que o presidente Lula chamou de prorrogação, alguma estimativa, alguma expectativa, Elisandro Mainardi?
1: A expectativa é que a gente ganhe com certeza e os números mostram isso. Acredito que os candidatos que não ficaram para trás agora, né, no primeiro turno, as pessoas em si, num contexto geral, se a metade votarem no Bolsonaro, no Flávio e outra metade no Lula, nós igual vamos ganhar a eleição, né? Vale também ressaltar que eu acho que vai ter muito, o nosso candidato Flávio vai ter que ter muito jogo de cintura agora para saber como amarrar a coligação daqui para frente, ou os aliados. Eu acho que isso é bem importante para que a gente garanta, né, essa eleição e o Brasil volte a crescer novamente. E como eu falei, eu não estou falando mal dos outros, mas quem acompanha um pouco a política sabe no estado que o nosso Brasil está, é um momento delicado. O pessoal retraído, não quer investir e com certeza com a vitória de um presidente de direita as coisas vão alinhar de novo e a gente vai conseguir cada vez mais que o nosso Brasil cresça e se fortaleça, né? Porque o futuro das nossas crianças depende muito de um país estável, né? Então a gente faz a nossa parte aqui no município, o nosso governador faz a nossa parte e agora cabe ao nosso presidente se eleger e também botar a casa em ordem, porque A gente fala com certeza, eu fui em vários eventos com o Flávio, o Jorginho, e o Flávio deixou bem claro que ele ia usar o exemplo de Santa Catarina numa gestão no Brasil também, então não tem como não dar certo, né, Lércio?
0: Muito obrigado pela entrevista e boa semana de trabalho, prefeito.
1: Eu que agradeço, né? Voltei de férias porque precisava focar na eleição, mas agora vamos focar na campanha do nosso presidente e vamos buscar aquele votinho ainda que não quis votar, que está indeciso, para nós confirmar essa boa eleição aí do PL e com certeza quem vai ganhar com isso é, em geral, a população.
0: Muito obrigado. Conversei com o prefeito do PL, Elisandro Mainardi, que reconhece o fortalecimento da sigla, não só a nível de estado, como a nível nacional, e considerou uma eleição grandiosa no município, com quase 50% dos votos dos mondaienses para o partido do prefeito Mainardi. Bom retorno às férias, ou essa entrevista volta amanhã. 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
0: Doze horas, Cássio Nunes quer julgar revisão criminal de Bolsonaro depois do segundo turno. Vice-governadora vai assumir segurança pública no novo mandato de Jorginho. Facibel de Belmonte abre período para confirmação de empresas de fora do município. Corpo de Bombeiros Militar de Mondaí abre inscrições para curso de guarda-vidas de Rio. Sala do Empreendedor de Produense inicia consultoria para 8 empresas. Departamento de Cultura envia à Câmara projeto para atualizar leis do setor. São João do Oeste reúne idosos em 3 encontros municipais. Homem é preso com mais de 1.000 maços de cigarros. Termina hoje a proteção que impede a prisão ou detenção de eleitores. Estes e outros são os destaques do Globo em Foco da Rádio Oeste, que começa agora. O tempo em Iporã do Oeste, no extremo oeste de Santa Catarina, é nublado. A previsão para as próximas horas é céu nublado, com possibilidade de alguns pontos com pancadas de chuva. A mínima das últimas horas foi de 16 graus, a máxima pode chegar a 22. Agora, na central de jornalismo da Rádio Oeste, nos altos da Gustavo Fetter, centro de Iporã do Oeste, registra 22 graus, umidade relativa do ar em 84%. De acordo com o Banco Central, o dólar começou o dia cotado em R$4,99, o euro está valendo R$5,60, peso argentino cotado em 0,0033. Um avião da Força Aérea Nigeriana caiu nesta segunda-feira no estado de Ondo, no sudoeste da Nigéria, com 32 pessoas a bordo, segundo o exército e o ministro da aviação. Porta-voz da Força Aérea declarou que o avião realizava uma missão de rotina de Benin City, no sul do país, para Lagos, a capital econômica, quando caiu no estado de Ondo. Ele acrescentou que a fuselagem do avião foi localizada após cair perto de uma base naval. A Força Aérea Nigeriana não prestou informações sobre as possíveis causas da queda do avião. O presidente do Irã, Masoud Pezeshkian, afirmou que as negociações com os Estados Unidos não têm sentido enquanto o país confirmar impondo sanções, ameaçando o Irã e realizando atos de agressão, segundo declarações divulgadas pela mídia oficial iraniana. Ele disse que a experiência da nação com os Estados Unidos minou a confiança na diplomacia. Acrescentou que os Estados Unidos atacaram o Irã 3 vezes após a realização de negociações, o que, segundo ele, demonstrava que a Casa Branca não buscava diálogo genuíno. A Alemanha corre o risco de entrar em conflito violento à medida que Moscou intensifica uma guerra de sombra cada vez mais agressiva contra democracias europeias. A informação foi feita nesta segunda-feira pelo chefe de inteligência estrangeira alemã, Martin Jäger. Ele disse que a Alemanha corre o risco de se envolver em um conflito violento com a Rússia. Também descreveu o país como responsável por uma guerra de sombra e que a ameaça de ataques contra alvos em território alemão permanece real e iminente. As autoridades alemãs têm alertado repetidamente que a Rússia conduz uma campanha híbrida de ataques com drones e operações cibernéticas. 12:03 a seguir, entre outros destaques do Globo em Foco da Rádio S. Cássio Nunes quer julgar revisão criminal de Bolsonaro somente depois do segundo turno. 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
4: O resultado do primeiro turno das eleições presidenciais levou o mercado financeiro a rever rapidamente suas apostas sobre a disputa entre Flávio Bolsonaro do PL e Lula do PT. Com o candidato do PL à frente do petista no primeiro turno, investidores passaram a considerar mais provável uma troca de governo. A reação foi imediata. O Ibovespa disparou aumento de 7,7% e superou pela primeira vez os 200 mil pontos, como otimismo na possibilidade de Flávio Bolsonaro vencer a eleição. O dólar caiu mais de 4% e voltou ao patamar de R$5. As taxas de juros projetadas pelo mercado para os próximos anos também diminuíram ou recuaram na estimativa com força. O mercado entende que Flávio é mais alinhado com a pauta do ajuste fiscal. O PL saiu das eleições de domingo como partido com maior bancada no Congresso Nacional. A tendência é que o partido lidere a definição dos temas que vão movimentar a discussão política para os próximos 4 anos entre deputados e senadores. O PL elegeu 121 deputados e 28 senadores. Com isso, o partido deve ocupar cargos estratégicos no Congresso. Para além da pretensão de controlar a presidência do Senado Federal e da Câmara dos Deputados, o partido poderá comandar as principais comissões das duas casas que analisam os projetos de lei antes do plenário. Ainda que a disputa da presidência da República entre Flávio e Lula só vai ser definida no segundo turno do dia 25 de outubro, os eleitos para o Legislativo indicam a nova dinâmica de governabilidade no país. Cássio Nunes Marques, ministro do Supremo Tribunal Federal, quer julgar após o segundo turno das eleições a ação que pede a soltura do ex-presidente Jair Bolsonaro. Magistrado pretende fazer isso independentemente de quem for o vencedor da disputa presidencial. Segundo a Folha de São Paulo, ministro do TSE avalia libertar Bolsonaro por meio de uma decisão liminar, mas o cenário mais provável é levar o caso para o plenário do STF. Nesse caso, todos os ministros votariam. Os advogados de Bolsonaro pedem a anulação da sentença e dizem ser necessária a reparação do erro judiciário. Eles alegam falta de individualização das condutas e prejuízo à defesa, além de defenderem que o julgamento deveria ter ocorrido no plenário e não na turma. 12 horas, 8 minutos a seguir, entre outros destaques do Globo em Foco da Rádio S, vice-governadora vai assumir segurança pública no novo mandato de Jorginho Melo. 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Doze horas 11 minutos. Nos primeiros 8 meses deste ano de 2026, o complexo portuário de Itajaí aumentou em 56% a movimentação de contêineres e em 25% o volume de cargas. No período, o porto de Itajaí movimentou 3,5 milhões de toneladas e registrou mais de 326 mil TUs, unidade usada para medir a capacidade de transporte de contêineres. O número representa 706.353 toneladas a mais do que no mesmo período de 2025, quando o complexo havia movimentado 2.795.428 toneladas. Segundo a superintendência, o Porto de Itajaí também registrou faturamento de R$124.749.000, um crescimento de cerca de 4% entre janeiro e agosto. O governador reeleito Jorginho Melo foi o candidato mais votado em 285 dos 295 municípios de Santa Catarina nas eleições do último domingo. Jorginho somou 2.942.386 votos em todo o estado e venceu no primeiro turno. O governador reeleito só não fez maioria nas cidades mais próximas a Chapecó, no oeste, onde o adversário João Rodrigues atuou como prefeito por 4 mandatos. João venceu em Chapecó, Cordilheira Alta, Coronel Freitas, Guatambu, Ipumirim, Nova Erechim, Paial, Planalto Alegre, Seara e Xaxim. Gelson Merizio foi o segundo candidato mais votado em Santa Catarina com 668 mil votos. No entanto, não obteve a maioria em nenhuma cidade catarinense. A vice-governadora Marilisa Boin, do PL, será a secretária de Segurança do Estado. A informação foi dada pelo governador reeleito Jorginho Melo em entrevista a uma emissora de TV em Florianópolis. Além disso, a Secretaria de Turismo deve incluir a nomenclatura eventos para atuar na captação de agendas e shows e outros atos de grande porte em Santa Catarina. Ao ser perguntado sobre a formatação do secretariado daqui para frente, Jorginho disse que não há acordos políticos formatados e que ele não loteou o governo. O governador admitiu que nomes que não se elegeram nas disputas dos legislativos podem ter espaços, mas de forma pontual, segundo o governador. 12 horas 14 minutos a seguir, entre outros destaques do Globo em Foco da Rádio S. Facibel abre período para empresas de fora de Belmonte para confirmação de espaços no evento. Corpo de Bombeiros Militar de Mondaí abre inscrições para curso de guarda-vidas de Rio. Sala do Empreendedor de Produense inicia consultoria para empresas. Departamento de Cultura envia à Câmara projeto para atualizar leis do setor. E São João do Oeste reúne idosos em pelo menos 3 encontros macros no município. 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
4: 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Doze horas 16 minutos. São João do Oeste realiza nesta semana 3 encontros municipais da terceira idade em comemoração ao Dia Internacional do Idoso. As atividades ocorreram ontem e acontecerão também amanhã, dia 7, e na próxima sexta-feira. Segundo a coordenadora da terceira idade do município, Loiva Hoff, os encontros devem reunir cerca de 1.200 idosos dos 14 grupos do município. Programação desta quarta-feira, amanhã, inicia às 9h30, com missa no local do evento. Ao meio-dia é servido o almoço custeado pelo município. Durante a tarde, baile com os Reis da Alegria na animação e lanche também oferecido pelo setor administrativo. Conforme Loiva, os grupos foram distribuídos entre 3 dias para facilitar a organização e garantir mais espaço e acessibilidade a todos os participantes. Ontem, os grupos da sede Ervalzinho, Alto Macuco, Fortaleza Mediadeira e Palmeiras tiveram seu encontro. Para amanhã, quarta-feira, será a vez dos grupos da sede, Beato Roque, Jabuticaba e Itacuruçu. Já na sexta-feira participam os grupos também da sede, Cristo Rei, Vale Pio e Linha Macuco. Os encontros são exclusivos para idosos cadastrados nos grupos do município e moradores de São João do Oeste. O acesso à linha Monte Maria, desde o trevo de Iporodoeste até a entrada da propriedade da família Distrito Biesdorf, em Iporodoeste, está temporariamente interrompido. A informação partiu na manhã de hoje da assessoria de comunicação da Prefeitura Municipal de Iporodoeste. Segundo o comunicado, bloqueio é necessário para dar continuidade às obras do programa Estrada Boa Rural. Durante a execução dos trabalhos, motoristas que utilizam o trecho devem optar por rotas alternativas. O fechamento permanecerá enquanto as equipes realizam os serviços previstos na obra de preparação para o futuro ou breve pavimentação asfáltica. Secretaria Municipal de Transportes e Obras e Serviços Urbanos orienta os condutores a redobrarem a atenção ao trafegarem no local e respeitem o bloqueio até a liberação do acesso. O Núcleo Jovem Empreendedor da Associação Comercial Industrial de Iporodoeste, a CIUCDL, realiza hoje às 19h30 palestra com o tema De Frente com Quem Sabe. Evento acontecerá na Iporã Piscina Clube e terá como palestrante o CEO e cofundador da Odonto Top, Cristiano De Martini, palestrante renomado de nível nacional que vai compartilhar experiências acumuladas ao longo de 14 anos de atuação no empreendedorismo. Segundo o coordenador do Núcleo do Jovem Empresário da CIU, Jasson Sete, o encontro de hoje vai abordar gestão, empreendedorismo e liderança. A programação é voltada a empresários autônomos, líderes e colaboradores que atuam na gestão de empresas. A proposta também inclui pessoas que têm projetos e buscam conhecimento para transformar uma ideia em negócio. Jasson Sete comemorou a boa procura por ingressos do público. E a Sala do Empreendedor de Iporodoeste iniciou uma consultoria de gestão para pelo menos 8 empresas do município por meio do programa de horas contratadas do SEBRAE. A ação surgiu a partir de demandas apresentadas pelos próprios empresários durante capacitações realizadas ao longo do ano. Conforme o secretário de Desenvolvimento Econômico e Turismo, Claudir Steinhaus, nesta primeira etapa, 4 empresas receberam 2 horas de consultoria. Elas retornarão no dia 21 de outubro para completar as 4 horas previstas para cada empresa. O trabalho abordado para dificuldades e pontos positivos de cada negócio. Segundo Claudir, o consultor fará um diagnóstico individual e a partir desse levantamento vai elaborar um plano de trabalho para auxiliar na gestão e nas atividades do dia a dia. Outras 4 empresas também foram selecionadas e terão 2 horas de atendimento em 2 dias distintos no mês de novembro. Conforme Claudir Steinhaus, secretário de Desenvolvimento Econômico e Turismo de Iporodoeste, as empresas interessadas devem participar das capacitações promovidas pela Sala do Empreendedor durante o ano. As atividades são divulgadas pelos canais de comunicação do município. A partir dessas capacitações, as empresas podem apresentar suas principais necessidades e serem incluídas no trabalho de consultoria realizado em parceria com o SEBRAE. O município de Iporodoeste vai encaminhar à Câmara de Vereadores uma proposta de atualização das leis do Sistema Municipal de Cultura. A documentação foi revisada após uma audiência pública e contou com o trabalho de uma consultoria técnica contratada pelo município. Conforme a diretora municipal de cultura, Márcia Phillips Machado, a proposta altera 4 áreas do sistema e busca adequar o município às novas instruções do Ministério da Cultura. O departamento passará a ser denominado órgão gestor municipal de cultura. O conselho também terá mudanças na sua composição e deverá reunir representantes dos diferentes segmentos culturais eleitos em ato público pelos próprios segmentos. Entre as áreas citadas estão artes visuais, música, artes cênicas, literatura, patrimônio cultural e instituições culturais. A proposta, segundo a Márcia, também prevê a instituição do CNPJ para o Fundo Municipal de Cultura. Já o novo Plano Municipal de Cultura de Iporodoeste será elaborado depois que o governo federal instituir o novo Plano Nacional de Cultura. E o Corpo de Bombeiros Militar de Mondaí abriu inscrições para o curso de formação de guardas-vidas civil de Rio. O treinamento visa a preparação para a temporada veraneia e o treinamento será realizado de 9 a 20 de novembro em uma ação conjunta com o quartel de Itapiranga. De acordo com o comandante do quartel dos bombeiros de Mondaí, sargento Tiago Caspers, o curso é realizado anualmente para reforçar o efetivo que vai atuar em prevenções durante a chamada Operação Verão. O sargento explica sobre o curso agora.
5: É realizado o curso de formação de guarda-vidas civil de Rio. É uma necessidade que tanto os quartéis de Mundaí e de Itapiranga necessitam, né? Pois a Operação Verão já está chegando por aí, então a gente precisa recompor o efetivo e reforçar as nossas guarnições que estarão aí nos finais de semana e feriados, realizando essa prevenção nos balneários, tanto na área de lazer de Mundaí como na área de lazer no balneário lá em Itapiranga também. A prevenção é a nossa principal ferramenta institucional, não que o atendimento à ocorrência não seja importante, né? Mas a gente acredita que a prevenção, principalmente nos rios, ela é primordial, pois a ação, às vezes, ela precisa ser muito rápida para evitar o pior, né? Então, a gente prepara os nossos guarda-vidas de rio para realmente prevenir a ocorrência antes mesmo de tentar retirar o pessoal da água.
4: Sargento Tiago Caspers, comandante do Corpo de Bombeiros Militar do município de Mundaí, lembra que as inscrições permanecem abertas até o próximo dia 28 de outubro. E após esse período, os candidatos passarão pelo teste de aptidão física, marcado para a data de 3 de novembro. A avaliação inclui atividades de corrida e exercícios na piscina, com preparação necessária para as etapas seguintes, com prática em água. Segundo o sargento Tiago Casper, as aulas ocorrem de segunda a quinta-feira no período noturno. Nas sextas-feiras serão realizadas atividades durante o dia, incluindo práticas em piscina e nos rios. Os participantes precisam se organizar para cumprir essa etapa do treinamento. Interessados podem obter maiores informações com o comando dos quartéis, tanto de Mundaí quanto de Itapiranga. Os candidatos receberão orientação sobre o curso e o link do formulário de inscrições do CBMSC, Corpo de Bombeiros Militar de Santa Catarina. Em Belmonte, a Facibel 2027 tem um olhar especial da administração municipal. A Feira Agropecuária Comércio e Indústria de Belmonte abriu o período de empresas de fora de Belmonte para confirmarem espaço para exposição. Evento ocorre dias 8, 9 e 10 de janeiro, junto com a comemoração dos 35 anos de emancipação de Belmonte. Em entrevista à Rádio Oeste, o prefeito Jair Giambelli disse que mais de 50% dos espaços disponíveis já foram comercializados. Segundo o prefeito, mais outras 30 empresas de outros municípios já procuraram a organização, mesmo antes da abertura do prazo de reservas para empresas de fora do município, que iniciou ontem. Ele conta que, devido ao crescimento da feira, foi necessário abrir espaços para outras empresas de fora, mas que a prioridade são as empresas do município, que inclusive já participaram do sorteio dos espaços, conforme Giambelli explica agora.
6: A gente fez uma reunião com as empresas locais, né, e o sorteio dos standards todo, e a aceitação foi muito boa. Nós esse ano, para próximo ano, na verdade, na próxima feira aí que a gente está fazendo, nós mudamos um pouco a questão das empresas locais. A gente sempre fez uma feira mais focada aos comerciantes locais, mas como a gente está vendo que a Facibel está crescendo bastante, né, está sendo um sucesso, a gente deu a chance para os nossos munícipes, né, o nosso comércio, para eles escolher antes. Nós tivemos 41 empresas do município credenciadas já para a feira. Então, já reservaram os estantes, os locais internos no ginásio, fora da alimentação, né? Então, a procura está bom e a gente está bem contente com a expectativa.
4: Prefeito Jair Giambelli diz que, além das 41 empresas do município, outras devem se somar e ultrapassar os 100 estandes entre a área interna e externa. Na edição de 2027, não haverá o rodeio nem exposição de animais. A programação terá shows nacionais e atrações locais, incluindo banda de rock. Giambelli, prefeito de Belmonte, comenta ainda que a estrutura da Praça da Alimentação também foi preparada para receber grande público, com espaços de lazer, área para crianças e pontos de água. Lançamento oficial da Facibel está previsto para 23 desse mês para a imprensa em geral. 12 horas 28 minutos a seguir, entre outros destaques do Globo em Foco da Rádio S. Homem é preso com mais de 1.000 maços de cigarros contrabandeados. Termina hoje a proteção que impede a prisão ou detenção de eleitores. 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Doze horas 30 minutos. O Corpo de Bombeiros Militar atendeu um princípio de incêndio na rede elétrica de uma residência no município de Cunha Porã na tarde de ontem. Segundo os moradores, um raio atingiu o imóvel durante o período de chuva. Antes da chegada da guarnição, os proprietários desligaram a energia elétrica da residência e na inspeção os bombeiros encontraram vários pontos de descarga elétrica com marcas de fuligem e carbonização na fiação e em tomadas. Após eliminar os riscos, bombeiros orientaram os moradores a manter a rede elétrica desligada. A recomendação é contratar um eletricista habilitado para avaliar os danos e realizar os reparos necessários antes do restabelecimento da energia elétrica do imóvel que teve parte danificada pelo fogo. A Polícia Militar apreendeu 1000 maços de cigarros de procedência estrangeira e prendeu um homem de 65 anos por contrabando. Essa ocorrência foi registrada na tarde de ontem da BR-163 em Dionísio Cerqueira. A abordagem ocorreu nas proximidades do Trevo de Idamar. A ocorrência foi registrada por volta das 13h30 da tarde durante uma barreira de fiscalização contra crimes transfronteiriços. Os policiais abordaram um veículo que aparentava estar carregado e encontraram duas caixas com cigarros da marca Classic. Questionado sobre a mercadoria, o motorista disse que comprou cigarros na região de fronteira com a Argentina. Segundo o relato, o objetivo era revender os produtos no município de Campoerê. O homem recebeu voz de prisão pelo crime de contrabando. E a Polícia Militar também apreendeu drogas, duas balanças de precisão, um celular e um adolescente. Foi na tarde de ontem em uma residência do bairro Coab, em São Miguel do Oeste. Durante essa ação, um jovem de 18 anos fugiu pelos fundos do imóvel acompanhado de um adolescente de 16 anos. O menor foi abordado pelos policiais. No local, a guarnição encontrou 41 porções de maconha que somaram aproximadamente 330 gramas. Segundo a PM, a droga estava fracionada e embalada. Também foram apreendidas duas porções de cocaína e duas balanças de precisão. Conforme a Polícia Militar, o celular encontrado seria utilizado na prática por tráfico de drogas. O adolescente foi encaminhado à Delegacia de Polícia Civil de São Miguel do Oeste, acompanhado da mãe. As drogas e os demais materiais apreendidos também foram entregues à Polícia Civil, responsável pelos procedimentos e pela apuração no caso. Uma última informação. termina hoje às 17h o período da proteção que impede a prisão ou detenção de eleitores prevista pelo Código Eleitoral. A regra iniciou há 5 dias antes do primeiro turno. Durante esse período, a prisão só se é permitida em 3 situações. Flagrante delito, sentença criminal condenatória por crime inafiançável ou desrespeito ao salvo conduto. A regra busca garantir a liberdade dos eleitores durante o processo de votação. Se houver prisão durante o período de proteção, a pessoa deve ser levada imediatamente à presença do juiz competente. Caso a detenção não esteja entre as situações previstas em lei, o magistrado deve determinar o relaxamento da prisão. A restrição voltará a valer antes do segundo turno das eleições deste ano. Segundo o calendário do Tribunal Superior Eleitoral, a proteção será retomada no dia 20 de outubro, 5 dias antes da votação, marcada para o dia 25. A medida seguirá até 27 de outubro, quando serão completadas 48 horas após o encerramento do segundo turno, quando conheceremos quem será o presidente do Brasil a partir de janeiro. 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Boa tarde.

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7: 12 horas 39 minutos.
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7: Nota de falecimento. Família Buza, com profundo pesar, noticia o falecimento de Wilson André Buza, aos 66 anos de idade. Ocorrido ontem às 23h30 no Hospital Nossa Senhora das Mercês de Iporã do Oeste. O corpo está sendo velado na capela mortuária em anexo à funerária Iporã. Os atos, encomendações e sepultamento ocorrem agora à tarde, às 16 horas ou 4 da tarde, rumando logo após para o cemitério católico. Serviços fúnebres a cargo da funerária Iporã. A família Buza, com profundo pesar, noticiou o falecimento de Wilson André Buza, aos 66 anos de idade, ocorrido ontem. A família lutada mais uma vez, nossas condolências. Comunicado. A administração de Iporã do Oeste, por meio da Secretaria de Transportes, Obras e Serviços Urbanos, informa que o acesso desde o trevo à linha Monte Maria está temporariamente fechado até o acesso à propriedade da família de Cirito Biesdorf. Bloqueio é necessário para a realização de serviços de continuidade das obras do Estrada Boa Rural. A administração agradece a compreensão de todos e orienta os motoristas a utilizarem rotas alternativas no período. 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Oportunidade de emprego. Contrata-se funcionários para trabalhar em área de bovinocultura de leite e serviços gerais em propriedade agrícola. A propriedade se localiza ou localiza-se na linha Tunas, estrada geral para a linha Fátima, interior de Tunápolis. Maiores informações dos interessados pelo 49-991-14-9912. 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Vem aí o Show de Bola, o programa esportivo da Rádio Oeste. 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
0: Faltando 15 minutos para uma da tarde. Boa tarde no ar, o Show de Bola edição dessa terça-feira, hoje 6 de outubro de 2026. 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Muitas informações a partir de agora. Boa tarde, Cristian.
3: Boa tarde.
0: Boa tarde, Cristian Kaiser. Daqui a pouco trazendo mais informações no nosso Show de Bola desta sexta-feira, ou seja, terça-feira, para Simo Artigos Esportivos, que convoca todos os atletas, né? 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Seu Laurindo, Dona Ivone, Dona Renita também está com a gente por lá, né? O nosso amigo Lucas. 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Nós temos informações locais e regionais e também amanhã tem campeonato brasileiro, a gente deixa para mais depois. Começamos pelo nosso esporte, né, Cris? Quais as informações?
3: Isso, regional de futsal pela Liga Desportiva de Descanso, né? Amanhã nós teremos então jogo entre a FUB Belmonte contra a Iporã Futsal às 20 horas, lá no ginásio municipal em Belmonte. E também teremos amanhã a DAF e Descanso. Esse jogo será então no ginásio aí do linha do Santa Teresa, né? Uhum. Esse jogo do Iporã Futsal será às 20 horas, o jogo da ADAF será às 20h30. O jogo do Grêmio Tunense contra a AMF fica para dia 8, mais precisamente quinta-feira, às 20h15, jogo que será no ginásio lá em Tunápolis. Lembrando que esses são os jogos do Grupo A pela última rodada da primeira fase, né? A DAF atualmente é líder com 8 pontos, em segundo vem Descanso com 8, Grêmio Tunense vem com 4 pontos, AMF 4 pontos, Iporã Futsal 3, a FUB Belmonte 2, São João Futsal não pontuou, né? Não está participando no caso, até isso estaria. Mas então, desses 6 clubes, no Grupo A e no Grupo B, 4 passam para a próxima fase. Então Iporã Futsal estaria de fora e Iporã Futsal vem na obrigação da vitória para

0: ainda ter chances, e aí tem que secar o jogo entre Grêmio Turense e a MF, torcer para que provavelmente o Grêmio Turense vença, né? Porque senão a MF, mesmo se empatar, vai de 4, vai a 5 pontos, né? Na verdade, Iporã ganhando, a MF não ganhando, já está bom para Iporã, né?
1: É, jogo decisivo, amanhã à noite, lá em Belmonte. 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
0: Regional Veterano, definido o jogo da volta da final entre Harmonia e Guarani, será nesta sexta-feira, o jogo será lá no Estádio Municipal em Guaraciaba. Lembrando que o Harmonia vai ter que pelo menos fazer 2 gols de vantagem para levar aos pênaltis, ou então 3 de vantagem para ficar com o título, pois no jogo de ida, no sábado dia 26, o Guarani em sua casa fez o fator casa valer e venceu por 2-0, Lércio.
1: Muito bem, esse é o nosso show de bola, muitas informações, amanhã tem Internacional em campo, amanhã tem Grêmio em campo, tem a Chapecoense também, rodada que retomba depois de chamar o período data FIFA, seleção brasileira com alguns vexames, fraco desempenho, né? Carlo Ancelotti vai buscando renovar a seleção brasileira de futebol. 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
0: No próximo sábado começa mais um campeonato aqui em nossa região. É o Municipal de Futebol 7 em Santa Helena. Os jogos então serão aí na linha Bela Vista, no campo do Silvano, né? Com 5 jogos da categoria livre masculino. Vamos então trazendo os jogos. Às 15 horas, Estudiantes e Independente. Às 16 horas, Aliança FC contra Amigos do Zé. Na sequência, Inter Santanense contra Cantina. 18 horas, Brondes Balada contra Brondes. E às 19 horas, tem Guarani contra Bela Vista. Será lá na linha Bela Vista, no campo do Silvano. Com certeza aí com iluminação, né? Então aí começa sábado mais um campeonato municipal, o de futebol 7, lá em Santa Helena, para movimentar o município, né? Já que tivemos o municipal de campo, categoria principal, né? O municipal de campo, já teve aí o municipal de futsal em diversas categorias e agora inicia-se mais um campeonato.
1: Olha só, ontem faleceu, Cristian, o ex-meia do Flamengo, Carlos Alberto Dias. Teve passagem pelo Clube de Regatas, faleceu cedo, 59 anos.
0: Pouca idade, né?
1: Prematuramente. Foi ontem o falecimento, né? E o Carlos Alberto Dias, ele jogou também, além do Flamengo e outros clubes cariocas, como Botafogo, Vasco, Fluminense, e ele estava como comandante técnico do Ipiranga de Pernambuco. Ele faleceu após complicações de saúde, né? E cardiorrespiratório, quadro de fadiga, dores no peito e o atendimento cardiorrespiratório, da indicação de um AVC, ou um ataque fulminante, né? Tá aí então essa informação, esse registro tá aí na página do Clube de Regatas Flamengo e alguns torcedores também compartilhando essa nota de pesar. 8 minutos para 1 da tarde, nosso show de bola trazendo outras informações para Unza Beer, um show de qualidade, Unza Beer, para você celebrar com alto estilo, com qualidade e, claro, com bom gosto, o melhor sabor de um chope, Unza Beer.
0: Municipal de Campo em São João do Oeste, neste sábado, a grande final, entre Ipiranga e Colonial. Primeiro jogo deu Ipiranga 4-0, vem com uma boa vantagem para o jogo da volta, que será em sua casa, nesse sábado, 15 horas. Assim é o seguinte, né? Esses jogos, esses campeonatos aí que são realizados ao ar livre, a gente por enquanto está trazendo, né, os jogos para esse final de semana, mas se formos olhar a previsão do tempo, serão vários dias de chuva.
1: E volumosa então, chuva, né?
0: E os nossos gramados com certeza não vão aguentar, que nem, por exemplo, o Municipal de Campo, aqui de Iporã do Oeste, 2 jogos em 2 praças esportivas, 2 jogos em sequência, não tem condições, não vai ter, né? Mesmo se fosse um jogo só por praça, né? Então a gente tá trazendo os jogos para ocorrer no final de semana, mas fica aquela, pode ser que não ocorra, né?
1: É, em seguida, jogos do Campeonato Brasileiro para fechar o nosso show de bola dessa sexta-feira, em nome também de...
0: Terça-feira.
1: É terça, eu tô com sexta-feira, como assim? 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
0: Hoje tem Série B, Juventude tá um pontinho atrás do líder e hoje o Juventude tenta vencer fora de casa a Ponte Preta às 21h35 para assumir a liderança. Mais cedo tem Sport contra São Bernardo, 19h30, 20h30 Goiás e Atletique para hoje, Série B apenas.
1: Amanhã na Série A, chama atenção, o horário do jogo do Grêmio Internacional é o mesmo, 19h30, enquanto o Internacional recebe em Porto Alegre o poderoso Corinthians, o Grêmio vai para Belém no Paraná, diante do Pará, né? No Remo, né, Cristiano?
0: Isso aí.
1: Bragantino e Mirassol também no mesmo horário. E os demais jogos tem aí, senão eu te chamo daqui, Bragantino.
0: Pode daí, que eu tenho só a da Série B aberta aqui.
1: Muito
0: nesse
1: bem,
0: momento.
1: Nós temos então amanhã às 20 horas Vitória e Chapecoense como destaque. Também temos amanhã 20h30 Botafogo e Vasco da Gama. 21h30 de amanhã Cruzeiro e São Paulo. Também na quinta, às 19h30, tem Santos e Flamengo. Na quinta, 20 horas, Atlético Paranaense e Atlético Mineiro. E na quinta, às 21h30, Fluminense e Curitiba e Palmeiras e Bahia. Mesmo horário para completar essa primeira rodada após o Data FIFA.
0: Beleza, né? O jogo do Botafogo e Vasco, 20h30, vai ser exclusivo na Amazon. O restante passa tudo no Premier, fica fácil de assistir quem quiser.
1: Até amanhã, Cristiano.
0: Até amanhã.
1: 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Vem aí o professor Douglas, depois tem Jacó Traim com música e informação até às 16h30, no Oeste Show da Tarde, primeira parte. Depois a segunda parte até às 19h, com o Vilmar de Souza. E à noite, ao vivo, das 20h às 23h, do Fernando Kaiser. Uma boa tarde. Tarde para todos nós.
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4: Alô, amigos ouvintes do programa Caminhos, aqui quem fala é professor Douglas. Vamos ao ar então, mais um dia de apresentação, de reflexão. Hoje venho trazendo aqui um assunto relacionado ao participante com o apelido Trabalho em Excesso, número 40. Muito comum analisarmos, né? A batalha do dia a dia de cada um. Tem muitos ouvintes aí que não se dão tempo nem para um descanso, para um relaxamento, não ocupam a sua agenda do cotidiano com a palavrinha eu, né? É importante sabermos e entendermos que temos obrigações, temos que batalhar, temos que ir atrás, não vai cair nada do céu e a gente tem que se esforçar, entendendo e aceitando os desafios da vida e não fugindo deles, não se amedrontando, indo em frente, vamos lá e os nossos sonhos estarão amparados, né? Por todo esse processo da maneira com que nós encaramos tudo isso. Na realidade, você que manda este apelido Trabalho em Excesso número 40 representa uma situação de cotidiano de muita gente. Mas você veja bem, analise bem, que você tem dado prioridades a questões que não são tão importantes assim em sua vida, que por sinal por isso você está enfrentando muitos desafios e muitas dualidades, complexidades emocionais e alguns bloqueios de vida. Você tem 3 negócios rentáveis e mesmo assim sempre está procurando mais um novo negócio para fazer. Muitos projetos em que você entra acabam naufragando, mas o objetivo sempre é montar negócios novos e se envolver mais nos negócios existentes. Isso está deteriorando a sua saúde, o seu estado emocional. o seu relacionamento dentro de casa. Veja que você está aqui tocando um assunto a respeito de uma nova oportunidade que surgiu, que tem muita gente trazendo ofertas para você porque entendem em você e enxergam em você essa disposição, mas nem tudo que aparece deve ser aproveitado, viu? Aí de repente a gente vê que todas essas situações estão desgastando a sua família. Você está com um relacionamento, o seu casamento, querida, está indo por água abaixo, e você sequer mencionou a respeito desse assunto aqui em um espaço que você teve a oportunidade de tocar no assunto que considerava mais importante. Será que esta ambição, será que essa situação toda de, essa necessidade de ser bem sucedida não tem a ver com um preenchimento de um momento difícil que você teve na sua infância, no, na criação que recebeu de seus pais? Estar em um trabalho, um negócio infeliz pode ter relação com assumir a dor do outro também, né? Então, dentro desse contexto, a gente entende que você passou por dificuldades, você tem uma mágoa grande a respeito do seu pai, e esse é um sentimento que você procura camuflar, porque você é uma pessoa com um coração muito bom, e eu diria assim, que sorte que os seus pais têm de que você foi a filha deles, porque houveram muitas falhas nesse caminho e as mágoas estão contidas nesse espaço do seu emocional, do seu id, do seu, das suas gavetinhas, é onde o nosso superego guarda algumas informações para causar, digamos, um esquecimento e evitando assim alguns sofrimentos, né? Vocês sabem que o cérebro tem as proteções naturais, o emocional se defende, tem caminhos topocêntricos, né? Quem puder ter a oportunidade de ler um pouco sobre Freud vai saber, vai entender bem sobre isso. A psicanálise, por exemplo, tem bases nesses trabalhos maravilhosos de construto e conscientização das pessoas, né? É uma busca importante. Então trabalhe melhor as suas prioridades e procure encontrar esta questão que representa uma, praticamente uma obsessão por uma história de sucesso e que faz você assumir, inclusive, responsabilidades que não poderia estar assumindo. Porque você não dá mais carinho para o seu amor, para este homem que está aí vendo e torcendo por você e ajudando em tudo que você precisa, como se fosse o seu empregado, como se fosse uma pessoa que está ali simplesmente para cumprir com as obrigações dele, ponto final. Aonde estão as trocas? Será que você não está projetando o relacionamento que você teve com seu pai, com seu marido? E aí entram essas questões. Devemos pensar, são coisas inconscientes, reações, influências, sentimentos de forma inconsciente, com muita natureza vem acontecendo e as pessoas sofrem porque muitas vezes demoram para entender, é localizar o ponto, é fazer a catarse, a superação de situações como estas que precisam ser trabalhadas. E hoje nós estamos dando o grande primeiro passo no sentido de conseguir fazer você entender que a sua vida é um todo e não um vínculo específico, obsessivo, por uma busca incessante que nunca tem satisfação. Isso aí parece uma droga. Quanto mais você tem, mais você quer, e quanto mais tem, e também menos vai reconhecer, vai achar problemas, vai focar em situações difíceis, em bloqueios, e não nas suas virtudes. E você tem uma capacidade enorme com relação a tudo isso, que acabou sendo desenvolvida por influências traumáticas, necessidades que você canalizou para suprir falta em outros setores. E você está proporcionando falta afetiva na sua relação. É você que está causando isso. Tá certo? Tem um negativo? Tem. Tem influências relacionadas ao passado que você precisa entender melhor. É claro que aqui o programa Caminhos, em um único áudio, você não vai conseguir entender tudo. Estamos dando o primeiro passo para despertar a sua, inclusive, curiosidade a respeito disso, para que você vá atrás. Você vai descobrir tantas coisas impressionantes e que vão fazer muito sentido para você. E a partir do momento que você conseguir galgar no trabalho da conscientização e do equilíbrio desses pontos todos energéticos aí, de atitudes também, você vai conseguir mudar os conceitos da sua vida, vai conseguir mudar as tendências que estão aí postas a esta aflição, a esta angústia. Cuidado, você está desenvolvendo patologias que daqui a pouco você vai precisar tomar até remédio para dormir, né? não tem mais paz, essa mulher não tem mais paz, meu Deus do céu. E as pessoas que estão à sua volta sentem tudo isso e sentem também que você não tem tempo sequer para dar um carinho para o amor, para o seu amor, para a sua atenção. Cadê os filhos, hã? Que você sonhava em ter, não se fala mais em filhos. Agora só se fala em negócios e negócios e negócios. Veja bem o que está acontecendo aí. Procure ajuda nesse sentido. Nós nos colocamos à disposição para atender essa situação e desenvolver isso num prazo longo e calmo, de um processo de aprendizado, um processo de trocas que precisa acontecer para que você se liberte disso que eu considero quase que uma escravidão em uma situação que se tornou obsessiva, mas que não é tão importante quanto coisas que você está deixando de lado. E isso tudo você vai ver lá na frente. Se você continuar nesse caminho, você vai ver lá na frente que não vai encontrar satisfação nunca. Nunca vai estar bom para você, porque você estabeleceu um grau de ambição muito grande com relação a isso e priorizou essa conquista como uma empresária, uma pessoa bem sucedida, que você sabe que você tem capacidade para ser, mas você está tentando suprir carências do passado nisso. Preste atenção, é difícil entender agora alguns pontos, mas se você entrar no trabalho da análise, no trabalho da proteção, porque tem alguns negativos que vêm também de influência, a relação com seu pai não foi nada boa, né? Deu para ver aqui, você sente mágoas pela carência que ele deixou você passar, um homem que era bem sucedido, que tinha recurso para lhe ajudar e não lhe ajudou em nada, né? Ele achava que você é que tinha que se virar e você sequer ganhou uma casinha, qualquer coisa aqui para dar um impulso inicial em sua vida, sabendo que poderia ter sido feito isso. Eu vejo aqui muitas situações representativas, muito representativas com aspecto masculino, com a sua criação, então tem relação com seu pai. Tem relação, sim. Você está projetando circunstâncias e sentimentos relacionados a esse período. E fique atenta. Só essa informação aqui, por mais que a gente fale e tente explicar da melhor maneira possível, não é complementar até o fim, né? Ela vai ser apenas uma situação inicial. Daqui se parte o restante do caminho, tá certo?
5: 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Então, amigos ouvintes, muito obrigado, um grande abraço a todos. Aqui quem falou foi o professor Douglas, do seu programa Caminhos. Fiquem com Deus e tchau, tchau.
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Boa tarde, gente. Terça-feira, hoje é dia 6, né? 6 de outubro. Tempo nublado, 22 graus a temperatura. Tá no ar o nosso Oeste Show da Tarde. 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E a partir de agora, então, né, até as 16h30 eu fico contigo com muita música boa, informação, alegria, tua participação, né, através do telefone 3634-1440, onde você pode falar comigo direto, né, a gente bate um papo, pede teu sucesso ou deixa mensagem, né, que é fácil também, prático, deixar o teu recadinho no nosso WhatsApp, que é o 991881715, né? E é por lá que eu começo, né? Porque eu já quero mandar um abraço aqui pro Hélio Paulo Schmidt, que tá sempre na sintonia da gente, né, Hélio? Obrigado pela companhia. O Ambrósio já mandou aqui, ó, que ele quer escutar a Morena de 15 anos com os atuais, a gente já vai trazer também pra começar a tarde. E a Alisa Brutcher, que passa pra dar um boa tarde já também pra gente, aí ligadinha com a gente lá em Maravilha, né? Show de bola, coisa boa, né? Bom ver que o pessoal já tá curtindo, já tá ligadinho. Você aí que acabou de ligar o rádio agora, obrigado pela tua companhia. Vamos junto, né? Até as 4h30 com sucessos variados aí do sertanejo gaúcho, bandas, a música alemã, a música italiana. O que importa é o teu pedido, a tua participação, né? Falando com a gente aí, pedindo o teu sucesso, mandando a tua mensagem e fazer a tarde bem gostosa, né? Começamos assim, começamos matando saudade, 1979, os atuais, 1h09, boa tarde pra você. Música.

Carisma, Agora ou Nunca Mais, ainda atuais aí com a morena de 15 anos, as primeirinhas da tarde dessa terça-feira, né? 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Arnildo, lá em Beato Rock, tá ligado com a gente. O Arnildo tá pedindo, eu vou tocar pra ele sim agora a música da bandinha Recordando o Passado. Chen Music, né, Arnildo? Isto, Tassis Runat. Quem mais aqui mandando um recado também? Alisa Brutcher, roda pra mim a banda Som 7, telefone no ar. Vamos tocar em seguida, tá bom, Alisa? 1h15, Recordando o Passado.

0: 7, né? O telefone no ar, ainda com recordando o passado, a gente ouviu aí o dobrado Porto Novo. Uma e 22.
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1: Pessoal, hoje eu quero falar um pouquinho da medicina felina, tá? Sobre uma intoxicação bem comum que eu atendo aqui na parte clínica, que é a intoxicação por paracetamol. Já que esse é um medicamento amplamente utilizado na medicina humana, em todas as casas, geralmente, elas vão ter um paracetamol. Então, assim, o bichinho, o gatinho tá tristinho, vou dar um paracetamol. Pessoal, isso não pode ser. O paracetamol não pode ser dado para felinos nada, nem um pedacinho, tá bom? Eu vou explicar o porquê. O problema é que o gato, ele apresenta deficiência na biotransformação desse fármaco. E por isso, mesmo que numa dose pequena, ele vai causar uma intoxicação. Então assim, se vocês têm aí um gatinho, quando ele estiver ruimzinho, pessoal, procure um médico veterinário, tá? Porque daí às vezes você tenta ajudar o seu pet, aí quando vê você tá causando uma intoxicação que pode levar à morte. Tá bem, gente? Um forte abraço a todos, até amanhã.
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0: 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Seguindo aqui na tarde com mais recadinhos do ouvinte. 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Egon Meinhardt, linha Sertão Cunha Porã, ele pediu para tocar uma caprichada para ele, eu vou tocar sim, tá bom, Egon? Um abraço. A Adriane pede para ouvir aí a Morena Misteriosa, eu toco na sequência. A Ângela, em Pantano Grande, diz, se possível, roda Corpo e Alma frente a frente. Boa pedida, né? A Ângela, a Lúcia, a Bel, super abração para vocês aí, tá bom, meninas? Obrigado pela companhia de vocês. Cinquentões, essa aqui vai lá pro Egon Meinhardt, olha aí, Egon. Jetzt ja, né? Jetzt haben wir Schenschafe, olha aí.

Morena Misteriosa, a gente ouviu aí na voz da banda Céu e Cantos, antes dos Cinquentões, né? A música La Raspa. 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Mais recados por aqui, eu vou trazendo quem é que mais, deixa eu ver aqui, o Paulinho Bavaresco, que eu acabei de falar de Jacutinga, chega aqui o Paulinho, né, ele mandou aqui umas fotos, já tá preparando mate, né, Paulinho? Grande abraço pra ti. Ele tá gravando o áudio ainda, né? Então depois a gente reproduz aí, tá certo? Vamos trazendo aqui na pedida da Ângela, lá em Pantano Grande, Rio Grande do Sul. Corpo e alma, 26 pras duas.

0: Aí a gente ouviu o Rodrigo Batista, a participação do Cleiton Borges, né? A Cilada. 19 agora, faltando para as 2 da hora, Loja Bikes, né? 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
4: 14 minutos faltando para as duas, né? Sua tarde da terça-feira, tempo fechado, né? Tendência de aí a gente ter um mês com bastante chuva, né? Vamos torcer que não seja o extremo, né? 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Paulinho Bavaresco, Cláudio de Chapecó, né? O Cláudio diz assim, ó, roda banda 10 e o trem do alemão. Né? Como será que é o trem do alemão? Vamos tocar em seguida assim. Valeu, Cláudio, um abraço. Paulinho Bavaresco, quando você falei que o Paulinho tava preparando o mate, né? Aí ele preparou o Shima primeiro, né? Mandou foto para nós aqui para depois mandar o áudio, né, Paulinho? Diz aí.
5: Boa tarde, Jacoto. Tarde. Certo. Todo... Terça-feira, chove e não molha, né?
4: É, tá assim.
5: Ouvir
4: tá assim.
5: Boa música e tomar um chimarrão da era Machacotinho.
4: Tá,
5: manda coisa boa. Manda a próxima música aí.
4: Valeu.
5: Até amanhã, continua com esse programa maravilhoso.
4: Firme e forte, valeu, Paulinho. O meu amigo Garcia, diz Garcia.
6: Antônio Chacó, tudo bem?
4: Tudo.
6: Garcia, que é do Tigrinhos. Gostaria hoje de ouvir a música por si com o Vanderlei Rodrigo, A Rica e o Pobre.
4: Opa!
6: Se atendido, agradeço. Um abraço, bom trabalho, bom programa.
4: Valeu, isso. Show de bola, show de bola. Tony Carraro também, né, Tony? Que tu diz, Tony? Vai
7: boa
4: chover?
7: Tarde, Jacó.
4: Tarde.
7: Toca aí a música Coisas do Amor. Beleza, já que o tempo tá emburado, vamos escutar isto.
4: Pô, show de bola, os atuais, né? Coisas do Amor, daqui a pouquinho sai sim, viu, Tony? Um abração pra ti. 11 pras duas.
8: Atenção,
4: banda 10.
8: Estão

0: Wanderley Rodrigo, né? Na pedida do ouvinte, a rica e o pobre. 5 para as 2.
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4: Ok, estamos de volta aqui na Oeste 94,5. Temos aí o tempo fechado na região, né? Nublado, 22 graus a temperatura. Por hora, pelo menos, não tem previsão de chuva. Para amanhã, com 50% de chance à tarde, né? E nós vamos seguindo aqui com mais recadinhos ouvintes. Quem é que mais mandou áudio aqui pra gente? Já vou atender em seguida aqui, né? 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Recado de quem? Vamos lá, tenho a Erecilda, né? A Erecilda, onde é que tá aqui, né? Papapá, diz aí, Erecilda, boa tarde.
5: Boa tarde, Jacó. Olha o escudo, olha o escudo.
4: Tânia?
5: Também tô iniciando um verde pra tomar.
4: Opa!
5: Melhor da música, o remédio é mulher.
4: Mas, ó,
5: é a primeira vez que eu peço essa música.
4: É boa.
5: Tem... Mas tá bom, Jacó, obrigado se eu for atendido e um abraço e fica com Deus. É Erecilda aqui de Porã.
4: Ó, Erecilda, aqui também já tem um mate pronto, viu? Abração, Erecilda, vamos tocar assim, tá? O Aldo, lá de Rondinha, né? Roda o dobrado Morangueira, mas claro, sai em seguida já, tá bom? O Tony Carraro, o que aconteceu, Tony?
6: Boa tarde, Jacó.
4: Ah.
6: Por aqui passou uma pancada de chuva.
4: Ah, é?
6: Ela tá indo pro lado de Tunápolis agora.
4: Olha aí.
6: Beleza.
4: É. Beleza, então.
6: Deu uma pancadinha mais ou menos, tá?
4: É.
6: Tranquilo, tranquilo. Valeu.
4: valeu. Então tá, né? O tempo tá desse jeito mesmo, né? Pode dar uma pancadinha isolada aqui na nossa região.
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4: E tá aí, o Tony pediu essa, né? Coisas do Amor, os atuais, agora 2:05.

bom demais, né? Com Brasil Latino e o dobrado Morangueira. 2h13, né? 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
3: 2 horas, 16 minutos, reportagem, né? Vilmar aí chegando na primeira participação da tarde, a informação para Posto Cooper Fronteira Sul. Boa tarde, Vilmar.
4: Muito boa tarde, Jacó. Boa tarde, ouvinte que nos acompanha na tarde desta terça-feira. Pois passadas as eleições, vem aí o segundo turno. E para falar sobre esse assunto, converso agora com o analista judiciário e também chefe da 65ª Zona Eleitoral do Cartório de Itapiranga, Roberto Marcon de Bona. Fazendo uma avaliação do pleito, dá para dizer que essas trocas que aconteceram nas sessões eleitorais trouxe muitos problemas, não? Boa tarde, bem-vindo à Rádio S.
5: Boa tarde, Vilmar. Boa tarde a todos os ouvintes da Rede Peperi. Bom, com relação ali dessas alterações, digamos assim, do título eleitoral, né? Ainda tá, alguns eleitores ainda têm o título eleitoral antigo da antiga 40ª Zona Eleitoral de Mondaí, né? Com o número da sessão desatualizado, digamos assim. Tivemos alguns casos de eleitores que compareciam ao local de votação sem saber exatamente qual que era o número da sua sessão eleitoral. Mas para isso, fica aqui já o nosso agradecimento, inclusive, aos mesários, delegados de prédio e os auxiliares também da Justiça Eleitoral que prestaram um ótimo serviço ali, né? Auxiliando esses eleitores que ainda têm o título desatualizado, indicando qual que era a sessão correspondente, né? Houve a troca de número, né? Quando Ipura do Oeste passou a pertencer ao cartório eleitoral de Itapiranga. Mas para isso, a nossa equipe ali de mesários, delegados de prédio e dos auxiliares eleitorais, eles prestaram esse auxílio aos eleitores, consultando qual que é o local de votação dessas pessoas, né? Então, não foi algo que trouxe muito tumulto para a eleição, né? Porque era algo já previsto.
4: Roberto, na questão de crimes eleitorais, teve alguma intercorrência, alguma situação adversa, o pleito, não?
5: Não, nós não tivemos nenhum caso de crime crime eleitoral que aconteceu em um dos quatro municípios. Tivemos algumas situações de questão de algum tumulto, algum eleitor um pouquinho mais alterado em alguns locais de votação, algumas situações em razão de algumas pessoas a mais na fila também, que acarretam um certo atraso no momento da votação, mas nada assim que tenha resultado numa, até o momento, né, nada que tenha resultado numa atuação mais rígida por parte do efetivo da Polícia Militar, né, que também nos auxilia no momento das eleições. Agora nós vamos analisar as atas, né, das sessões eleitorais, verificar se teve alguma intercorrência em alguma sessão eleitoral específica, né. Fica aqui sempre o nosso, tudo que ocorre dentro da sessão eleitoral é registrado em ata, né. Então é a partir delas que a gente, se tiver alguma situação atípica, né, a gente caminha para o Ministério Público, mas até o momento não foi verificado nada, né, e esperamos que também seja dessa maneira também para o segundo turno.
4: A região foi atingida por um forte temporal de sábado para domingo. Esse forte temporal, Roberto, atrapalhou de alguma forma, causou danos de alguma forma no processo eleitoral?
5: No começo da manhã do domingo, nós tivemos alguns locais de votação que ainda estavam sem energia, né? Não apenas em Poeira do Oeste, mas também em outros municípios, mas isso não resultou em um atraso no início da votação e não resultou em grandes problemas para nós, né? Primeiramente a Celesc, né, nos prestou um ótimo auxílio, fazendo já o trabalho de buscar o quanto antes religar, né, ajustar a luz ali, a energia para esses locais de votação. E também não acarretou tanto problema assim, porque a urna eletrônica ela funciona com uma bateria interna, né. O máximo que aconteceu foram alguns locais de votação que estavam sem energia elétrica, que o auxiliar eleitoral teve que comparecer ao local de votação para conectar uma bateria externa para que a urna eletrônica ficasse sem energia para continuar as eleições. Mas ao longo do dia a energia foi sendo restabelecida, né, aos poucos, e de modo que conseguimos realizar a eleição ali de maneira bem tranquila.
4: Roberto, dá para fazer uma avaliação positiva do pleito e está chegando então o segundo turno. Qual a orientação que fica para o eleitor para esta fase do pleito?
5: Inicialmente sim, tivemos uma avaliação positiva desse primeiro turno. Tivemos um pouco de fila nos locais de votação, o que já era esperado, mas foram filas em quantias menores do que a gente estava esperando, né? Nós imaginávamos filas maiores, mais tempo de espera do eleitor no momento da votação, mas na prática não foi isso que a gente viu. Nós vimos eleitores sim que tiveram um pouco mais de tempo de espera, tiveram que esperar, né? Mas não foi tanto assim com relação a anos anteriores, né? Então, acho que trabalho bem feito por parte dos mesários, a distribuição de colinhas eleitorais, ou dos lembretes eleitorais, também teve a sua contribuição, né? Então, fica aí já esse aprendizado, digamos assim, esse hábito que nós podemos levar para as próximas eleições, né? Lembrar sempre de levar o lembrete eleitoral, que é algo que auxilia bastante nas eleições. E para o segundo turno, agora a gente espera uma eleição mais tranquila ainda, né? Temos aqui em Santa Catarina, teremos votação apenas para presidente da República, certo? Então, tudo indica que será uma votação bem tranquila. Sempre alertando os eleitores, né, que para a votação tem que levar um documento com foto, certo? Então, identidade, carteira nacional de habilitação, certo? Dentre outros documentos com foto para a pessoa votar, né? Para que não tenha nenhum problema ali no momento da votação, mas esperamos que seja o segundo turno ainda mais tranquilo ainda do que a eleição que foi no primeiro turno.
4: Perfeito, Roberto, obrigado pelas informações, seja sempre bem-vindo à Rádio Oeste.
5: Eu que agradeço, bom dia.
4: Eu conversei com um analista judiciário e também chefe da 65ª Zona Eleitoral do Cartório Eleitoral de Itapiranga, Roberto Marcon de Bona, do jornalismo repórter Vilmar de Souza, para o Posto Cooper Fronteira Sul, abastecimento 24 horas.
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3: Muito bem, né? E nós continuamos por aqui 2 horas agora com mais 22 minutos, trazendo mais sucesso, também mais recadinho do ouvinte que continua interagindo, né? O nosso 3634-1440 é para você falar direto aqui comigo ou ainda mensagem através do 991-88-1715, né? Onde deixa o teu recado por lá. E aliás, o pessoal mandou aqui, ó, eu achei o Natalício, né? Diz assim, ó, manda uma música aí do grupo Reprises, que sábado vão estar junto com a banda Gralha Azul no jantar com baile de chopp em Monte Maria, né? Ou que vai ser um bailão, né? Show de bola, vamos tocar acima da banda Reprise agora aí, tá? Carlos de Tunápolis, eu não sei se ainda tá lá por Campo Bom, né? Tá passeando, né, Carlos? Diz aí.
6: Boa tarde, Jacó.
3: Boa tarde. Falas?
6: Tudo certo?
3: Tudo certo.
6: Tá tudo sob controle.
3: Então tá bom.
6: Chuvaciando.
3: Ah, tá bem? Diga.
6: Daí tu manda aquela música.
3: Qual a música?
6: Do Flávio Dalcin, pode ser?
3: Pode.
6: Valeu, tudo de bom.
3: Tá bom, vamos tocar uma boa dele aí em seguida, assim, tá? Não citou nenhuma, né? Mas o Flávio tem várias, né? Tem várias músicas boas. A gente toca uma dele em seguida, depois da banda Reprises, 2h23.

0: Show de bola, né? Flávio da Alcima da Ouro. Então a gente rodou aí o pintor, né? Atendendo a pedida aí do Carlos, né? Que participou há pouco aqui no WhatsApp, né? 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
2: Vamos lá pro recadinho aqui na programação da Oeste do nosso Utilidade Pública. Nota de falecimento. A família Buza, com profundo pesar, comunica o falecimento de Wilson André Buza, aos 66 anos de idade, ocorrido ontem, às 23 horas e 30 minutos, no Hospital Nossa Senhora das Mercês, em Ipora do Oeste. O corpo está sendo velado na capela mortuária anexo à funerária Iporã e atos de encomendação e sepultamento acontecem hoje, às 16 horas. Rumando logo após para o cemitério católico, serviços fúnebres a cargo da funerária Iporã. A família Buza, com profundo pesar, comunicou o falecimento de Wilson André Buza, aos 66 anos de idade, ocorrido ontem. A família enlutada, nossas condolências. A Administração Municipal da Iporã do Oeste, por meio da Secretaria de Transportes e Obras e Serviços Urbanos, informa que o acesso do Trevo à linha Monte Maria está temporariamente fechado até o acesso à propriedade da família de Celito Bisdorf. O bloqueio é necessário para a realização dos serviços de continuidade das obras da Estrada Boa Rural. A Administração Municipal orienta os motoristas a utilizarem rotas alternativas durante a execução dos trabalhos e agradece a compreensão. 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É, quem mandou o recadinho? Deixa eu ver. Ah, não, já atendi todo mundo aqui, né? Então agora tá um pouquinho mais calmo. Você quer pedir a tua? Fala com a gente aí, 3634-1440. Ou também deixa o teu recado, tua mensagem por áudio, por texto no nosso WhatsApp, que é o 991-88-1715. 24 para as 3, tem lançamento da banda Exemplo de Nova Petrópolis.

0: Companhia Animação Show, né? Irmã da Morena, antes Amanda Exemplo, participação aí da Catarine Klum, né? Da banda Soul Brass, cantando aí a música Me Namora, lançamento, né? Da banda Exemplo. Hora certa, 18, né? 18 agora, faltando para as 3 horas, a Loja Baques, que lembra, atenção, clubes de damas e grupos da terceira idade. 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
4: Vamos que vamos, gente. 13 minutos faltando agora para as 3 da tarde. O tempo na região um pouquinho fechado, né? Pontos aí com chuvisco, né? Região de São Miguel. Há pouco o pessoal falou assim, acho que na região de Tunápolis, né? Temos aí bastante nebulosidade presente, né? Pode ocorrer aquelas pancadinhas isoladas, né? A gente percebe aí pela nebulosidade maior na região de Descanso, né? Passou por Belmonte, alguma coisa também, né? Mas não muito, né? Não muito. Tem alguma coisa aí no lado argentino que pode daqui a pouco chegar na nossa região e trazer um pouquinho mais de chuva. E daí diz o Fernando aqui, vamos tomar um mate? Ele diz, ó, enquanto chove não falta água, né? Então, vamos tomar um mate assim, né? E uma tarde que nem hoje aí faltava alguém trazer um grosso ali pra nós aqui, né? Ô, Fernando, pra acompanhar um chimarrão assim, né? E uma época eu pedia, a pessoa até tinha pena e mandava, agora, né? Agora não adianta mais eu falar, não, o pessoal não cai mais nessa, né? Que coisa, aspidão aí, né? Deus o livre. Uma brincadeira, mas é bom mesmo, né? Uma tarde começa aí, aquele bolinho de chuva, né? Ô, oh, coisa boa, uma pipoquinha caprichada, com aquele melado assim, Deus o livre. E o chimarrão com erva mate jacutinga, pra ficar boa de verdade, né? Pra ficar bom de verdade aí o mate. Vamos trazendo, falar em mate, eu tô agora com o Ivonir Machado pra cantar música gaúcha aqui, depois tem LM do Bailão, 12 pras 3.
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0: LM do Bailão, né? Com o Réu Primário, a nova deles, antes passou por aqui o Ivonir Machado e o Coração de Passarinho. 5 para as 3.
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4: Quando Maria faleceu, era casada com João há 50 anos. 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

0: muito bem, né? Tamo de volta, 3 horas pontualmente, seguindo com o nosso S Show na tarde, música boa, tarde daquele jeito, né? Como eu disse anteriormente, ouvinte aí, né? É, chove não olha, né? Chove aqui, não chove ali. 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Quem mandou o recado aqui é o Luiz Anoto. Diz, Luiz, vamos ver aqui, manda aí, boa tarde.
1: Boa tarde, Jacó. Tudo certinho?
0: Tudo, hein? Tudo certo.
1: Põe roda aí para mim com...
0: Como?
1: A banda legal. A espuma da cerveja.
0: Que tal?
1: Valeu, bom trabalho e um abraço.
0: Show de bola, já toco sim, um abração pra ti também. Tudo é bom, 13 e 2. Gralha Azul na Oeste.

0: 16, né? A gente ouvindo aí a música Não Posso Acreditar. O Luiz Anoto, né? Depois ele me passou aqui por fora do ar, né? Que ele queria, na verdade, ouvir a banda legal, a Dama do Vestido Longo, então também rodou aí, né? Teve Gralha Azul na Hora do Adeus. 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
1: OS FM 13:15, reportagem de volta ao Vilmar aqui na programação para Posto Cooper Fronteira Sul.
2: Pois o município de Descanso prorroga a partir de hoje as inscrições para o programa Campo Assistido. E para falar sobre esse assunto, converso agora com o secretário de Agricultura e Meio Ambiente do município de Descanso, Tiago Gracioli. Então, secretário, a partir de hoje as inscrições estão sendo prorrogadas. E para que o produtor entenda a importância do programa Campo Assistido, secretário, que tipo de benefício ele passa a ter ao ter esse conhecimento? Boa tarde, bem-vindo à Rádio Oeste.
3: Boa tarde, Vilmar. Boa tarde, de ouvintes da Rádio Oeste. O programa Campo Assistido foi criado através de recursos que a gente foi buscar, a parte da orçamentação da Secretaria de Agricultura do município, e o objetivo principal dele é fazer o assessoramento nas propriedades rurais da área de bovinocultura de leite e também da área de grãos, produção de grãos. O objetivo é aumentar a eficiência produtiva, né, despertar o interesse do produtor para uma melhor gestão da sua propriedade, no que se refere a atividade em que se trabalha e, consequentemente, né, aumentar a lucratividade e a longevidade no campo.
2: O senhor comentava que o programa ele está dividido em duas modalidades e uma delas é a orientação para a criação e o desenvolvimento de bezerros, enquanto a outra contempla aí a agricultura de precisão, secretário.
3: Exatamente. O importante também salientar, viu, Marco, que o nosso programa é em parceria com o Sebrae, então não temos vínculo comercial nenhum e o objetivo maximizar, vamos dizer assim, a efetividade na produção. Então, na produção leiteira, vai desde fazer o diagnóstico produtivo dos animais, trabalhar a questão nutricional, produção de bezerras e também a questão de reprodução dos animais. E já na agricultura de precisão, que é a produção de grãos, é montar os mapas de fertilidade do solo e também, Vilmar, nós conseguimos adquirir equipamentos que vão auxiliar o produtor na hora de aplicar esses fertilizantes em taxa variável, ou seja, se aplica no solo aquilo que realmente precisa através de tecnologias com GPS e tudo mais. Então, temos esses equipamentos já disponíveis para auxiliar os produtores a partir do momento que já foi feita a recomendação dos fertilizantes e corretivos aí para a correção do solo.
2: Secretário, o programa tem o objetivo de tecnificar e ajudar o produtor rural, inclusive na questão de conhecimento da sua produção. Como é que ele pode estar se inscrevendo neste programa, enquanto que ele é totalmente financiado por emenda parlamentar impositiva?
3: Exatamente. É custo zero para o produtor por um período de 2 anos. Para o produtor de leite, então, a partir do final de outubro deste ano, a gente já vai começar a fazer os trabalhos. E para o produtor de grãos, então, na safra 27-28 e 28-29. Então, são 2 anos de assistência de forma gratuita. E a inscrição, Vilmar, é direta na Secretaria da Agricultura. Então, o produtor pode estar comparecendo na Secretaria da Agricultura e fazendo a inscrição aí conforme as regras do edital.
2: Levando em conta, secretário, que o senhor referia que o programa representa uma oportunidade de aproximar ainda mais a assistência técnica das famílias produtoras e também levar ferramentas que possam contribuir para o desenvolvimento das propriedades. Qual a mensagem que fica para o munícipe e para quem nos ouve?
3: A mensagem que fica é o quanto melhor a gente fizer a nossa gestão da nossa propriedade, com certeza a gente consegue angariar maior lucratividade, e é uma oportunidade que o poder público também está desenvolvendo para o produtor, que é o nosso maior objetivo é esse. E Vilmar, também a gente já atingiu 50% das inscrições, então a gente está oportunizando, né, através dessa prorrogação aí, que a gente consiga inscrever a totalidade de, que são 80 vagas, né? Então, produtores podem estar aproveitando aí essa oportunidade para ver e se inscrever aí na Secretaria da Agricultura.
2: E prevendo que o produtor possa também estar ligando para a secretaria, né, secretário, para obter mais informações e ter aí o conhecimento efetivo do quanto o programa pode beneficiá-lo.
3: Com certeza, Vilmar, nós temos aí o edital lançado nas redes sociais também, né? Nos WhatsApps da Secretaria de Agricultura, e também o produtor que quiser falar diretamente por telefone também pode estar ligando, né? E obtendo aí as informações necessárias aí para se inserir ao programa.
2: Perfeito, secretário, obrigado pelas informações, seja sempre bem-vindo à Rádio Oeste.
3: Muito obrigado e estamos sempre à disposição.
2: Eu conversei com o secretário municipal de Agricultura e Meio Ambiente do município de Descanso, Tiago Gracioli, do jornalismo repórter Vilmar de Souza para o posto Cooper Fronteira Sul, abastecimento 24 horas.
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4: Seguimos a tarde de tempo nublado, né? 22 graus da temperatura, seguindo com o espaço aqui do Oeste Show na tarde, também com a parceria de Casa da Cuca, Célia Alimentos, né? 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Recados, vamos lá, né? Lisa Brutcher mandou um abração pra ela aqui, né? Mandou uma foto, mas só foto não dá, viu? Mandou foto aí numas calças viradas, né? Mas olha só, ela perguntou aí, tem alguém com fome? Tem, né? A gente tá no mate aqui, né? Entertendo as lombrigas, como diz outro. Valeu, Alisa, bonita a foto aí, né? Tá bonita, pena que é só, não tem como mandar pelo WhatsApp, né? Umas aí, né? Mas que barbaridade. A Rosmarinha mandando um recado, é isso, boa tarde. Opa, não abriu o áudio aqui, né? É, aí não adianta, né? Assim não adianta. Agora sim, boa tarde.
5: Aqui é Rosmaria Alves de Capela, peço a música do Vitor e Léo, senhorita, senhor Odai, eu agradeço, ofereço pro meu marido.
4: Show, vamos tocar sim. Meu amigo Pequeno, fala Pequeno.
6: Boa tarde, Jacó, boa tarde, ouvintes da Rádio Oeste, né? Só pra passar um recado aí, né? Foi cancelado o programa pra sábado à noite, né? Lá no bairro Bom Jardim. Programa Nossa Terra, Nossa Gente. Foi cancelado por motivo que tem previsão de muita chuva no fim de semana, né? Lá no lugar que é muito aberto, né? Então vamos cancelar esse programa, já está cancelado, né? E para uma outra data ser marcada, né? A gente peça desculpa, né? Em nome da diretoria ali do bairro Bom Jardim, né? Que estava junto com a Janetona e a equipe lá da diretoria, tudo junto. Então a gente vai pedir desculpa para todo o pessoal que estava já preparado para ir, né? Mas por motivo do mau tempo que vai ser o fim de semana, vamos cancelar. Já está cancelado, né? E então esperamos para uma outra data ser marcada.
4: Dado o recado, tá aí então, né, pessoal que normalmente gosta de participar, de ir lá cantar, né? Vai ter que esperar a próxima aí. Valeu, Pequeno, abração para ti aí, pro Mazeiro, pro Rui Mioto, todo o pessoal aí, né? Tem mais recadinho aqui, vamos lá. Em nome da diretoria do Grupo de Idosos 2, aqui do Centro de Iporã do Oeste, homenagem para, presta homenagens à presidente, a senhora Ivete Ruschinski, que hoje está completando mais um ano de vida. desejando sucesso e muitas realizações, boa festa, né? Parabéns, e pede uma música especial para alegrar esse momento. Mas que tal, né? Um abração para ela, tudo é bom. Vou olhar um parabéns para tocar em seguida então, tá? Deixa eu ver se eu não consigo agora aqui, né? Vamos puxar um parabéns aqui, eu não faço ideia agora que é qual parabéns que a gente podia tocar para ela. Eu não sei também se ela entende, talvez no alemão ou não, né? Mas tem tantas, né? Então vamos fazer assim, eu vou tocar a banda Ecos, né? Especial pra ela aí pelo aniversário. Tá bom, dona Ivete? Parabéns aí, um abraço, tudo de bom. E depois a gente roda também Vitor e Léo, 13h23.

0: Daí a música é de Vitor e Léo, né? Pedida do ouvinte, a gente rodou aí o Senhorita, Oeste na Tarde, com a parceria também de Hoffmann Instalações Elétricas, né? 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
0: 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Vamos pro recado do meu amigo Carlão, né? O Carlão, pessoal da Gaia Rodovias. Diz aí, Carlão.
14: Boa tarde, Jacotrano.
0: E aí, cara?
14: Como é que tá, meu amigo aí?
0: Tudo bem.
14: Aqui é o Carlão da Gaia. Queria uma música bem antiga lá do fundo do baú. Velho Casarão. Tá quase que tá pera. Peixeirinha. Tocar essa aí e eu agradeço o piazão. Bom programa pra ti e boa tarde. Ofereço pra todo o pessoal da HR.
0: Valeu, Carlão.
14: Valeu, guri.
0: Abraço. Eu vou tocar com o que eu tenho agora aqui, que é o Teixeirinha Filho, tá? Que as antigonas, essa bem antiga, mas pro final da tarde, eu e com o Vilmar dele tem, né? Depois aqui a gente tem Banda da Brama também, agora 20 para

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4: 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Um abração pra Rose, né? Lá de Romelândia, né? Tá dando boa tarde pra gente aí, né, Rose? Um abração, tudo é bom? O Ademar de Frederico Westphalen, né? Diz assim, ó, manda um alô pro pessoal da Metalúrgica Cuiava, é isso? Do Batatinha, né? Pessoal da Metalúrgica e do Batatinha, tão ligadaço na Oeste, mas que coisa boa. E daí ele pediu essa aqui, ó, pra toda a chiruzada lá, né? Antônio Gringo, 9 pras 4.

0: A banda América, né? Banda nova aí que regravou do Vanderlei Rodrigo é a Rotina do Amor. Fez sucesso na época que o Vanderlei tava no Quinta Avenida, né? 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
0: 4:02, tempo nublado, 22 graus, chance de alguma pancada isolada, né? Pode dar aquela chuvinha, se não é uma chuvinha leve, tem chance aí, né, na nossa região. 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É hora de matar a saudade, né? A gente traz hoje recordando o paranaense Walter Basso e depois música nova aí da banda Rasta Show.

0: Michelle Reiser, né? Das Marspas. Antes também Rasta Chope, casei, separei. Teve o Walter Basso aí, né? Sou algo fácil de esquecer pra matar a saudade aqui na Oeste. 4:11, hora Loja Baques, né? 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
0: 4:15, é hora de informação, chegando Vilmar aí na reportagem para Posto Cooper Fronteira Sul.
5: Pois o Léo Clube Ômega de Porã do Oeste realiza, através de uma proposta do Distrito LD8, nesse sábado, dia 10 de outubro, uma programação alusiva ao Dia das Crianças. E para falar sobre esse assunto, eu converso agora com os integrantes do Léo Clube do município de Porã do Oeste, Michel Collin e Viviane Ritter. Então, Michel, uma atividade importante, uma atividade que visa unir famílias em cima de uma proposta do Distrito LD8. Muito boa tarde, bem-vindo à Rádio Oeste.
6: Boa tarde, Vilmar. Muito obrigado por nos receber. Realmente é uma oportunidade muito legal da gente reunir famílias, receber as crianças, fazer uma tarde divertida. É muito interessante que a gente possa proporcionar esses momentos, né? Porque outubro é um mês dedicado a celebrar a infância, né? Celebrar as nossas crianças. O Dia das Crianças, ele nos traz esse momento de relembrar brincadeiras, oferecer brincadeiras, né? Experiências para as nossas crianças, e vem de encontro a essa proposta do Léo Clube e do Distrito Léo LD8 de resgatar sorrisos. Essa campanha vai ser realizada no sábado, dia 10 de outubro, na comunidade da linha São Lourenço, né? Durante a tarde, né? Vão ser atividades destinadas às crianças à tarde, e vai ser uma programação cheia de brincadeiras ao ar livre e realizada nesse primeiro momento na linha São Lourenço, como eu comentei.
5: Muito bem, então eu trago para conversa a Viviane Ritter, que também é uma integrante do Léo Clube Ômega de Porã do Oeste. Viviane, sobre a programação que tem preparado para esse sábado.
7: Então, boa tarde, Vilmar. Pensamos em uma tarde bem divertida para que nós também possamos aproveitar com essas crianças e relembrar da nossa infância. Preparamos algumas brincadeiras como futebol, corrida de saco, batata quente, cabo de guerra, queimada, vai ter futebol, cama elástica, pinturas faciais, também tatuagens removíveis, desenhos para colorir e também contações de histórias. Também vamos preparar lanches para essas crianças. A princípio vai ser das 14 às 16 horas, então em linha São Lourenço. Convidamos todas as comunidades vizinhas para estarem participando dessa programação, e acredito que vai ser uma tarde bem proveitosa e que as crianças vão, e esperamos contar com vocês.
5: A iniciativa tem como tema o termo Resgatando Sorrisos, e ela inicia pelo interior, é isso?
6: Exatamente, esse é o tema principal dessa campanha, e é uma proposta do nosso distrito, né? O Léo Clube é uma estrutura organizada, uma estrutura maior a nível de região, e vem de encontro a resgatar sorrisos também de quem vai estar promovendo esse momento. É para ser um momento de integração dos membros do Léo Clube, né? Dos integrantes, dos companheiros, com as crianças, com as famílias. Por isso, de algumas brincadeiras que, inclusive, remontam à nossa infância, às nossas experiências, né? De criança. Vai ser um momento muito interessante para a gente sentir, né? A adesão da comunidade, a participação da comunidade. Por isso, a gente vai estar iniciando, sim, pelo interior, pela comunidade de São Lourenço. A gente convida todas as crianças do interior, as famílias que puderem se fazer presentes. A gente conta com o apoio da escola, né? A Escola de Educação Básica São Lourenço, ela tá nos apoiando com os convites, então vai ser um momento muito divertido, e a gente sente que pode se ampliar esse momento para outras comunidades também, conforme a gente tiver possibilidades.
5: Então, Michel, a proposta é que, se der certo, o objetivo é a realização de outros eventos nesse sentido, é isso?
6: Sim, o objetivo é fazer esse primeiro momento e para conhecer as famílias e para deixar que a comunidade também conheça o movimento do Léo. O Léo Clube busca a integração com a comunidade, com as pautas que são trabalhadas por outras entidades do município e até da administração municipal. Então, nada impede que possam ser realizados mais momentos em outras comunidades ou em outros lugares.
5: Perfeito, Michel, levando em conta o trabalho importante que o Léo Clube já realiza, embora tenha sido fundado há pouco tempo, qual a mensagem que fica para o município e para quem nos ouve?
6: O Léo Clube, apesar de ter sido fundado há pouco tempo, né, eu acho que carrega muito dessa necessidade da gente reunir jovens que pensam em um propósito em comum, né? O Léo traz esse fundamento de desenvolvimento de lideranças, proporcionar experiências e oportunidades para os jovens. E pensando nessa parceria muito grande que a gente tem com o Lions Clube, que já vem construindo uma atuação de sucesso junto à nossa comunidade de Porã, o Léo Clube com certeza tem muito a contribuir, né? E eu acho que a gente vai buscar o nosso espaço também, de proporcionar esses momentos.
5: Perfeito, Viviane, obrigado pelas informações, seja sempre muito bem-vinda à Rádio Oeste.
7: Obrigada, Vilmar, pela oportunidade, e aguardamos todas as crianças das comunidades vizinhas e também de São Lourenço.
5: Eu conversei com os integrantes do Léo Clube Ômega de Porã do Oeste, Michel Collin e Viviane Ritter, do jornalismo, repórter Vilmar de Souza, para o Posto Cooper Fronteira Sul, abastecimento 24 horas.
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0: Valeu, gente, era isso, né? 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Agradecemos demais a tua companhia, né? Fique na sequência com o Vilmar até às 18h45. À noite tem o Fernando Kaiser, volta amanhã a partir da 1h15, uma e 15 por aí, né? Da tarde, com muita música boa, sempre com alegria, tá? Com informação. Fechando, tem Arley Silveira, tem Miramar Show também. Abraço, gente, a todos e até amanhã.

0: Agora 16h29.
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5: A Prefeitura de Descanso informa que na manhã desta quinta-feira, dia 8, não haverá atendimento no setor de identificação em razão da realização da seleção geral dos jovens que se alistaram para o Exército Brasileiro no bairro Jaroszewski. O atendimento será retomado normalmente durante a tarde. 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
5: 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Uma boa tarde pra você da terça-feira, dia 6 de outubro. E você aqui na companhia da 94 FM vai curtir a partir de agora a segunda parte do West Show da Tarde pra você na 94. Pois é, 94,5.
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5: Uma excelente tarde para você então na terça-feira e o tempo nublado, né? Temperatura na marca de 22 graus, a umidade relativa do ar 60%. E você aqui na companhia tá em casa, no carro, tá trabalhando, tá na boleia, tá no trecho, tá aqui na companhia da 94 e a gente chega na força de Rohr Máquinas, também da Óptica Lecartes, é da Schroeder Pinturas também aí acompanhar os serviços veterinários e o plano B, lavação do Edson e da Lorena. Pois é, uma boa tarde pra você da terça-feira.
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5: Então não esquece, a partir de agora a gente brinca de música com você, você escolhe, pede, liga, participa, fala comigo 36341440 e também pede a tua mensagem de voz pelo zap zap da 94.
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5: Pois é, gostosa de ouvir porque você faz a programação e aqui na Oeste também é muito melhor. Claro que é sempre muito melhor. Quer saber de uma coisa? Dá volume. Eu sou o Vilmar de Souza, te acompanho até 6:30 da tarde aí, trazendo pra iniciar o Bruno Marrone e a Vida Vazia. Boa tarde pra você.

0: você na Oeste Cometas.
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0: Peraí, já voltou. É, Bailaço também por aqui derretendo, também o Bruno Marrone, Vida Vazia, pra iniciar a tarde da terça-feira pra você na Oeste, tá na boa, tá na 94, curtindo por aqui a segunda parte do Oeste Show da Tarde pra você.
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1: Pois é, então, muito boa tarde pra você. Da terça-feira, dia 6 de outubro, tá na boa. Tá aqui na 94, em casa, no carro, tá trabalhando, tá curtindo por aqui a segunda parte do S Show da Tarde pra você. Boa tarde pra você.
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1: 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Ora, na companhia tá por aqui o meu amigo Luiz Zanotto, né? Tá aí na companhia, já pediu música e a gente com certeza aí na companhia para você, Luiz Zanotto, com a música. Boa tarde.
3: Boa tarde, Vilmar.
1: Boa tarde.
3: Tudo certinho? Certo. Tranquilo?
1: Certito.
3: Põe roda aí para mim com o Roberto Carlos.
1: Ah.
3: Baile de Fazenda.
1: Baile.
3: Valeu, bom trabalho e um abraço.
1: Certo, Baile de Fazenda, então, que a pouquinho mais já vou estar procurando aqui para você. E com certeza você que está em casa, no carro, está trabalhando, está curtindo por aqui a segunda parte do S Show da Tarde, na tarde da terça-feira. Ok, então, e aí você, tudo bem? Tudo tranquilo? Tá na região, tá aqui na companhia da 94, em casa, no carro, tá trabalhando, tá na boleia, no trecho. Obrigado pela carona, você aqui na 94.
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1: Pois é, 94,5, uma excelente tarde pra você, obrigado pela companhia. Não esquece, você liga, participa, fala comigo, 3634-1440. É, e também manda tua mensagem de voz aqui na mais gostosa.

Pois é, West FM, boa tarde pra você. Olha só, tem mais música pra você. E essa aqui é nova, aí do Pop Sul. E a música do Carlos.

0: você, corpo e alma, então mais uma. Você acabou o corpo, também cumbia e alma pra você ainda, o caramelo do Pop Sul. Na 94 pra você. Agora 17 em ponto.
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0: Opa, então, muito boa tarde pra você da terça-feira. Tá na boa, tá aqui na 94, curtindo por aqui a tua música, teu recado especial. Então não esquece, liga, participa, fala comigo, 3634-1440 e pede a tua música aqui na 94. Boa tarde pra você.
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0: 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Pois é, muito bem, então, alô você, muito boa tarde, uma excelente tarde pra você da terça-feira, tá na boa, tá aqui na 94, curtindo por aqui a tua música, teu recado, manda aí a tua mensagem pelo 4999188-1715 pelo zap zap da 94, é isso mesmo? Então aí tá no carro, tá na boleia, tá no trecho, manda aí também, né? Liga, fala comigo, 3634-1440.

0: Pois é, claro que é sempre muito melhor. E aqui o Luiz Anoto pediu a música do Roberto Carlos. Você pediu Baile de Fazenda, mas na verdade o Luiz Anoto é o Baile da Fazenda, tá? Já tá aqui no ponto, vai rodar. Também tá aí comigo o meu amigo Dico Schneider. Oi, Dico, boa tarde.
1: Boa tarde, é o Dico Schneider. Buenas. Aqui de Águas Frias. Olha aí os monarcas tirando meu chapéu pra Deus. Valeu, um abraço.
0: Já tá aqui na ponta da agulha também, né? Aí na companhia também, deixa eu ver aqui. Boa tarde, estou na lida. Manda aí uma música para Cristo Rei, a Noeli Simon, né? Tá na companhia com a gente. Obrigado, Noeli. Bom trabalho para você. Seja bem-vinda sempre aqui na 94, tá bom? Também quem tá pedindo música aqui é a Selma Guedes. A Luz do Meu Rancho, Porca Véia. Ofereço para todo o pessoal na sintonia e obrigado, claro, né? Que a pouquinho mais já rodo para você. Então, e também aí, sabe quem? A Camila Alves, né? Pediu música. Paula Fernandes, Um Ser Amor. E a Camila, agradeço se for atendida. Paula Fernandes, pedido do ouvinte, pediu, ouviu? Tá na boa, tá na 94, Um Ser Amor. Boa tarde pra você.

0: Pra você, pedido do ouvinte, música do Roberto Carlos, o baile da Fazenda, e também aqui Paula Fernandes, Um Ser Amor, na programação da 94, você pedindo aí, você ouvindo também, né? Na 94, boa tarde pra você. 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
0: Ok, então boa tarde pra você, tá na companhia da Rádio West FM, tá curtindo por aqui a segunda parte do West Show da Tarde pra você, na tarde da terça-feira, dia 6 de outubro.
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0: 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Pois é, então, muito boa tarde pra você, tá na companhia da Rádio West FM, curtindo por aqui a segunda parte do West Show da Tarde. Então, né, você na carona aí, nos dando carona também, tá em casa, no carro, tá trabalhando, tá por aqui, ó, 94.
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0: É 94,5 também, você liga, participa, não esquece aí, 3634-1440, pede a tua música, fala comigo, eu vou rodar pra você aqui na programação da 94.
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0: Pois é, 94,5, ainda na companhia, deixa eu ver quem tá por aqui, o meu amigo Juliano de Iraí, né? Diz que lá na cidade a audiência da 94 da Rádio Oeste é perfeita, todo mundo aí curtindo a 94 em Iraí. Ele pediu aí pra curtir Guilherme, aliás, Lauro Gomes e Guilherme, somos iguais, né? Obrigado, Juliano, pela companhia e seja sempre bem-vindo aqui na programação da Rádio Oeste, né? Na companhia também tá por aqui, deixa eu ver, a Adriana pede música pra Gabriela, Andressa, Vanessa, também pra Regina, pediu aí grupo G10 e a Mulher Doideira, né? E também a mensagem aí de voz da Selma Guedes e Maravilha. Oi, Selma.
9: Boa tarde, Vilmar, é a Selma, eu quero a música. João Paulo e Daniel, Rosto Molhado.
0: João Paulo,
9: agradeço.
0: E Daniel, Rosto Molhado, mas também tá na companhia o meu amigo Dixon. Eita, música do Mirosmar pro Dixon. Como se fosse uma prece, música linda demais pra você na programação da Rádio Oeste, tá na boa, tá na no...

0: Agora 17:33.
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0: A administração municipal de Porã do Oeste, por meio da Secretaria de Transportes, Obras e Serviços Urbanos, informa que o acesso do Trevo à linha Monte Maria está temporariamente fechado até o acesso à propriedade da família de Celito Biesdorf. O bloqueio é necessário para a realização dos serviços de continuidade das obras da Estrada Boa Rural. A administração municipal orienta os motoristas a utilizarem rotas alternativas durante a execução dos trabalhos e agradece a compreensão de todos. A Prefeitura de Descanso informa que na manhã desta quinta-feira, dia 8, não haverá atendimento no setor de identificação em razão da realização da seleção geral dos jovens que se alistaram para o Exército Brasileiro no bairro Jaroscesc. O atendimento será retomado normalmente durante o período da tarde. 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
0: Claro que é na Oeste, sempre é muito melhor para você. Uma excelente tarde, então, da terça-feira para você na companhia. 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Pois é, 94,5, uma ótima tarde pra você. Tá aí na companhia da Rádio Oeste, né? Pois olha, você na companhia, deixa eu ver aqui, chegou aí a mensagem do meu amigo Valmor Roden, lá do Rio Grande do Sul, né, Valmor? Valmor que já passou por aqui mais uma vez aí na semana passada. Obrigado por estar voltando aí, Valmor. É sempre um prazer receber você aqui na companhia da 94, tá bom?
16: Opa. Olá, boa tarde. Aqui quem fala é Valmor, de São Borja. Tô passando daqui para pedir hoje uma música, pode ser um popurrí dos Montanari, certo, já que estamos na época de outubro. E ofereço para o meu pai Albano, para minha irmã Terezinha, meu cunhado Luiz Alberto, que estão ouvindo a Oeste lá em Itaporã, Mato Grosso do Sul.
0: Opa, que bacana.
16: Muito obrigado e um bom final de tarde.
0: Tá bom, Valmor, obrigado pela companhia, o Valmor de São Borja, né? Então, aí tá mandando pro pessoal, é família, né? Que bacana. Obrigado, seja bem-vindo sempre. Também, deixa eu ver aqui, a Gabriela pediu música da banda Modelo, lançamento Medley Mil Loucuras, e também faz mais uma vez comigo, pediu aí pra Adriana, pra Vanessa Andressa e pra Regina, aqui na companhia da Rádio Oeste. Deixa eu ver quem mais que pediu aqui, onde é que tá aqui? O Valdir Wolfar também tá na companhia. Alô, Valdir.
17: Tá, Valdir Wolfar tá aqui, mas que tá com os atuais, a Valsa do Amor.
0: A Valsa do Amor, então na companhia aqui da 94, né? E deixa eu ver, na companhia também, meu amigo Roberto, lá de Gaspar. Boa tarde, Vilmar. Por gentileza, gostaria de ouvir a música Desassossegos do... como é que é? O João Chagas Leite, né? Exatamente. Tá, já tá na ponta da agulha aqui, viu, Roberto? Já vou rodar pra você. E o Roberto tá mandando música pro seu pai lá, né? Que está em Mondaí, deixa eu ver aqui pro meu pai, o José Carlos de Laju Mondaí, né? E um abraço aí pro João Carlos, né? O Roberto falou que ele tá sempre na companhia da 94 aí e curtindo, né? Por aqui a programação. Obrigado, viu, José Carlos, também Roberto aí de Gaspar na companhia da Rádio Oeste. Você não esquece, então, liga, participa, fala comigo. Ah, e tem música aqui do também da Regina, pediu música aí pra Simone e pra Vanessa, né? Música bacana aqui pela do Corpo e Alma, né? E a gente vai rodar daqui a pouquinho mais. Na companhia também tá aqui o Felipe. O Felipe diz assim, boa tarde, manda para mim, Vilmar, a música para os produtores de leite que estão na escuta da rádio e também na ordenha das vacas, né? A música é o Cara da Rádio com Fernando e Sorocaba, forte abraço do Felipe, né? O Felipe que tá aqui em Porã do Oeste, na São Lourenço, né? Então sou de São Lourenço, obrigado, viu, meu amigo, então seja bem-vindo sempre, Felipe. Então vai lá pro pessoal aí da ordenha.

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1: 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Pois é, 94,5. Uma excelente tarde para você da terça-feira, dia 6 de outubro. E você na companhia aqui da Rádio Oeste, curtindo por aqui a segunda parte, 2 da tarde. E também participando, né, da programação aqui e com certeza a tua música. Eu tô devendo aqui, vou pagar agora, já em seguidinha, depois da primeira música aqui. O toque da Neuza, né? A Neuza do bairro São Jorge, que pediu para curtir Guilherme Santiago do outro lado da cidade, né? E a Neuza tá sempre acompanhando ali a programação. 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Deixa eu digitar aqui a música que a Neuza de São Miguel pediu, né? Porque ela pediu, né, que vai ter que sair em seguida também, e a gente já vai encontrando por aqui a música que ela pediu para rodar. E também daqui a pouquinho mais tem aí Desassossegos, né? Pedido do ouvinte aqui pela 94. Uma ótima tarde pra você aqui na companhia da 94. Pois é, uma excelente tarde então pra você da terça-feira, dia 6 de outubro. Temperatura 22 graus, a umidade relativa do ar 62%. E você aqui, na boa, na 94, curtindo a segunda parte do West Show da tarde pra você. 94,5. Pois é, 94,5, uma excelente tarde pra você. Então tá na companhia da 94. E também não esquece, liga, participa, fala comigo, 3634-1440. E também manda a tua mensagem de voz pelo Zap Zap.
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1: Pois é.

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1: Eita, pra você no Oeste, muita música bacana, modelo, Mil Loucuras também, de amor, aí faz mais uma vez comigo, um Júnior pra você. 18 horas.

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0: O anjo do Senhor anunciou a Maria,
1: e ela concebeu do Espírito Santo.
2: Ave Maria, cheia de graça, o Senhor é convosco.
3: Bendita sois vós entre as mulheres,
4: e bendito é o fruto do vosso ventre, Jesus.
5: Santa Maria, Mãe de Deus, rogai por nós, pecadores, agora e na hora de nossa morte. Amém.
6: Eis a serva do Senhor.
7: Faça-se em mim segundo a vossa palavra.
8: Ave Maria, cheia de graça, o Senhor é convosco.
9: Bendita sois vós entre as mulheres,
10: e bendito é o fruto de vosso ventre, Jesus.
11: Santa Maria, Mãe de Deus, rogai por nós, pecadores, agora e na hora de nossa morte. Amém.
6: E o Verbo de Deus se fez carne
12: e habitou entre nós.
13: Ave Maria, cheia de graça, o Senhor é convosco.
14: Bendita sois vós entre as mulheres,
15: e bendito é o fruto do vosso ventre, Jesus.
16: Santa Maria, Mãe de Deus, rogai por nós, pecadores, agora e na hora de nossa morte. Amém.
6: Rogai por nós, Santa Mãe de Deus,
17: para que sejamos dignos das promessas de Cristo.
18: Mensagem do dia.
19: Senhor, ao vosso poder tudo está sujeito, e não há quem possa desistir à vossa vontade, porque sois o Criador de todas as coisas, do céu e da terra, e de tudo que lhes convém. Vocês, ó Senhor do Universo, que a palavra de Jesus toque nossos corações, iluminando nossa vida e ensinando-nos a discernir o que verdadeiramente nutre o espírito e fortalece o amor. Amanhã, preparação para o batismo, os pais e padrinhos, às 19 horas no auditório.
20: Oremos. Jesus, Mestre Divino, que chamasse os apóstolos a vos seguirem, continuai a passar pelos nossos caminhos, pelas nossas famílias, pelas nossas escolas, e continuai a repetir o convite a muitos de nossos jovens. Dai coragem às pessoas enviadas. Dai força para que vocês sejam fiéis como apóstolos leigos, como sacerdotes, como religiosos e religiosas para o bem do povo de Deus e de toda a humanidade. O Senhor esteja convosco.
21: Ele está no meio de nós.
20: Pela intercessão de Nossa Senhora das Mercês, abençoe-vos Deus Todo-Poderoso, Ele que é Pai, Filho e Espírito Santo.
21: Amém.
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1: Pois é, boa tarde pra você da terça-feira, dia 6 de outubro. Tá na boa, tá aqui na 94, curtindo por aqui a segunda parte do Assunto da Tarde. Não esquece, liga, participa, fala comigo, 3634-1440. Boa tarde pra você.

0: 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Pois é, uma boa tarde então para você. Tempo nublado, né? Temperatura 22 graus, umidade relativa do ar 59%. Parece que, né, a chuva pelo menos não vem mais, né? Vamos ver. 94,5. Pois é, 94,5, tá em casa, no carro, tá trabalhando, tá na região aí, tá acompanhando a programação da segunda parte do West Show da Tarde. Então liga, participa, fala comigo, participa. É 3634-1440. Pois é, deliciosa de ouvir, e essa é a sua sintonia. Bateu o martelo, é isso aí.
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0: Pois é, 94,5. Então tá aí o meu amigo Roberto lá de Gaspar, pediu aí então a música pro seu pai José Carlos, que tá lá no Laju em Mondaí. João Chagas Leite, Desassossegos, boa tarde pra você, tá na boa, tá na 94.

0: Tá, João Sol Gás Leite pra você na programação da Rádio S. Quem? Desassossegos, pedido do ouvinte pra você.
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0: É, deixou saudade, né? Baita cantor. João Chagas Leite pra você na 94. 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
0: Ok, então boa tarde pra você. É 94,5 aqui na companhia da 94. 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Pois é, então, muito boa tarde, então, né? Boa noite já, né? Aliás, final de tarde, não tá noite ainda, mas tá de dia, enfim, boa tarde, boa noite. Uma excelente tarde para você, então, tá aí acompanhando por aqui a programação. 94,5. Pois é, tá curtindo por aqui a segunda parte do Show da Tarde, então não esquece que você liga, participa, fala comigo, 3634-1440 e pede a tua música aqui na 94.

0: Pois é, claro que é sempre muito melhor. E quem tá na companhia, deixa eu ver por aqui, é o André Cleonir. É, boa tarde, Vilmar. Quero uma música bem boa para minha tia, que tá de aniversário hoje, é a Marli Ritter, é, linda medianeira de São João do Oeste. Ô, André, pergunta para ela qual música que ela quer ouvir aí, que tipo de música ela quer, que eu já vou separar por aqui. Né? Ou, de repente, eu já escolho uma bem bonita por aqui, já mando para tua tia, então, tá bom? Para Marli Ritter, de aniversário hoje, né? É que tô pagando a música, sabe de quem? Do Valmor Roden. Vamos rodar a mensagem do Valmor de novo aqui.
1: Ouve, olá, Valmor. Boa tarde. Aqui quem fala é Valmor, de São Borja.
0: São Borja.
1: Tô passando aqui para pedir hoje uma música, pode ser um popurrí dos Montanari, já que estamos na época de outubro, e ofereço para o meu pai Albano, para minha irmã Terezinha, meu cunhado Luiz Alberto, que estão ouvindo a Oeste lá em Itaporã, Mato Grosso do Sul. Então, muito obrigado e um bom final de tarde.
0: Então tá lá, pessoal de Itaporã, Mato Grosso do Sul, São Borja. Obrigado pela companhia, seja bem-vindo, tá na

Pra você na Oeste, música pedido do ouvinte, pra, por aqui o Monarcas, né? Tirando o meu chapéu pra Deus, do Dico Schneider. Também teve os Montanari, Adeus Mariana, Xote Puladinho, Cacheiro Viajante, o Xote Quatro Passos pra você na 94. Boa tarde pra você.

0: Agora 18h30.
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4: Pois essa é a sua sintonia, muito boa noite pra você e final de tarde, né? E você aqui na companhia da 94, tempo nublado, temperatura 22 graus e a umidade relativa do ar 59%.
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4: É 94,5 aqui na 94. A Oeste FM pra você, então, deixa eu lembrar você que a gente encerra por aqui, na força de Rohr Máquinas, também da Óptica Lecartes, a Schroeder Pinturas, a Campanhar, os serviços veterinários e também a Plano B, lavação do Edson e da Lorena. Eita, valeu demais, um abraço a você, tá aí na companhia da Rádio Oeste, na terça-feira, dia 6 de outubro. E daqui a pouquinho mais vai curtir por aqui o programa Um Milagre em Sua Vida, depois tem a Voz do Brasil e depois tem aí a companhia do Fernando Kaiser.
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4: É 94,5, então você liga, participa com ele, com o Fernando aí a partir das 8 da noite, e ele vai rodar a tua música, então liga, participa, fala com ele.
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4: Pois é, deliciosa por você aqui, eu fico na companhia. Agradeço a companhia e volto contigo amanhã. Mas eu ainda deixo o pedido aqui da Gabriela, que pediu música pra Adriana, Vanessa, Andressa e a Regina. Pediu aí o G10 Mulher Doideira e também a minha amiga Ivone Martendal, tá lá em Vera Cruz, Cunha Porã, que pediu aí do Gralha Azul e Na Hora do Adeus. Até amanhã. Bom descanso pra você. Boa terça-feira.

pra fechar então pra você, o Garra Azul, na hora do adeus, e ainda o G10, Mulher Doideira, com a participação do César Moreno pra você. 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
3: Salve, salve todos os ouvintes do programa espiritual Milagre em Sua Vida. Está começando mais uma edição do nosso programa espiritual, sempre na apresentação desse que vos fala, Marcelo Baiano. E quero aqui agradecer primeiramente ao nosso Deus Pai Todo-Poderoso, ao nosso Pai Oxalá, aos orixás de luz, aos anjos, arcanjos, guias e mentores espirituais por nos conceder mais esta oportunidade de estarmos juntos em mais um momento de fé, oração e esperança. Vim, quero aqui agradecer a você, amigo ouvinte, a você que está aí na sua casa, no seu trabalho, no seu comércio, na sua lavoura, na estrada ou em qualquer lugar, acompanhando a nossa programação. Que Deus Pai Todo-Poderoso abençoe a sua vida, a sua família, o seu coração. E se você sente que a sua vida está travada, que nada dá certo, que o desânimo tomou conta e que o seu comércio não prospera, que há conflito na família, você que está aí com problema no seu amor, dificuldades financeiras ou até mesmo uma situação espiritual que está tirando a sua paz, permaneça conosco, porque nesse programa o milagre acontece. Durante todo esse programa teremos mensagens de fé, orientações espirituais, testemunhos de pessoas que participam conosco aqui, pessoas que já estiveram aqui no Santuário da Fé e hoje faz os seus testemunhos, escreve as suas cartas em forma de agradecer o que a espiritualidade tem feito na vida de cada um de vocês. Acredito, porque para Deus nada é impossível. Todos os problemas têm a solução quando existe a fé, a perseverança e a busca sincera pela sua paz, pela sua luz divina. Está no ar mais uma edição do nosso programa espiritual Um Milagre em Sua Vida. E por falar no programa espiritual Um Milagre em Sua Vida, que tem como patrocínio todo especial o Santuário da Fé. Santuário da Fé, que já se encontra com suas portas abertas para atender você, amigo ouvinte, a você que necessita de uma ajuda, de uma orientação espiritual, a você que está dando um passo para frente, está dando 2, 3 para trás, para você que sente que o seu amor está se acabando, para você que vê que a sua família está se acabando, está faltando a união dentro da sua casa, nada que você está fazendo está prosperando, nada que você busca melhorar, você consegue. Você já percebeu que onde você coloca a sua mão, nada prospera? Onde você coloca a sua mão, não consegue ser finalizado? Aonde você quer bater, você não consegue chegar? Então, eu posso lhe dizer, meus amados ouvintes, você sim pode estar sendo vítima de uma carga negativa na sua vida. Uma carga que pode estar bloqueando a sua prosperidade, bloqueando seu amor, bloqueando sua paz, bloqueando tudo aquilo que você deseja fazer.

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1: Está aí, meus irmãos de fé, o endereço do Santuário da Fé para quem procura uma solução para o seu caminho. Para você que está passando por situações, por diversos tipos de problemas da ordem espiritual. Você que já não aguenta chegar em casa e ver seu esposo bebo. Você que já não aguenta mais chegar em casa e ver seu filho drogado. Você que já não aguenta mais ficar sem dormir. Você que já chega dentro de casa e não consegue ver a sua esposa parada. Você não consegue ver o seu esposo bravo. Você não consegue ver nada fluindo. Você que já está cansado de tudo isso. Aqui vai o recado de Marcelo Baiano. Não desista. Procure. Você pode estar sendo vítima de uma carga negativa. Você pode estar sendo vítima de mal olhados, de olho grande, de inveja, de feitiçaria contra a sua família, contra a sua pessoa, contra o seu trabalho, contra a sua prosperidade. Não deixe para fazer amanhã o que você pode fazer hoje. Venha até o Santuário da Fé. Venha falar comigo. Venha falar com esse que vos fala, Marcelo Baiano. E vamos ver o que as cartas, os búzios e os tarô têm a revelar a sua vida. Porque se tiver obra de feitiçaria, se tiver obra de macumbaria, se tiver algo que está impedindo o seu crescimento, se tiver algo que está impedindo a sua prosperidade, impedindo de você ser feliz, amigo ouvinte, eu, Marcelo Baiano, vamos resolver essa situação. Não perca tempo, ligue e agende a sua consulta espiritual. Você também pode estar participando do nosso programa. Basta você estar enviando a sua carta aqui para a recepção desta emissora. Você pode estar enviando a sua carta lá para o Santuário da Fé, como você pode estar enviando seu áudio, sua mensagem de texto aqui para o telefone de Marcelo Baiano. Eu, Marcelo Baiano, vai ler e vai colocar a sua carta ao vivo no nosso programa. Olha, mas se você não quer ser identificado, você coloca uma observação: não me identifique, não quero ser identificado. Você mesmo escolhe um nome lá, onde através desse nome você vai identificar a sua história sendo contada aqui no nosso programa. E você que já esteve no Santuário da Fé, você que já procurou com Marcelo Baiano, você que já falou com Marcelo Baiano, você que já veio até aqui o Santuário da Fé, já procurou fazer os seus trabalhos espirituais e hoje você só tem a agradecer, gratidão pelas bênçãos alcançadas, você que quer demonstrar o seu carinho, o Santuário da Fé, você quer demonstrar o seu carinho pelo milagre que você alcançou, fique atento porque pode ser a sua carta ser contada agora no programa espiritual O Milagre em Sua Vida. Vamos à carta do ouvinte.
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E hoje vamos a mais uma carta do ouvinte. E quem nos escreve pedindo uma ajuda para sua família, pois em sua casa não existe mais paz, é o senhor Manuel da Silva, da cidade de Guaraciara, Santa Catarina. E ele diz assim em sua carta: saudações a todos os ouvintes do programa Um Milagre em Sua Vida. Sou Manuel da Silva, tenho 54 anos, moro em Guaraciaba. Sempre fomos uma família muito harmoniosa. Mas, senhor Marcelo Baiano, já faz algum tempo que não sei o que é ter paz em casa. Meus filhos estão sempre brigando. Ouço ameaças dentro da minha própria casa. O meu caçula já agrediu minha esposa. Está virando um tormento viver com minha família. Éramos tão unidos. Não sei o que está acontecendo. Me ajuda, por favor, a restaurar a paz de minha casa.

Conte-me o que está acontecendo com a minha família. Será que foi alguma coisa feita? Ou será que sou eu quem está errado com meus filhos? Não sei o que fazer. Estou desesperado. Por isso, peço ajuda para o senhor Marcelo Baiano. Ouço o programa Um Milagre em Sua Vida desde o dia que começou. E sei que o senhor vai me ajudar a solucionar este problema que entrou na minha família e não quer mais sair. Confio em suas palavras e no que o senhor faz. Aguardo a resposta da minha carta. Assina um pai de família desesperado para trazer a paz de volta para casa. A Palavra Amiga, de Marcelo Baiano. Olá, senhor Manuel da Silva. Obrigado por suas palavras de confiança, por acreditar em nossos trabalhos. Estamos intercedendo por sua família. Não está sendo fácil, mas para Deus nada é impossível. Olha, meu amigo, através da consulta espiritual, houve a revelação que foi jogado um preparo com terra de cemitério no portão da sua casa. Por isso que está surgindo tantas contendas com a sua família. Foi descoberto também que quem fez isso tem muita inveja do senhor, da sua família, e por esse motivo tentou destruir o que o senhor tem de mais valioso, que é a sua família. Pare de ficar se culpando por não ter sido um bom pai. Isso não é verdade. Pude ver aqui que o senhor faz de tudo pelos seus filhos. Mas, meu amigo, tome cuidado, porque essa pessoa que fez este mal para vocês ainda continua frequentando a sua casa e se faz de amigo. Venha falar comigo aqui no Santuário da Fé, que irei te dizer quem é a pessoa que está fazendo isso com o senhor. Fique tranquilo, vou te ajudar. Vejo que o senhor é um homem de bom coração e não tem maldade com ninguém. E por causa da inveja de outros, está passando uma grande tribulação na sua vida. Aguardo a visita do senhor aqui no Santuário de Deus. Um forte abraço e fica com Deus.

0: está aí, meus amados ouvintes. Esse foi mais um testemunho de pessoas que já estiveram aqui no Santuário da Fé. Pessoas que já conversaram com Marcelo Baiano, pessoas que já iniciaram seus trabalhos espirituais e hoje vem contar a sua bênção, sua vitória. E você que está passando por situações semelhantes a deste ouvinte, você que quer vir ao Santuário da Fé, mas não sabe o nosso endereço, então pega um papel, pega uma caneta, anote aí o telefone e o endereço do Santuário da Fé aí na sua cidade.
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0: Meus amados ouvintes, chegamos ao fim de mais uma edição do nosso programa espiritual Um Milagre em Sua Vida. A todos que estiveram conosco, ligado e conectado nessa programação, segure seu copo com água, eleve seu pensamento a Deus, porque agora chegou o momento de nós falar com Deus Pai Todo-Poderoso.
2: Sempre existe aquele momento que precisamos estar sozinhos, sozinhos com Deus, chorar e clamar ao autor da vida. Esse é o momento. Vamos falar com Deus.

0: Senhor Deus Pai de infinita bondade e misericórdia, nós colocamos diante de Ti este copo com água, pedindo que o Senhor derrame a Tua bênção sobre esta água, para que ela seja um sinal de Tua paz, do Teu cuidado e da Tua presença na vida de cada um dos nossos ouvintes. Abençoe aquele que está aflito, desanimado, doente ou passando por dificuldades. Fortaleça quem perdeu a esperança e consola o que está sofrendo e dá sabedoria àqueles que precisam tomar decisões importantes. Que esta água represente, Senhor, a renovação da fé, da coragem, da confiança em dias melhores e que o Teu amor alcance cada lar, trazendo a paz, a união, a saúde e a proteção para todos que enfrentam desafio na vida neste momento. Agora você pode estar bebendo dessa água, você pode estar lavando seu carro, sua casa, seu campo, dando seu animal, dando a pessoa que está enferma. Faça tudo com fé, porque quem faz com fé, o milagre acontece. Fiquem todos com Deus, que com Ele eu me vou, prometendo voltar amanhã, neste mesmo horário, por essa mesma emissora, se Deus Pai assim nos permitir. Tchau, beijos no coração.
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0: disponíveis para ocupar as cadeiras do plenário. Da Rádio Câmara de Brasília, Kate Nayane.
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2: Economia. Arthur Oliveira Maia, do União da Bahia, é favorável à proposta de emenda à Constituição que limita a alíquota máxima do IPVA a 1% do valor de venda do veículo. A PEC também altera a base de cálculo do imposto para considerar o peso de fábrica do automóvel em vez do valor de mercado.
3: Arthur Oliveira Maia explica que a ideia é tornar a cobrança mais previsível e evitar que o valor do IPVA aumente de forma excessiva em razão do preço do veículo. O texto ainda permite que os estados concedam descontos para veículos menos poluentes.
2: Fernando Coelho Filho, do União de Pernambuco, apoia a criação de uma frente parlamentar em defesa do mutualismo. O colegiado visa garantir uma alternativa viável e competitiva ao mercado tradicional de seguros de veículos.
3: Fernando Coelho Filho ressalta que a iniciativa busca articular ações entre o governo, a iniciativa privada e a sociedade civil para fortalecer o setor. Segundo ele, o colegiado é importante para garantir um ambiente regulamentado que amplia a proteção do patrimônio da população.
2: Agricultura. Gabriel Mota, do União de Roraima, defende a aprovação de projeto que cria um Programa Nacional de Assentamentos Produtivos próximos às cidades. A proposta busca ampliar o acesso à terra para famílias vulneráveis, com foco no abastecimento de mercados locais.
3: Gabriel Mota ressalta que os assentamentos poderão receber apoio para assistência técnica, crédito e comercialização da produção. O texto admite lotes menores que um hectare, desde que estudos comprovem a viabilidade econômica, ambiental e produtiva da área.
2: Votação. Após o primeiro turno das eleições, os partidos começam a discutir pautas prioritárias. O PL, com a maior bancada eleita para a Câmara e o Senado, defende mais flexibilidade nas relações trabalhistas.
3: A Federação PT, PCdoB, PV, com a segunda maior bancada eleita para a Câmara, diz que o fim da escala 6x1 é uma demanda

0: da Câmara e do Senado para a próxima legislatura, os partidos já começam a discutir as pautas legislativas prioritárias. A partir da força eleitoral do PL mostrada nas urnas, o deputado Maurício Marcon, do Rio Grande do Sul, vice-líder do partido na Câmara, acredita que haverá menos espaço para medidas que busquem regular as relações trabalhistas, como as discussões sobre a jornada de trabalho máxima.
1: A gente tem exemplos dos Estados Unidos, do Canadá, da Austrália, da Inglaterra, que fazem a questão por horas trabalhadas com os direitos trabalhistas garantidos de forma proporcional, onde as pessoas vão fazer as suas horas de trabalho que assim desejarem. Se quiserem trabalhar 2, 3, 4, 5, 6 dias, elas vão ter liberdade.
0: Para o deputado Daniel Almeida, do PCdoB da Bahia, vice-líder do governo no Congresso, a sociedade se mostrou favorável ao fim da escala 6x1, porque quer mais tempo livre.
2: Quem está contra isso está contra a evolução natural das coisas, está contra a opinião da sociedade, está contra os trabalhadores brasileiros. Esse debate de que o mercado regula as relações na sociedade, regula as relações no mundo do trabalho, as relações econômicas, é uma falácia. Não é assim que as coisas funcionam.
0: Maurício Marcon afirma que o partido deve trabalhar pelo corte de impostos e até para suspender a reforma tributária, aprovada em 2023 pelo Congresso. Outro movimento, segundo ele, será na direção do corte de gastos, além de outras pautas.
1: Fim das decisões burocráticas do Supremo Tribunal Federal, que está lá esperando há muito tempo lá, e a gente precisa votar, redução da maioridade penal. Então, a gente tem várias pautas aí para serem aprovadas.
0: Daniel Almeida acredita que o país terá que fazer um enfrentamento mais firme do crime organizado e citou a proposta em discussão que busca reestruturar o sistema de segurança pública.
2: Criou-se o fundo eleitoral, mas a presença do poder econômico e, de forma especial, de setores do crime organizado na vida política está cada vez mais intensa. Então, tem que fazer uma reforma político-eleitoral.
0: O vice-líder do governo também acredita que será necessária uma discussão sobre o Supremo Tribunal Federal no sentido de fixar mandatos para os ministros. Da Rádio Câmara de Brasília, Silvia Minhato.
3: Segurança Pública. Mário Negro Monte Júnior, do PSB da Bahia, apoia a proposta que amplia a coordenação da União na segurança pública e integra os órgãos federais, estaduais e municipais. A PEC também reforça a atuação da Polícia Federal contra organizações criminosas e milícias.
4: Mário Negro Monte Júnior destaca ainda a criação da Polícia Viária Federal, com atuação em rodovias, ferrovias e hidrovias e a inclusão das guardas municipais no sistema de segurança pública. Ele acrescenta que a proposta também prevê recursos para os fundos nacionais da área.
3: Marangoni, do Podemos de São Paulo, é autor de proposta que altera o Código Penal para aumentar a punição a quem comete o crime de ato obsceno em locais de uso coletivo. De acordo com a matéria, a punição passa a ser de 2 a 5 anos de reclusão, além de multa.
4: Marangoni afirma que a medida alcança banheiros, vestiários, escolas, transportes coletivos, centros comerciais e outros espaços frequentados por crianças e adolescentes. Ele considera que esses ambientes exigem proteção reforçada contra a exposição a atos de conteúdo sexual.
3: Marussa Boldrin, do Republicanos de Goiás, propõe criar diretrizes nacionais para transformar as salas lilás em uma política de atendimento humanizado a mulheres e meninas vítimas de violência. A implantação seria gradual, respeitando a autonomia de estados e municípios.
4: A proposta relatada por Marussa Boldrin na Comissão de Saúde garante acolhimento, escuta especializada e integração com a rede de proteção. Também prevê treinamento contínuo das equipes e protocolos nacionais para orientar o atendimento às vítimas.
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3: estabelece critérios para a concessão do benefício.
4: O texto de Vanderlopé prevê a aposentadoria após 25 anos de trabalho em condições de grande desgaste físico ou mental, mediante comprovação por perícia técnica. O projeto também cria regras específicas para motoristas do transporte rodoviário comprovarem o direito ao benefício.
3: Termina agora o Jornal Câmara dos Deputados, produzido pela Rádio Câmara, com trabalhos técnicos de Everson Urani e apresentação de Luciana Vieira e José Carlos Andrade. Uma ótima noite para você.
4: A Voz do Brasil volta amanhã. Uma boa noite para você.

0: Pontualmente, 20 horas.
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Olá, gente, muito boa noite. Está no ar o programa Oeste Show da Noite, apresentado por Fernando Kaiser, e vamos até às 23 horas. Então, para você que está chegando agora na nossa programação, ou para você que já está chegando, já está nos escutando, melhor dizendo, desde as primeiras horas do dia, seja muito bem-vindo ao nosso programa. Hoje é terça-feira, 6 de outubro de 2026, né? Tempo nublado aqui em Porã do Oeste, inclusive temos previsão para mais chuva durante o decorrer dessa semana, então o céu já começou a se fechar a partir de hoje mais uma vez, não é mesmo? E para você participar conosco é só você ligar no 3634-1440 ou no 9188-1715. E vamos começando com as primeiras participações da noite. O Hilário Bessin de Ninha Rica Itapiranga está pedindo o dobrado Porto Novo. Eu vou rodar com o musical Tropical Brass. Também tem a Selma Guedes de Maravilha, que está pedindo Erika com os Três Chirus e também a Marcha Clemente com os Futuristas, e também mandar um alô para Lisa Brutcher de Maravilha, que está na sintonia do programa. Então agora com vocês, Tropical Brass, na sequência os Três Chirus e os Futuristas.

0: De 1964, Marcha Clemente com os Futuristas, Erika com os Três Chirus e Porto Novo com Tropical Brass. 20 horas e 15 minutos, hora certa para a Loja Baques. 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
0: É isso mesmo, agora vamos voltando com mais participação. Tem o Arnildo Miller, de Beato Rock, que está pedindo No Lago Azul, com os populares de Victor Greff. Tem o Valmor Kellen, de Mondaí, que está pedindo Meu Sonho, com o musical Sintonia de 3 de Maio, em que nessa gravação, inclusive, tinha o Irani Pires junto, que mais tarde foi tocar aí no Grupo Momentos, né? E daí também tem aqui ainda a Ivone Martendal, de Vera Cruz, Cunha Porã, que está pedindo Pedro Hortaça, Desde os Tempos de São Cepé. E ainda Darcy Brixius está querendo ouvir Super Banda Chopão, Schwarzbraunesmädchen. Então agora com vocês os populares, na sequência musical Sintonia, Pedro Hortaça e Super Banda Chopão.

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0: Yaya Schwarz Braunas Mädchen, com super banda Chopão, desde os tempos de São Sepé com Pedro Hortaça, Meu Sonho com musical Sintonia e Os Populares no Lago Azul. Confira a hora certa. 21:34.
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0: Muito bem, então, voltamos com mais participação aqui. Então, tem aqui ainda a Lisa Brutcher, que está pedindo Rick Renner, Sem Direção. E daí, na sequência, nós também teremos Réu Primário com LM do Bailão, lançamento. E ainda, musical Os Nobres de 3 de Maio com o Shot Laranjeiras. Então, com vocês, Rick Renner.

0: Shot Laranjeira, de 1983, com os Nobres, Réu Primário com LM do Bailão e Sem Direção com Henrique Renner. 20 horas e 44 minutos, hora certa para a Loja Baques. 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
1: Pessoal de São Miguel do Oeste, Márcia de Lima e Loy Oberman estão pedindo Yetzketzlos com a super banda Chopão e também

0: Rodrigo e Batista, participação especial de Cleiton Borges e Jurandir Boita. Feliz em Festa e a Polca do Fritz com a Bandinha da Alegria. E It's Gets Los com Super Banda Chopão. Confira a hora certa. 20 horas e 59 minutos.
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3: 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Boa noite.
4: Olá, meu amigo Fernando Kaiser, tudo bem? Aqui é o Paulo Sérgio da Costa, aqui do quilômetro 14, Pinheirinho do Vale, Rio Grande do Sul. Gostaria de curtir as seguintes músicas: Luz da Minha Vida e Rio Negro e Solimões, Na Sola da Bota. Rádio West FM, essa rádio é líder, essa rádio é boa, e o programa West Show na Noite com meu amigo Fernando Kaiser é bom demais. Um abraço.
3: Valeu, muito obrigado, Paulo. Céu e Cantos, Luz da Minha Vida, também Rio Negro e Solimões com Na Sola da Bota, e daí teremos ainda Krieger e seu conjunto, Baile do Chopp, e também Hallover Polka com o Rainha Musical. Então com você, Céu e Cantos, Luz da Minha Vida.